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1: Senhor nosso Deus, Criador de todo este universo, mais uma vez estamos na tua presença, ó Deus. Neste momento, queremos reconciliar contigo, pedir perdão das nossas falhas, das nossas faltas, que muitas vezes cometemos na tua presença. Mas queremos dizer a ti, Senhor, da nossa gratidão, por tudo o que o Senhor tem feito em nossa vida. Aos nossos ouvintes, dizer que Deus é bom na nossa vida. Quero apresentar a todos os ouvintes que estão ouvindo esse programa, que o Senhor entre na casa de cada um, faça milagre, cura, libertação, livra da dor, livra de tudo que estiver sentindo. Tire esse espírito ao contrário, que muitas vezes tenta fazer confusão dentro do seu lar.

mas Deus é grande e poderoso para te abençoar. Quero pedir uma bênção muito especial a todos os ouvintes que estão do outro lado do rádio, aqueles que estão trabalhando, aqueles que estão viajando no seu automóvel, aqueles que estão na sua carreta transportando cargas pesadas, que o Senhor esteja abençoando e guardando, livrando do acidente. Abençoa os necessitados, os doentes, aqueles que estão internados no hospital, muitas vezes até desenganados pelos médicos. Mas sabemos que Tu é médico dos médicos. Quero pedir a Ti, Senhor, manda de Ti, manda para nós uma palavra que venha falar conosco nessa noite. Falar comigo, com o irmão Dirceu, com todos os nossos ouvintes, para que nós possamos servir melhor nos Teus caminhos. Tudo Te pedimos e agradecemos, é no nome do Teu Filho amado, nosso Senhor e Salvador Jesus Cristo. Amém.

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1: É, com a graça de Deus, estamos de volta mais um sábado, né? De volta ao programa Consertando o Altar aqui pela Rádio Nova Mensagem. Queria saudar todos os ouvintes com a paz do nosso Senhor Jesus Cristo. Desejar um bom programa, que Deus abençoe. Que seja bom para vocês essa hora de louvores e palavras de Deus. Que Deus abençoe a cada um. Vamos passar para o nosso irmão Dirceu, que irá cumprimentar nossos irmãos também, né?
2: Pastor irmão Pedro, esse Pastor povo irmão do programa Consertando o Altar, mais uma vez, né? Mais um sábado, como mais você disse, um abençoado.
1: E frio.
2: Né? Tá friozinho, né? Friozinho. Tá gostoso, né?
1: Aqui tá quente, aqui dentro, mas lá fora tá bem.
2: É, aqui é friozinho. Bem quente. Lá fora tá friozinho, mas é bom, né?
1: É bom.
2: Deus,
1: né?
2: Sabe todas as coisas, né?
1: É, tudo tem seu tempo, né?
2: Com certeza.
1: Né? 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
1: Isso, subiu na rotatória, entrou os direitos e a segunda quadra ali já tá no Paulinho.
2: Isso aí, vai lá, e se falar que eu vi o programa Consertando o Altar, tem um descontinho.
1: Tem
2: também.
1: Tem um descontinho, isso aí.
2: Olha lá.
1: Vamos lá ver as mensagens de hoje. Tem áudio, né, mano do seu? Vamos ver.
3: Seu irmão Pedrinho, pastor irmão do seu. Isso não pode um dia faltar. Estamos ouvindo isso agora, Alves Marinha. É, eu e a esposa Isaíra, Consertando o Altar.
1: Consertando o Altar, o hino, né? Com Marcos e Deise, esse hino é muito bonito.
4: Vamos... Paz do Senhor, meu querido irmão Pedrinho, Rodrigo.
1: Paz
4: do Senhor. Mamãe ofereceu o programa para todos os ouvintes que estão escutando essa noite. É.
5: Senhor, nosso Deus.
4: Nosso irmão Dirceu aí. Nossa irmã Ruth Fernanda. O hino que eu vou tocar, estão ouvindo. Faz oração por mim e minha esposa, tá bom?
1: Deus abençoe pela audiência, nosso irmão Vanadir. E aqui tem do nosso irmão a mensagem, Altamir Gonçalves. Vamos de soldadinho de Deus, com Guatupê e Guaratuba. Boa noite, abençoado final de semana para ti e a equipe do pastor Pedro. É nosso amigo Pedro Carteiro. Fiquemos com Deus e os anjos. Abraço da dona Juraci Gonçalves e família. A dona Juraci é fã desse hino, né? Soldadinho de Deus, então vamos rodar para ela esse hino, né? Vamos para mais um louvor e voltamos com mais mensagem, né?

É, estamos de volta com o programa Consertando o Otário aqui pela Rádio Nova Mensagem. Eu queria mandar um abraço para meu filho Pedro Rafael, para Edmara, minha nora, para o Davi, meu neto, a Ana, meu neto, para Maria José, para o Jorge, que estão ali do lado escutando, e para o Marcos Aurélio e para a Indianara, que estão escutando o programa também. Que Deus abençoe pela audiência, todos aí. Eu queria mandar um abraço também, um parabéns para a Renata, minha afilhada lá de Ortigueira, filha do Maradona, Dona Maria Rita, e eles moravam aqui, agora estão morando no sítio. E hoje já está fazendo aniversário, vamos tocar um aniversário para ela aí? Enquanto isso, nós vamos falando, mandar lá para Vila Rural, que estão na escuta, né? Então vamos dar um parabéns para a Renata lá em Ortigueira.

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1: É, lá em Ortigueira, é longe, você não vai achar o sítio lá, né? Mas nós damos o endereço. Que Deus abençoe toda a pessoal aí de, da Renata, da filha, dos filhos, do esposo aí, né? Que estão ouvindo o programa aí. Que Deus abençoe pela audiência e para todo o pessoal de Ortigueira e região, reserva que estão nas curtas, né? Que Deus abençoe a todos. Vamos para mais um louvor, né, irmão? Se eu voltamos com mais uma palavra. Não, não é a palavra ainda, não.

0: tá passando rápido, 21 horas e 28 minutos, né? Tem um áudio do nosso irmão Edinho, né? Da Jardim União.
1: Ô, irmão, que irmão Edinho?
0: Tudo bem, Jardim, irmão? União.
1: Eu peço Lindolinho e Silva, não vira as costas pra mim, irmão.
0: Tá bom, vamos colocar no final do programa pra nós ouvir, né? Deus abençoe pela audiência, nosso irmão Edinho. Eu queria mandar também esse programa para Maria Marli, lá do BNH, Dona Maria de Jesus, Dona Elza, a Márcia, seu esposo e todos que estão lá ouvindo o programa. Que Deus abençoe pela audiência aí, né? E nós vamos para mais um louvor e agora voltamos com a palavra de Deus, senão não vamos atender os nossos ouvintes que pediram louvor, né? Vamos que vamos?

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A palavra de Deus se encontra no livro de Mateus, capítulo 25, do capítulo 14 em diante. O sermão continua. A parábola dos 10 talentos. Porque isto é também como um homem que, partindo para fora da terra, chamou os seus servos e entregou-lhes seus bens. E a um deu 5 talentos, e a outro 2 talentos, e a outro 1 talento. A cada um a sua capacidade. Ausentou-se para longe, e tendo ele partido, o que recebera 5 talentos, negociou com eles e granjeou outros 5 talentos. Da mesma forma, o que recebera 2 talentos, granjeou outros 2, mas o que recebera 1 foi, cavou na terra e escondeu o dinheiro do seu senhor. E muito tempo depois veio o senhor daquele servo e fez conta com eles. Então se aproximou-se da que recebeu 5 talentos e trouxe-lhe outros 5 talentos, dizendo: Senhor, entregaste-me 5 talentos, e eis que aqui tem outros 5 talentos que granjeei com eles. E o seu senhor lhe disse: Bem está, servo bom e fiel, sobre o pouco fostes fiel, sobre muito te colocarei. Entra no gozo do teu senhor. Chegando também o que tinha recebido 2 talentos, disse: Senhor, entregaste-me 2 talentos, eis que granjeei outros 2 talentos. E disse-lhe o Senhor, está bom, fiel servo, sobre o pouco foste fiel, sobre muito te colocarei. Entra no gozo do teu senhor. Mas chegando também o que recebera 1 talento, disse: Senhor, eu conhecia-te, que é um dos homens duros, que ceifas onde não semeaste e ajunta onde não espalhaste. E atemorizado, escondi na terra teu talento, e aqui tens o teu talento de volta. Respondendo, porém, o seu senhor disse-lhe: Mau e negligente servo, sabes que ceifo onde não semeei, junto onde não espalhei. Devia ter dado meu dinheiro aos banqueiros, e quando eu recebia o meu juros, tirai-lhe, pois, o talento e dai aos que têm 10 talentos. Porque qualquer um que tiver dado, qualquer um que tiver será tirado e terá em abundância, mas ao que não tiver, até o que tem será retirado. Lançai, pois, o servo inútil nas terras exteriores, ali haverá pranto e ranger de dente. Nós vem até aqui com a palavra, um texto bem conhecido da palavra de Deus. Mas quando Jesus estava passando esse sermão ali para seus discípulos, para os apóstolos, ele estava antecedendo a semana que ele ia ser crucificado. Então, essa palavra de Deus, ela tem o significado
do reino de Deus. Aqui foi falado em coisas materiais, mas a parábola quer dizer o reino de Deus é assim. Tudo aquilo que recebemos, o nosso dom, nossas tarefas, nós temos que a cumprir com muito orgulho e com muita sabedoria para que quando Deus chegar, ele vê que as coisas funcionaram. E aqui tem a história, tem os dados desses três homens, onde aquele dono daquelas terras, daqueles local lá, ele teve que viajar. E ele deixa para teus servos todos os bens que ele tinha. A um ele dá 5 talentos. E ele vai viajar. A um ele dá 5 talentos. E quando ele volta, e aquele um ele trabalha com o dinheiro. Ele é inteligente, ele corre atrás. E dos 5 talentos, ele consegue mais 5 talentos, inteira 10 talentos. E aguarda quando o seu servo, quando o seu senhor vai chegar. Aquele que recebeu 2 talentos também agrangeou mais 2 talentos, ficou com 4 talentos. Então, aquele um também trabalhou com aquele dinheiro para que quando o seu senhor chegasse, ele ficasse contente. Que ele ficasse feliz com o trabalho deles. Mas o terceiro, ele recebe 1 talento. Muitas vezes nós pensamos, mas por que só 1 talento? Mas o talento daquele tempo era muito dinheiro. Era bastante. Não era pouco. 1 denário daquele tempo era muito dinheiro. E ele recebe aquele denário, aquele talento, e ele vai em terra lá no buraco lá. Porque ele tem medo que o seu senhor, ele perca seu talento e o seu senhor venha e ficar revoltado com ele. Ele vai em terra aquele talento. E quando o senhor volta, ele vai prestar conta daquilo ali. O que recebeu 10 talentos? Ele fala, eu recebi 5, multipliquei mais 5, tem 10. Muito bom, servo. Entra no gozo do teu senhor. Foste fiel no pouco, no muito te colocarei. E da mesma forma chega o que recebeu 2 talentos. E ele fala para o seu senhor. Eu recebi 2 talentos e consegui mais 2. Aqui está 4 talentos. O seu senhor fica contente. Fala, entra no gozo do teu senhor. Foi bom, foi firme no pouco, foi fiel no pouco, no muito tempo te colocarei. Aí chega o terceiro. Aquele terceiro que recebeu 1 denário, que recebeu 1 talento, e ele fala para o seu senhor, eu achei que o senhor... Não

pessoa que semeia o que colhe. Então eu enterrei o seu talento, porque achei que quando o senhor voltasse, eu entregaria de volta. Mas ele fez totalmente o contrário. Porque quando nós recebemos de Deus, ou recebemos de alguém alguma tarefa, algum trabalho, algum dom, nós temos que desempenhar para crescer, para aumentar, que nem fez esses dois primeiro. Mas esse terceiro, ele fez tudo que era, não cresceu, não se multiplicou. Então esse servo, diz, o Senhor fala, servo inútil. Isso que esse talento que você tem vai ser passado para outro. Você vai perder tudo. Então a nossa vida é assim. Isso aqui é comparado como o reino de Deus. E tudo aquilo que nós recebemos, tudo aquilo que nós falamos, tudo aquilo que fizemos, o dom que nós recebemos, que é o dom de graça que Deus deu a nós, nós temos que trabalhar com ele para arrecadar almas, para falar bem, para falar do ensinamento de Jesus. E Jesus já estava quase nos dias dele ser crucificado, mas ele estava falando para seus apóstolos, seus discípulos, o que iria acontecer ainda depois que ele morresse. E acontecer muitas coisas. E hoje estamos vendo que está acontecendo tudo isso, né? Mas isso era os ensinamentos de Jesus. Jesus estava ensinando os seus discípulos para que eles conservassem fazendo bem, acrescentando, porque o reino de Deus é assim. Tudo aquilo que nós fazemos, que nós plantamos, que nós colhemos, o que nós fazemos, o mal, fazemos o bem, no final nós vamos acertar conta com Deus. No juízo final, tudo aquilo que nós fizemos, nós vamos acertar conta. Então o reino de Deus foi baseado nessa parábola desse homem, que foi viajar, deixou seus bens, aqueles servos, para que trabalhasse com seu dinheiro. E dois fizeram tudo, mas um, ele ficou com medo e enterrou. Então, não acrescentou, né? Mas hoje a palavra de Deus vem falar para nós, para que nós possamos fazer uma reflexão da nossa vida. Se nós estamos caminhando no caminho do Senhor, ou nós estamos fazendo as coisas erradas, porque tudo que nós fizermos, no final, quando Jesus voltar, vai ser tudo aquilo que é encoberto vai ser descoberto. E nós vamos ter que prestar conta, como esses três servos tiveram que prestar conta dos seus talentos que receberam. E nós também, no final, como diz o reino de Deus, é assim, nós vamos ter que prestar conta também, né? Então a palavra de Deus vem falar para nós isso. Vamos seguir com a palavra de Deus, vamos seguir com o programa. Nós vem até aqui, amém? Que Deus abençoe. Se foi bom para você, guarda no teu coração. E aquilo que não for bom, joga fora. Mas é, a palavra de Deus é essa hoje. Vamos para mais atender os louvores agora, né, Marcelo? Que o pessoal pediu, né?

0: isso aí, estamos de volta com o programa Consertando o Altar. Esse soldadinho de Deus foi lá para dona Juraci Gonçalves, e lá na Socominha, ela gosta desse louvor, né? Que bom. Vamos para as mensagens, que tem a mensagem do nosso, tem um áudio, né, do irmão Lauro Ortiz, de Ortigueira.
1: Paz, Senhor. Irmão Pedro.
0: Paz, Senhor.
1: Aqui irmão. É o Lauro Ortiz, da Ortigueira. Ofereço o programa à minha esposa Marli, meus filhos, meus netos, para toda a minha família, os Ortiz, o Cirinaldo, o irmão João Eloir, o de mamãe, o Pedro Bueno, o Reginaldo Poço Boa Vista, o Zé Pretinho na Vila Godói, o pastor Tonico Moraes, vocês da rádio, para todos ouvindo, peço oração para mim e minha família. Rode um louvor aí com a Sara Faria, sobrevivi. Paz do Senhor, é o Lauro Ortiz.
0: Paz do Senhor, irmão Lauro Ortiz, Deus abençoe pela audiência, está anotado que vamos atender até o final do programa. A paz do Senhor Pedrinho Rodrigues e presbítero Dirceu Fernandes. Estamos ouvindo a programação daqui da Ana Mary. A Eliane também mandou um áudio aqui, né? Vamos ver o que a Eliane está pedindo lá.
2: Oi, estamos na escuta. É. Eliane devia olhar. Quer fechar para minha mãe? Para o meu pai, por isso. Colocar minha mãe na oração. Ela ficou de cama com o gripe. Colocar o Emerson na lição, ficou com o gripe. Pediu o hino, todo o banco. Ele não devia olhar.
0: É a Eliane, a filha da irmã Arlete, lá da Vila Rural. Deus abençoe pela audiência. E vamos colocar o nome do Emerson na oração, né? Ele está meio adoentado, mas Deus vai dar saúde para ele, né? Vamos para mais um louvor?

É, temos a mensagem aqui, a paz do Senhor, nossa irmã Ana das 100 Casas. Deus abençoe nossa irmã Ana pela audiência. Sábado estamos de volta, né? Vamos para mais um louvor e vamos orar daí, né?

Vamos orar. Vários pedidos de oração, nosso irmão Emerson. Para toda a família do nosso irmão João, lá da pedir oração, Elivelton, do Lajeado, Lauro Ortiz e família, e todo o pessoal que pedir oração nessa noite. Vamos orar em nome de Jesus. Senhor nosso Deus, querido Pai que está no céu, entregamos nas tuas mãos todos os pedidos de oração dessa noite. Que pediram oração, aqueles que não pediram, que o Senhor esteja abençoando também a cada lar, a cada ouvinte do programa Consertando o Altar. Até sábado que vem, se Deus quiser, neste mesmo horário.

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0: Marco Borba, boa noite Paraná, boa noite Brasil.
1: Brasil!
0: Que alegria poder estar, né? Mais uma vez com vocês na Rádio Nova Mensagem 91.5 FM. É uma satisfação podermos estarmos juntos, para juntos fazermos a diferença em prol do reino. Cumprimento a todos os meus amigos, irmãos de toda a região dos Campos Gerais, pessoal que reside aí na cidade de Telêmaco Borba, onde está localizada a nossa rádio, Nova Mensagem 91.5 FM, e também o pessoal de toda a região, Ortigueira, Imbaú, Curiúva, Ventania, Sapopema, Tibagi, Reserva, enfim, né? Todo o pessoal aí de toda a região, um grande abraço na paz do Senhor Jesus. O amigo que vos fala, pastor Ivan Pianca, que se você nos der a honra e o privilégio, estaremos junto com vocês até às 23 horas, falando do amor de Deus. Nosso intuito aqui é o amor de Deus, é a palavra de Deus, trazer uma palavra de fé, de amor, de esperança. A programação do projeto Mais Vida em Cristo, ela é uma programação eclética, ela é interdenominacional, é a programação do povo de Deus. Então, se você acredita em Deus, independente da sua religião, seja católica, evangélica, é a sua programação. Amém? Nós vamos estarmos iniciando essa programação com a primeira canção e logo em seguida estaremos orando juntamente com vocês, em nome de Jesus. Vamos com a canção Ousado Amor, em nome de Jesus.

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1: Espírito Santo. Alegria, alegria, fé no Pai, que o inimigo cai. Um abração para Fabiana Carvalho, Pastor Johnny. Grande abraço, Pastor Johnny Galvão, pastor da Igreja O Brasil para Cristo, juntamente com o nosso amigo, Pastor Edilson Rodrigues de Moraes. Um abração aí também para o cantor José Renê, diretamente do norte do Brasil, a Jura, a Jaci Schutz, né, que está conosco também aí, nos acompanhando, e todos vocês, né, que estão pelas redes sociais. E multidões de pessoas nos ouvindo em toda a região dos Campos Gerais pelo rádio. Vocês acabaram de ouvir Ousado Amor. Já mandaram mensagem para nós aqui. Quem quiser mandar uma mensaginha aqui pelo WhatsApp da rádio, código de área 42 39 10 12 30. Teremos o maior prazer em atender vocês. Um abração, Fabiana, de coração. O João Domingo, ele mandou uma mensagem para nós. Ele diz assim: a paz do Senhor, pastor abençoado. Estamos ouvindo a programação daqui da Ana Mary. Se possível tocar o hino com Débora Alves, ofereço programação para todos os ouvintes. Também mandou uma mensaginha para nós, meu amigo, meu irmão, popular de mamãe, Vanadir, vamos ouvi-lo.
2: A paz do Senhor, que demônio Bianca, que é de mamãe. Esse programa para todos os ouvintes que estão escutando o programa desta noite, onde o Senhor... Ruth Fernanda, eu e minha esposa aqui, peço oração por mim e por ela, a toda a minha família lá do Conjunto Atlântico, também minha filha, meu neto, minha netinha, meu genro, peço oração por mim, que provavelmente tem que fazer uma viagem para o Rússio na semana que vem, talvez, então vamos marcar aí, peço oração por a viagem, que Deus me acompanhe lá, que dê tudo certo, que Deus abençoe todos os irmão aí da programa. Gostaria de ouvir um hino com o Gerson Rufino, Vaso Quebrado. Mesmo para toda a equipe da rádio, a todos vocês.
1: Tá aí o meu amigo, meu irmão, popular de mamãe, a paz do Senhor Jesus. Vamos estar orando sim, somando em fé, e com certeza vamos vencer. Um abração para Tayana Santos, grande abraço para Maiele Nascimento, Tayana Santos. É, já falamos aí, pastor Fagner Silva, um grande abraço, a paz do Senhor Jesus. Tem muitas pessoas aí nos acompanhando também pelo TikTok, um grande abraço aí para todos vocês. José Augusto, a Jaci Schutz também continua já conosco, o cantor José Renê, esse pessoal abençoado aí que está com a gente, Deus abençoe. A Rita Alves também já entrou ali. O Magno, o Mano, né? Autopeças Manos também entrou. É uma alegria poder estar com vocês. Vamos somarmos em fé em nome de Jesus. Eu creio sim que Deus tem algo lindo para nós. Vamos somarmos em fé e daqui a pouquinho já vamos ouvir algumas mensagens. A Maria de Lourdes também, né? Já está com a gente e Deus abençoe. Pai, nós te louvamos, porque o Senhor é bom o tempo todo. Nós te louvamos pela essência, aleluia, pela vida que o Senhor nos deu, ó Deus Todo-Poderoso, através do Seu Filho Jesus Cristo de Nazaré, que veio nesse mundo para nos dar vida e vida com abundância. Nesse momento, ó Pai, nós oramos e somamos em fé em favor de milhares de ouvintes em todo o Brasil, pessoal de toda a região dos Campos Gerais que nos acompanha pelo rádio, e pedimos que a tuas mãos estejam sobre todos os teus filhos que creem, que adoram o seu nome. Oramos em favor desse amigo católico, evangélico, espírita, que o Senhor venha agraciá-lo com a tua proteção, com a tua providência, e realizar, papai, sonho e projeto daqueles que almejam no Senhor a vitória. Abra a porta, papai, para aqueles que precisam de um milagre. Talvez algumas pessoas estejam desempregadas, precisando de um milagre. O Senhor é Deus e é fiel. Dá sabedoria, pai. Direciona essas pessoas para as empresas que têm vaga e possa auxiliá-lo em um trabalho. Oramos em favor dos enfermos e declaramos a cura, o milagre, na autoridade do nome de Jesus. Pessoas, ó Pai, que estão talvez se sentindo como presas, amarradas, que sejam livres. Ó valente, pega toda a sua bagagem e bata em retirada desta vida para nunca mais voltar. Nós oramos na autoridade do nome de Jesus. Reprovamos agora todo o espírito que trabalha na mente, na alma e traz aí ansiedade, depressão. Seja destronizado, reprovado, repreendido na autoridade do nome de Jesus. Assim nós oramos e abençoamos cada irmão. Pedimos também a protetiva daqueles que estão trabalhando aí, ó Pai, como motorista, pessoal que trabalha em toda a região aqui do Campos Gerais, trabalhando na Fazenda Monte Alegre, no Projeto Puma, pessoal que está no Bardame aí de Madeira, Senhor, abençoa de uma maneira abençoada os taxistas, Uber, pessoal que trabalha na noite, que sejam, aleluia, protegidos pelo Senhor. Assim nós oramos, em nome do Pai, do Filho e do Espírito Santo de Deus. Amém. É isso aí, gente boa! Um abração, Juliana! Olha aí, né? O Nadinho, a Priscila, a Maria Elza, Priscila V. Siqueira. Deus abençoe vocês de uma maneira grande. Vamos ouvir mais alguns recados que chegou para nós aqui. É, um montão de gente que mandando recado para nós. Vamos ler aqui primeiramente Adão Batista. Boa noite, Pastor Ivan. Se possível, tocar o hino com Sionara e Rosemar, um véu, Adão de reserva. Tá aí o nosso amigo, nosso irmão Adão, também aqui mandou uma mensagem para nós aqui, o cantor José René, diretamente de Recife, né? Vamos ouvi-lo aqui, a mensagem do cantor aqui.
3: Boa noite, meus irmãos e minhas irmãs da Raida. Nova mensagem, eu ia dizer Cultura FM. Como é que vocês estão? Também eu ia dizer Quilombo FM, é quase igual, né? É quase igual, não, é igual. Cultura FM e Quilombo FM também. Eu ia dizer Rádio da Cultura FM e Quilombo FM, eu ia dizer. Me perdoe, porque eu errei, viu? O nome. Oi, meus irmãos, minhas irmãs. Tem como, por favor, vocês me ajudar? Eu peço uma ajuda clarecidamente. Primeiro que vocês me ajudem. Eu ter minha saúde, minhas duas saúdes. Segundo, para eu aprender a ler. Terceiro, me aposentar. Quarto, ter uma sanfona. Quinto, fazer um curso de ação de graça. Sexto, ter uma serva de Deus para me fazer companhia. Para o povo daqui, as pessoas daqui, parar de me chamar de gay. Parar de mandar eu assumir a ser gay. Porque de na Bíblia, que essa história de homem gostar de homem e mulher de mulher é abominável aos olhos de Deus, tá certo? De na Bíblia, que Deus é um pecador, mas aborrece o pecado. Também de na Bíblia. Muito mesmo com a boca, meu coração está distante de mim, permanece lá fora. Também de na Bíblia, o que adianta homem ganhar o mundo inteiro e perder sua alma? Também de na Bíblia, mais fácil um camelo passar pro fundo de uma agulha do que o rico está no céu, o rico azarento. Também de na Bíblia, o bem-aventurado é o que sabe ler, o mais bem-aventurado é o que não sabe ler, que ouve e guarda. Também de na Bíblia, também de na Bíblia, eu não brinco de ser Deus, então não brinco de ser crente. Também de na Bíblia, eu não brinco de ser Deus e o diabo não brinca de ser diabo. Tá certo, meus irmãos? Tem como vocês me ajudar? E outro, eu vou nessa quarta-feira pro hospital de Recife, que eles vão variar meu braço, eles vão olhar o que é que tem dentro pra operar, se Deus quiser. Se for primeiro a vontade de Deus e a vontade do homem. Também de na Bíblia, maldito homem que confia no outro. Também de na Bíblia, o cair é do homem, levantar é de Deus. Quer dizer que o querer é de Deus, não é do homem. Né? Nós temos que confiar em Deus. Também de na Bíblia, que Deus não olha a aparência, ele olha o coração. Tá certo? Como é que vocês estão? Tão bem, Pastor Ivan Bianco? Vocês e meus irmãos? Minhas irmãs, posso lavar aí na raida? Se o senhor quiser, pastor, como é que o senhor tá, homem de Deus? Deus é bem, gosta de nós, a paz do senhor. O senhor tá bem? Vocês estão bem? O senhor também, Pastor Ivan Bianco?
1: Tá aí o recado do nosso irmão, cantor, irmão Renê, né? Diretamente aí do Recife, mandando a sua voz para nós. Deus abençoe você, sua casa, sua família. Eu quero dizer que essa programação ela é eclética, é a programação do povo de Deus. Nós amamos todos os nossos irmãos católico, evangélico e espírita. E também declaramos que Deus é amor. Deus ama. Deus ama todos. Deus ama da maneira que você é. Deus não ama o nosso pecado, é claro, mas Deus ama o pecador. Então isso para nós é gratificante. Vamos ouvir também nosso irmão Sidney de Bar, diretamente de Brusque, Santa Catarina, que mandou um recado para nós. Gostaria de mandar um abração para a Rádio Conexão, que é o pessoal da Rádio Conexão. Daniel Pereira também ali, né? Eu tô vendo o rostinho do Daniel Pereira, que é um dos locutores sonoplasta aqui da rádio, Nova Mensagem 91.5. A Solange Xavier, né? O pessoal é abençoado estando conosco. A Jaci Chutes de Brumenau, dizendo que Telêmaco Borba anteriormente é uma cidade maravilhosa. Concordo com você, né? Concordo com você. A cidade é maravilhosa, Deus é bom o tempo todo. Deus é bom o tempo todo. Que alegria, Lourdes também aqui, né, Alexandre?

0: Sandra, Antônio, a Priscila, é muita gente ali com a gente, né? E Deus é bom. Vamos ouvir a voz então do Sidney Barra de Santa Catarina.
1: Paz do Senhor, pastor Ivan, é o Sidney Barros, aqui de Brusque, Santa Catarina, passando por aqui para oferecer toda a programação aos nossos irmãos aí de Telêmaco Borba e região. Pastor Carlos Taleb, pastor Carlos Sobrinho, pastor Antônio Correia, lá de Ortigueira, o irmão Jamil, ali da área 2, o Edinho, lá do São Roque. Enfim, todos nossos, pastora Joana da Igreja Brasil para Cristo, do Jardim Bandeirantes, o seu esposo, o seu rebanho, né? Estão ali congregando junto com ela. E oferecer aí a programação a toda a família, o Brasil para Cristo, Assembleia de Deus, Deus é amor, só o Senhor é Deus, os presbiterianos, batistas, todos que estão ligadinhos na nova mensagem. Um abraço, pastor. Parabéns pela condução do programa.
0: Tá aí o recado do nosso irmão Sidney Barros, né? Um missionário, pastor, Deus abençoe de uma maneira muito grande você, sua família, de uma maneira especial. O Atamir Gonçalves diz assim: vamos de muito além das estrelas com o Matos Nascimento. Boa noite e abençoado final de semana para ti e sua equipe e família, pastor Ivan Pianca. Ficamos com Deus e os anjos. Abraço, dona Juraci Gonçalves e família. Socomim, tá aí o recado, né? Dessa família abençoada. Cristiane também Pinheiro mandou um tostão da sua voz para nós. Vamos ouvi-la.
2: Boa noite, pastor Ivan Bianca. Boa noite, pastor Dirceu. Que Deus abençoe você. Estou aqui na escuta. Graças a Deus. Estou firme e forte. Irmã Ivan Bianca, pastor Ivan Bianca, peço oração pela minha mãe. Eu recebia uma aposentadoria do CAPS lá, sabe? CAPS lá, não sei o nome. Daí cortaram e agora ela está sem benefício nenhum, sabe, irmão? E ela precisa de remédio, precisa das coisas, sim, sabe? Que ela comprava na farmácia por mês, né? Agora cortaram o benefício dela. E há pouco tempo eu perdi meu irmão, e era o único que ela tinha, né, que cuidava dela. E gelava por ela tudo, né? Corria atrás das coisas pra ela, porque eu também sou meia capenga. Não sei, eu sou meia capenga, daí não sei lidar com as coisas. E ela perdeu o benefício, agora está sem renda. Está devendo água, luz, farmácia, coisinha que ela compra, assim, sabe? Daí anda muito triste. Se o senhor puder orar por ela, pedir por ela, o nome dela é Maria Adelair Pinheiro Martins. Orem por ela. Peço para todos aí da rádio que orem por ela, que ela é sozinha agora mesmo. Meu irmão morreu. Ela tem eu, mas eu para ela não conto. Tenho minha netarada para cuidar também, né? Daí não, se vemos muito pouco nós dois. Deus abençoe, irmão. Pastor
0: Tá aí o
2: Ivan
0: recado.
2: Bianca, Deus abençoe muito,
0: Deus
2: muito, muito.
0: abençoe, irmã.
2: Tá
0: Tá o
2: com um louvor
0: recado da
2: bem
0: irmã
2: bonito para
0: Cristiane
2: nós hoje.
0: Pinheiro. Pedimos aí para o pessoal do CRAS aí, né, que atende a dona Maria Delair, que olhasse lá, né, fizesse uma visita na casa, lá olhasse com carinho o condicional e, de repente, alguma coisa que deixou de ser feita também, né, que veio perder esse benefício. Eu acredito que seja um auxílio ao idoso quando vem do CRAS. E que pudesse aí dar uma olhada com carinho aí e faça com que a lei possa ser cumprida com relação a essa senhora aí, pessoal aí que são responsáveis pelo CRAS, que atendia essa senhora aí, Maria Delair Pinheiro. Dá uma olhada aí se tiver alguém nos ouvindo, poder dar um auxílio, né? E o desabafo da filha, não desabafo, contando a realidade, né? São tantas pessoas sofridas nesse país. Eu vejo esse menino lá no Recife que liga para nós direto, são tanta gente que precisa aí de um auxílio, de uma ajuda, e muitas pessoas aí que podem, tem um condicional de ajudar, de auxiliar. Mas vamos com a primeira dessa noite na voz de Débora Alves, né, que foi o primeiro pedido para nós. Nós vamos de Cage Yourself. Só mais um pouquinho com a cantora Débora Alves, da nossa terrinha, Telêmaco Borba, 22-29. Vamos ouvir essa canção Só Mais Um Pouquinho com Débora Alves.

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5: Espírito Santo. É, o Espírito Santo é o Senhor conosco, 24 horas, fazendo a diferença em prol da nossa vida. 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O pessoal ali também da Estação da Moda, né, da minha esposa, uma das patrocinadoras dessa programação, a Igreja Mais Vida em Cristo, que eu aproveito para convidar todos vocês para estarem conosco amanhã, a partir das 20 horas, na Rua Porteira Grande, número 137, próximo ali ao Telêmaco Partes. Subindo ali a Marginal do Trabalhador, quando chegar ali no Ferro Velho Telêmaco Partes, você já dobra, é óbvio, né, à direita, né, subindo, e vocês vão chegar na New Life Church, né? Temos culto lá aos domingos, a partir das 20 horas, às quarta-feiras, a partir das 20 horas, sexta-feira, nós temos ali oração às 9 horas da noite, e sábado, estamos iniciando aí com um estudo bíblico no livro de Apocalipse. Eu convido vocês também para estarem conosco, tá ok? E temos também o nosso culto ali na sexta-feira, a partir das 19h30, no bairro Área 3, na rua Rio Amazonas, número 3, em frente ali, a creche ali, né? O CMEI ali, na Área 3, temos ali o nosso salão, a partir das 19h30, tá ali o Antônio, a Áurea, que são responsáveis por esse trabalho, eu convido vocês, então não perca. Ao nosso culto aos domingos, a partir das 20 horas, sábado, aqui na Igreja Mais Vida em Cristo, próximo ali ao Telêmaco Partes. Se você é nosso convidado especial. Vamos com a próxima canção, Vaso Velho. Vaso Quebrado, na voz de Gerson Rufino, pedido aí do meu amigo, meu irmão de mamãe, 2238. Vamos ouvir essa canção.

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1: Espírito Santo. Isso aí, gente boa, gente amiga, gente como a gente, que é um Brasil diferente. Nós vamos ouvir mais uma canção. O que está no jeito aí, a próxima, Dirceu? Vamos ouvir essa canção aí, 22:42, e logo em seguida já vamos trazer uma palavra de Deus para o teu coração e orarmos, né? O tempo aqui passa muito rápido. E nós temos que falar um pouquinho de Deus. Então desculpa os irmãos que mandaram mais algumas mensagens aí, mas infelizmente não temos tempo. Mas no próximo sábado podemos atender vocês, tá ok, gente?

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1: O Evangelho segundo João, capítulo 3:16, que afirma que Deus enviou seu filho por amor, para que todo aquele que nele crer tenha vida eterna. Meu amigo, meu irmão, Jesus veio ao mundo principalmente para salvar a humanidade do pecado e restaurar o relacionamento entre nós, seres humanos, e Deus. E para isso custou um sacrifício, custou vida. E ele oferece a salvação e o perdão dos pecados pelo sacrifício perfeito. A humanidade estava separada de Deus devido ao pecado. Jesus, sendo um homem, mas também divino, veio como Cordeiro de Deus para assumir a punição, meu querido, em nosso lugar. Veja bem, ele assumiu a punição em nosso lugar. Por isso que fala o castigo que nos traz a paz lá no livro de Isaías. Ele veio para resgatar o perdido, ele não veio para condenar. O próprio Jesus declarou em passagem como o Evangelho de Lucas, que sua missão era buscar e salvar o que estava perdido. Mas o que me preocupa é que muitas pessoas, apesar de tudo isso, ainda não estão incluso, Dirceu, em Cristo. Ainda se encontram perdido porque até mesmo leram a palavra. Mas, como foi falado hoje à noite, nós temos que ler, crer e obedecer à palavra de Deus. Nós temos uma abertura. Nós temos um sacrifício perfeito que nos deu acesso a Deus, que foi o sacrifício de Cristo. Mas temos que entender que nós temos que entrar no propósito. E o propósito é estar incluído nele. Isso nos leva ao alinhamento e aprimoramento da sua palavra. Nós temos que entender e revelar o Pai e o reino de Deus, ensinar a verdade. Ele veio pregar as boas novas sobre o reino de Deus, trazendo esperança de justiça, paz e ensinamento como as pessoas devem amar e tratar os outros. Nós percebemos aí muitas coisas acontecendo, meus queridos. Pessoas distorcendo o evangelho, trazendo uma palavra que não tange, que não visa a salvação, Dirceu. Isso tem nos preocupado, trazendo heresia dentro da igreja. A palavra é simples: Cristo veio ao mundo para dar vida e vida em abundância. Ele veio mostrar a natureza de Deus, meu querido, através de suas palavras, milagres e compaixão. Jesus tornou Deus invisível, conhecido e acessível à humanidade. Mas acessível a quem? A quem crê. Sem crença é impossível agradar a Deus. Sem crença não existe resultado. E nós temos esse Jesus como o nosso maior exemplo. Servir e ser um exemplo prático, como Cristo é. Modelo de vida. Ele viveu a realidade humana, trabalhou, chorou, sofreu, para demonstrar como viver em perfeita obediência e comunhão com o Criador. Ele estava no condicional de homem. Ele estava nas mesmas condições nós. Mas ele traz através da tua palavra uma realidade diferente de vida. E ele fala para nós que a verdade liberta, que representa Cristo. A verdade transforma. Como tema desta programação, e conhecereis a verdade, e a verdade vos libertará. O que liberta é a palavra de Deus. Nós, como pastores, nós oramos, e na autoridade em nome de Jesus declaramos curas, milagre. E temos ouvido muito testemunho, porque Deus é bom o tempo todo. Mas a libertação vem através da palavra que representa Cristo. E essa palavra, ela não veio para te condenar, não, mas para salvar. Mas a salvação é opcional, é questão de escolha. É opção, Dirceu. Se você quiser ser salvo, Leia, creia e obedeça a palavra que representa Cristo. A Bíblia é bem clara, né? E fala lá no Evangelho de João, capítulo 1. Antigamente era o Verbo, ou seja, a palavra. A palavra era Deus, estava com Deus. Mas a palavra se fez carne para que nós tivéssemos vida e vida em abundância. Assumiu a nossa punição, se colocou em nosso lugar, preparou o caminho para nós, para que nós tivéssemos acesso a Deus. Antigamente havia uma barreira diante de tantos pecados, mas ele absorveu sobre ele os nossos pecados. E todos aqueles que se declararam e reconheceram a sua morte de cruz, aleluia, passaram a ter vida e vida em abundância. E essa vida nos leva ao arrependimento, ao reconhecimento que realmente isso era necessário. Porque Jesus foi maravilhoso em favor das nossas vidas. Então pense nisso. Talvez algumas pessoas falam para você que não existe mais jeito. Talvez algumas pessoas se sintam como não tivesse mais perdão. Não é verdade. Enquanto houver fé, sempre haverá esperança. Enquanto houver vida, sempre haverá esperança. Hoje pode ser a noite de você se declarar para Cristo, voltar para os caminhos. Eu te chamo a atenção, irmão evangélico.

Evangélico, católico, espírita, não existe outro caminho a não ser Jesus Cristo, a BR da vida, aquele que era, aquele que é, aquele que há de vir, como retratado no livro de Apocalipse, o princípio, o fim, o Deus que era, o Deus que é, o Deus que há de vir, o Deus com todo o poder nos céus e na terra, onisciente, onipotente, onipresente, o Deus que está aqui nos estúdios, através da pessoa do Espírito Santo, assim como está aí na tua casa, que nos acompanha pelas redes sociais, você que nos acompanha pelo rádio, mas Ele quer ouvir da nossa voz uma palavra que nós o reconhecemos como único, exclusivo e suficiente sobre a nossa vida. Meu querido, há tempo de mudança, há tempo de voltarmos para a cruz. Nós não podemos abandonar, nós temos que continuar firme. Tem muitas pessoas pregando o evangelho da troca, mas o evangelho verdadeiro é o evangelho do amor, da palavra que liberta, da palavra que transforma, da palavra que traz vida e vida em abundância. E Deus quer trazer vida para você. Talvez você foi surpreendido por profetadas que não se cumpriram na sua vida porque foram momentos emocionais de pessoas. Mas a maior profecia de Deus, revelada às pessoas, aos seres humanos, está registrada na Bíblia Sagrada. E Ele está dizendo para nós: eis que venho sem demora, guarda bem o que tens para que ninguém tome a tua coroa. Ele relata ainda que na casa do Pai há muitas moradas e tudo já está preparado para aqueles que estão inclusos em Cristo. Nada te condena. O sangue de Jesus Cristo foi derramado para te purificar. Entenda esse princípio, esse propósito. Você tem a oportunidade. Você pode voltar. Olhe para a cruz. Olhe para Cristo. E se inclua nele, o reconhecendo que Ele é Senhor sobre a sua vida. Amém, meus queridos? Eu não tenho tempo mais de ministrar. Então trouxe só essa pequena palavra para a sua reflexão. E gostaria de chamar a atenção mais uma vez: não é dando que se recebe, não. É se doando a Deus. É se doando a sua palavra. E pelo poder da palavra, nesta noite, receba a sua vitória. Se declare para Cristo nesse momento. Deixa Ele cuidar da sua casa, dos seus filhos, da sua família. Deixa Ele tocar em você. Ele pode mudar o teu histórico, a tua história. Ele é Senhor. Ele veio para te salvar. Se inclua nele. Pelo poder da palavra de Deus, na autoridade do nome de Jesus, nós somamos em fé esse amigo, este irmão, e declaramos: aleluia, a vitória. Abra a mente, papai. Toca nesta mulher, neste homem, nesta criança, nesta pessoa que crê na sua palavra. Toca, pai, muda o histórico, a história. Muitas pessoas, pai, precisam de um milagre. Muitas pessoas precisam de voltar ao primeiro amor. Tenha misericórdia, Senhor, de nós. E haja, Senhor, sobre as famílias que precisam de um milagre, pessoas que precisam de uma providência, pessoa que precisa, ó Pai, de uma cura física, de uma cura emocional, pessoas que estão aí no mundo do quartinho escuro, que não tem força para sair, que nessa noite, ó Pai, seja impactado pelo poder da sua palavra, na autoridade do nome de Jesus. Alcança, Pai, esta vida. Alcança, Senhor, esta mulher.

0: Traga esperança. Oh, querido Espírito Santo, toca neste irmão, nesse pastor, nesse presbítero, nesse obreiro que está pensando em desistir. Mas o Senhor é a nossa expectativa. E nós nos colocamos, ó Pai, dentro da nossa insignificância na sua presença, mas reconhecendo que o Senhor é Senhor e pode mudar a história de pessoas, trazer vidas e vida em abundância. Oh, querido Espírito Santo, toca, Senhor, toca, papai, toca neste coração, toca, papai, nesta vida, restaura, pai, aquele que estão cativo. Oh, querido Espírito Santo, eu oro em favor da mamãe, da Cristiane Pinheiro. Eu oro em favor da Francisca, da Dirce, pai. Eu oro em favor daquele jovem que disse que está na audição dessa programação juntamente ali com a Francisca. Do Giovanni, ó pai, que nos acompanha para sua esposa ali na área 2. Em favor de cada amigo, cada ouvinte que está na audição dessa programação. Eu oro, papai, em favor desta vida. Eu oro em favor da irmã Vilma Simão, pai, que está ali no Socomim, nos ouvindo. Toca sobre ela, ó pai. Que o teu Espírito Santo adentre aquele lugar e toca sobre a vida da filha que tem orado por muitas pessoas e hoje não tem mais um condicional físico, mas o Senhor pode mudar a história. Ô, querido Espírito Santo, toca sobre esta vida e traga a sua palavra por evidência. Assim nós oramos em o nome de Jesus. Amém. Meu amigo, meu irmão, eu agradeço a Deus pela tua audição e eu convido vocês mais uma vez para estarem conosco amanhã na rua Porteira Grande, 137, na área 2. Se Deus permitir, estamos ali trazendo uma palavra de Deus para o seu coração, uma palavra de alinhamento e aprimoramento. E eu creio que o Senhor tem resposta para você. Uma ótima noite, um final de semana muito feliz e que as mãos de Deus continuem estendidas sobre todos nós. Fiquem na paz do Senhor Jesus.
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2: 11:1

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1: Meia-noite e 10.

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2: 1:23.

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1: 1:41.

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1: 12:13.
2: É para o teu nome, Senhor, este louvor. Para a tua honra, Senhor.

Quanta gente chorou nesta noite. E parecia que seu choro não tinha mais fim. E você veio até aqui nesta tarde. E você está sentindo a mão suave do Senhor enxugando as suas lágrimas. Porque a palavra de Deus diz que o choro pode durar uma noite, mas a alegria vem pela manhã. Creia nesta palavra, ele tira todo medo, todo rancor, todo ressentimento.

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1: 3:36.

0: 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Quatro
1: e 14.

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1: 4:38.

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Portanto, como diz o Espírito Santo, se ouvirdes hoje a sua voz, não endureçai os vossos corações, como na provocação no dia da tentação, no deserto.

Amados e preciosos ouvintes, que a mão de misericórdia de nosso Deus seja estendida para abençoar a todos os nossos milhares de ouvintes, que neste horário, através dessa emissora, busca de Deus uma bênção para a sua vida, seu lar, sua família e o seu crescimento no conhecimento da imutável palavra de Deus. O Senhor te abençoe. O Senhor conceda o desejo da tua alma. O Senhor sacie a sede que você tem da verdade. Amados, vamos ouvir mais um hino com muita fé.

Amados, é bom ouvir belos hinos, é alimento para a nossa alma, não é? Por isso que o nosso inimigo, Satanás, ele tem procurado entrar na música, até chamada evangélicos, não é? Porque você ouve hinos que a letra é uma maravilha, mas a música é um verdadeiro rock, underground. Isso não alimenta a alma do filho de Deus, não alimenta a alma da filha de Deus. Mas a verdadeira música cristã é um alimento para a alma. Davi, enquanto Saul estava atormentado pelo mau espírito da parte do Senhor, Davi tangia sua harpa e o mau espírito deixava Saul. Saul se sentia bem quando a harpa de Davi tocava, expulsava demônio. Hinos bem cantados, bem tocados, não é? Eles expulsam o demônio, não naquele espírito, vou apresentar o hino. Olha, o meu hino então foi demais, não nesse espírito. Nós temos que fazer tudo para adorar o Rei da Glória, o Todo-Poderoso. O Senhor te abençoe, meu precioso irmão, no nome de nosso Senhor e Salvador Jesus Cristo. Vamos agora ouvir mais um hino com muita fé em Deus.

Portanto, como diz o Espírito Santo, se ouvirdes hoje a sua voz, não endureçais os vossos corações, como na provocação no dia da tentação no deserto. Ouvintes amados, uma voz que devia ser tão agradável, mais agradável possível para nós que nos chamamos de cristão, deve ser a voz de Deus, a voz do Espírito Santo. Mas como saber qual é a voz do Espírito Santo?

Como conhecer? Jesus disse: as minhas ovelhas conhecem a minha voz. Sabe-se daquele caso, daquela questão que foi parar no juiz em torno de uma ovelha. Sim, dois pastores estavam numa demanda tremenda por causa de uma ovelha. E por último, o juiz, com muita sabedoria, julgou a questão, dizendo: deixa a ovelha aqui fora, e você se esconde ali, em um determinado lugar, e você chame a ovelha. Todos os dois são o dono da ovelha. Então, como eu vou saber qual é o dono? Então, dos pretendentes, não é? Que alegava ser o dono da ovelha, foi ali para o quarto e chamava a ovelha, mas a ovelha não dava nenhuma importância à sua voz. Depois então o juiz disse: agora, vai você. Foi apenas um chamado. A ovelha correu para onde ele estava. Então o juiz não tinha mais nada o que fazer. Mandou que aquele cuja voz foi conhecida pela ovelha levasse a ovelha. E o outro, se quisesse, era apenas sobre ele, não é? Sim, meus amados. De fato, as minhas ovelhas conhecem a minha voz. E Deus usa homens para falar a sua palavra. No caso aí, a sua voz seria a sua palavra. Mas infelizmente, irmãos, irmãos amados, os homens que tanto quer Deus foge da voz de Deus, mesmo no sentido real e verdadeiro, que é a palavra, que é a sã doutrina. Olha, clamam por Deus um avivamento, para que Deus envie um avivamento à cidade. Quando Deus envia o seu avivamento, sua voz, sua palavra, então ela é rejeitada. Não é bem vista. Não é aceitável. Não tem lugar no meio dos homens naturais. Embora eles cultuando a Deus. Mas nós temos que sempre lembrar que Caim cultuou a Deus com um altar muito mais bonito do que o de Abel. Agora veja o que faz isto. É o pecado. O pecado faz separação. Quando você, menino, está fazendo boas coisas, na ausência de seus pais, vocês não temem o retorno do seu pai, a sua presença, não é? A sua voz, o seu olhar. Mas quando você está fazendo coisas erradas, você teme o seu retorno, a sua volta, o seu olhar, a sua voz. Adão era visitado por Deus diariamente.

Mas um dia, ele fugiu de Deus. E Deus procurou Adão. E Adão procurou esconder-se através das folhas. Cozeu para si uma roupagem. Não é outra coisa que o homem está fazendo. Está procurando esconder-se de Deus na moralidade própria, nas esmolas, na ciência e também na ignorância. Há muitos que acham que, ignorando, sendo ignorante, então está se escondendo do juízo. Como se não houvesse juízo sobre aqueles que ignoram. São Paulo diz que aqueles que pecam sem lei serão julgados. E aqueles que pecam sobre a lei serão julgados. O mesmo apóstolo diz que a natureza e tudo que Deus fez deixa o homem inexcusável diante de Deus. Então uns procurou se esconder em religiões, em credos, em dogmas, roupagem de folhas que cegam e por fim não cobrem a sua nudez. Quando o mundanismo chegam, quando os ventos sopram, quando a tempestade afronta, aquela casa, ela está caída, potencialmente já estava caída. Esconde-se na ciência, acha que aprendendo muito, então estão escondidos. E fica difícil chegar num homem sábio, um homem entendido, ele entende tudo. O outro então apela para a ignorância. Bom, eu não sabia, eu não sei, e não quero saber. E tenho raiva de quem sabe. Já conhecemos esse provérbio, não é? Mas nada dessas coisas pode imunizar o homem. O salmista no Salmo 139, versículo 6, ele disse: tal ciência é para mim maravilhosíssima, tão alta que não posso atingir. Ele não estava se referindo à ciência que o homem possa atingir, mas sim a ciência de Deus. E continua dizendo: para onde me irei eu do teu espírito? Ou para onde fugirei eu da tua face? Se subir no céu, tu aí está. Se fazer no Seor a minha cama, eis que tu ali está também. Se tomar as asas da alva e se habitar na extremidade do mar, até ali a tua mão me guiará e a tua destra me sustentará. Se descer desertos, de certo que as trevas me serão luz, sim, me cobrirão a ignorância de cetras. Oh, não! Se eu tentar me esconder nas trevas, então a noite será luz à roda de mim. Nem ainda as trevas me esconde de ti. A noite resplandece como o dia. As trevas e luz para ti são a mesma coisa.
Isto é tremendo, isto é maravilhoso, isso deve sacudir nessa hora o coração de cada pessoa, parar um pouquinho, ver da onde você veio e para onde você está indo. Com razão Davi disse: Senhor, eis que eu sou um verme. É hora de levantar a cabeça e deixar Deus prevalecer na palavra. Então, ignorar uma doença, né? Você diz: eu vou ignorar esse assunto. Quando você ignora uma doença, por exemplo, não é remédio, aquela doença está ali. Mas eu ignorei, eu não tenho, mas ela está ali. Por fim, matará aquela pessoa. Quem pensar que a doença vai desaparecer do seu corpo simplesmente por ser ignorada, está enganado. Quem pensar que a condenação não virá sobre ele por causa da sua ignorância, está errado, está enganado. Mas vamos analisar as escrituras, como no Salmo 19, verso 12. Quem pode entender os próprios erros? É uma pergunta que o salmista está fazendo. Quem pode entender os próprios erros? Mas ele próprio agora ensina o que devemos fazer: orar a Deus. Expulga-me dos que me são ocultos. Na verdade, é a coisa que nós procuramos cobrir, que o homem procura cobrir, mas há outras coisas que de fato ele ignora. O salmista disse: quem pode entender os seus próprios erros? Oh, meu Deus! Quem pode entender os seus próprios erros? Não entender os erros do vizinho, da vizinha, do pastor, do irmão fulano, da Bertana, mas quem pode entender os seus próprios erros? Sonda-me, ó Deus, e vê se há em mim alguma maldade. Mas logo orou dizendo: expulga-me todos que me são ocultos. Ele orou com a alma, com as suas entranhas, não apenas com seus lábios, dizendo: sonda-me, ó Deus, e vê se há em mim algum caminho mau. No Salmo 32, versículo 7, e diz: tu és o lugar em que me escondo, tu me preserva da angústia, tu me cinge de alegres canto e de livramentos. Se há um lugar aonde deve se esconder, o único lugar é na palavra de Deus. Aquele que habita no esconderijo do Altíssimo, não aquele que habita numa igreja organizada há muitos anos, mas aquele que habita no esconderijo do Altíssimo, à sombra do Onipotente, descansará. Deus mostrou e sempre está mostrando que o reduto dos homens é falho, é enganoso. O que Adão buscou para cobrir-se não era o plano perfeito de Deus. Deus logo mostrou que não eram folha, não eram credos, não eram dogmas que deveria esconder o homem do pecado, da ira,
do juízo.

a expectação do inferno, mas sim o Cordeiro. E ele chamou Adão, e Adão não respondeu. Todo lugar aonde ele respondia, todos os dias, aonde ele respondia, todos os dias, ele não respondeu. Estava escondido ali. Você acha que quando Deus chamar, você poderá ir ao seu encontro, estando no lugar que ele não criou para você se esconder, para esconderijo de seus filhos? O único lugar que ele criou para esconder os seus filhos da ira foi o Cordeiro. Aleluia! Deus matou o Cordeiro, tirou a pele, então cobriu Adão. E a expiação quer dizer justamente cobertura. A expiação pelo sangue do Cordeiro. Não há outro reduto fora da palavra. Esta terra, dentro em breve, será sacudida, será abalada pelo juízo de Deus, pela mão forte do seu Criador. E eu pergunto, de que valerá as muralhas dos homens? O que valerá os redutos dos homens? O que valerá os sistemas formados pelo homem? Aonde você tem escondido, amparado sua fé? Preste-me atenção. O cientista, há poucos anos atrás, estava dizendo: não, a Bíblia está errada. Este mundo, ele não pode ter fim. Agora estão alarmados, pedindo para a humanidade plantar árvore para tentar salvar o planeta, mas eles não aceitaram o Salvador, eles não aceitam a palavra, eles ignoram a palavra, eles ignoram a providência de Deus. O profeta desta era disse para Billy Paul, no centro de Los Angeles, ele disse: Billy, assim diz o Senhor, os tubarão andará por essas ruas, por esse lugar onde nós estamos. Los Angeles vai para o fundo do mar. Ah, meu irmão, a ciência o chamou de louco, como sempre faz. Disse: isso é impossível, uma coisa dessa. Mas agora eles anunciaram de novo e falaram: nem Deus do céu pode livrar Los Angeles. Deus não vai livrar Los Angeles, porque já falou que ela vai para o fundo do mar. Ah, o que valeu a ciência antes de diluviana? Uma arca feia, tosca, lavrado a machado, valeu muito para os filhos de Deus. Mas a ciência polida não valeu coisa alguma para os filhos do mundo. O reduto do mundo não vale coisa alguma. Tem muita força, tem muito poder, até que Deus não resolva a coisa. Somente enquanto Deus permite, quando Deus permite. Onde você está escondido? Você diz: eu estou na igreja de meus pais, tradicional. Eu sou tradicional. Não é o assunto, não é este. A Bíblia diz: aquele que habita no esconderijo do Altíssimo, não dos pais, não de denominação, a sombra do Onipotente descansará. Direi do Senhor.

Ele é o meu Deus e o meu refúgio, a minha fortaleza. Ah, meu precioso ouvintes, para onde me irei do teu espírito? Ou para onde fugirei da tua face? Perguntou o salmista naturalmente, com experiência própria. Davi sabia disso. Quando ele pecou, tomando Betseba de Urias, ele pensava que tudo estava encoberto. Mas Deus amava Davi. Deus não permitiu que aquilo fosse escondido. Mandou o profeta na sua casa para tirar Cisco dos ombros do rei, para pedir ajuda, para fazer casa de filantrópias e outras coisas. Não, um profeta não vem para isto. O profeta foi lá, levou o dedo indicador, que simboliza o profeta, levou aquele dedo no rei e disse: ó rei, este homem que você acaba de dizer que precisa de morrer é você. E ali estava o amor de Deus sendo expressado por Davi, para depois nós podermos ter o Salmo 51. Leia o Salmo 51. Então ele tinha experiência. Para onde irei do teu espírito? Ou para onde fugirei da tua face? Aquela igreja diz: não precisa isto, não precisa esses acertos, isto é loucura, é fanatismo, são sim, são folhas secas, não é? O Espírito dizendo: onde você se esconderá de mim? Porventura ele não está chamando alguém nesta hora? Sim, procurando se esconder de Deus, se esconder da palavra? Alguém diz: tem que parar essas pregações desse homem? Não, amado, isso está chamando as ovelhas. Eu não estou em busca de ovelhas de quem quer que seja, eu estou em busca das ovelhas do Senhor Jesus Cristo. Um pastor com determinado espírito, não é, se aproximou de mim e disse assim: olha, tem os pastores aí que tem medo que eu entre em contato com os irmãos da igreja dele. Eu falei: olha, irmão, eu sou o contrário. Se você desejar o endereço de cada um dos meus irmãos, eu dou para você. Pode visitá-lo à vontade. Eles estão liberados para ir na igreja que eles desejarem, ouvir os programas evangélicos que eles desejarem. Por quê? Eles estão firmados na palavra de Deus. Eles têm um reduto, esse é o Altíssimo, esse é Deus, é esconderijo, Deus é a palavra. Eu não tenho temor que alguém possa induzi-lo. Eles estão bem alimentados pela palavra de Deus. E nessa hora, ovelhas estão ouvindo a palavra. Esse programa é para chamar ovelha, que diz: na verdade, eu creio nessa mensagem, e eu creio no batismo em nome de nosso Senhor Jesus Cristo. É isso que identifica com você. Você diz: pastor, eu creio na unidade de Deus, eu acredito que Deus é um em três manifestações. Não três deuses. Eu não acredito mais em paganismo, não. Porque Jesus, em São João 10, verso 30, ele diz: eu e o Pai somos um. Ele não diz: eu e o Pai somos dois.

Ele não diz eu e o Pai e o Espírito Santo somos três. Não! Ele diz eu e o Pai somos um. Vem para o esconderijo do Altíssimo. Vem para a palavra. Corra para a palavra. Vamos! É o único lugar de segurança que existe, é a palavra. Céus e terra hão de passar. Malaquias capítulo 4 disse que os céus e a terra que agora existe está reservado para o fogo. O apóstolo Pedro também disse que é reservado como tesouro para o fogo. Malaquias diz que os justos pisarão sobre a cinza dos ímpios. Isto é a Bíblia. Mas aonde está o esconderijo para livrar do juízo que ronda essa terra? É Cristo. E Cristo é a palavra. Eu e o Pai somos um, disse Jesus. Quando Jesus acabou de falar isso, reduto da palavra agora, hein? Os judeus pegaram outra vez em pedra para apedrejar Jesus. Jesus perguntou, por qual das obras vocês me apedrejam? Eles respondem, não te apedrejam por obras, mas te apedrejam, porque sendo você homem, te faz a ti mesmo Deus. Jesus é Deus, ele não é a segunda pessoa, ele é a primeira. Apocalipse capítulo 1, verso 8. Ele é o primeiro e o último, é o alfa e o ômega, é o princípio e o fim. Sai do paganismo, corra para a palavra, corra para Cristo, corra para o esconderijo do Altíssimo, entra debaixo da potente mão de Deus, livra-te do juízo que se aproxima na terra. Oh, ovelha, ovelhas que creem na palavra, ovelhas que creem na Bíblia, ovelhas que creem no assim diz o Senhor, você não foi feita para estar presa, disputadas por credos, por dogma. Não, venha para a palavra, venha para Cristo. Peça o seu batismo em o nome do Senhor Jesus Cristo. Venha para os braços do Todo-Poderoso. Oh, quem sabe o outro ficará ali dizendo, oi, tá, não, alguém se desviou, não se desviou, ele tomou o caminho. Eu tenho falado com meu povo, que me tem como pastor. Se vocês não creem da forma que eu estou ensinando, procure uma boa igreja, aonde vocês possam se sentir bem. Pode ser a Batista, a Assembleia de Deus, são boas igrejas, ou qualquer uma outra igreja boa, procurem, vão para lá, aonde a tua alma pode ser alimentada. Mas se você está sendo alimentado pela palavra, fique, mantenha a palavra. Oh, meu ouvinte, é o finais dos tempos. Cada coisa voltando para a sua fonte de origem. Cristão voltando para Cristo. Religiosos voltando para a religião. Mas você recebendo a mensagem precursora da segunda vinda de Jesus Cristo, voltando para a fonte de origem, estamos de volta para o Pentecostes. Eles ainda têm direito de dizer assim, ó, eles não creem no Espírito Santo. Ah, nós é que cremos. Cremos tanto que batizamos como o Espírito Santo mandou. Porque crê aquele que obedece. Porque os que não obedecem, ainda que diz que creem, estão mentindo. Nós cremos no Espírito Santo, somos guiados pelo Espírito Santo, porque Jesus diz que o Espírito nos guiaria em toda a verdade. E você está ouvindo a verdade. Eu te chamo para a verdade. Eu te chamo para o batismo verdadeiro. Estamos de volta para o original. Ah, meu ouvinte, isso mexe com a alma do eleito. É ir para o esconderijo agora. Aquele que habita no esconderijo do Altíssimo. Ignorar essas verdades? Ignorar esta mensagem verdadeira? Combater essa mensagem é tentar combater o brilho do sol. É dizer para as pessoas que não existe sol.

eu entrar debaixo de uma peneira e dizer: o sol não existe. Todos sabem que ele existe. Todos que lêem a Bíblia sabem que o nosso Deus é o Senhor Jesus Cristo. É o Emmanuel, é Deus conosco, é Pai da eternidade. Isaías 9, verso 6 em ação. Isso é palavra, isso é mensagem, isso mexe com a fé, com a entranha dos eleitos. E agora, meus amados, nós vamos ouvir mais um hino e logo estaremos orando. Eu sei que tem alguém que diz: eu vou para o esconderijo. Vou para o esconderijo do Altíssimo. Vou para a palavra. Vou entrar na arca de Deus agora. Vamos então, meus amados, ouvir mais um hino com muita fé.

Deus eterno, a Bíblia, a tua palavra é a fonte de vida, a tua palavra é um esconderijo. Senhor, céus e terra podem passar, mas a tua palavra permanece para sempre. Posso ver centenas de mãos levantadas, vidas sendo mudadas, pessoas se rendendo a ti agora. O demônio que leva ele no vício, no cigarro, nas drogas, estão sendo repreendidos. Pessoas que não tinham força para combater a verdade, mas agora tem pegado força para obedecer. Eles estão com essas mãos levantadas e dizendo: eu quero esta mensagem, eu quero esconderijo, eu quero tua palavra, eu preciso da verdade. Aleluia! O Senhor disse: conhecereis-vos a verdade, e a verdade vos libertará. E eles estão sendo libertos do jugo do homem. Sim, e entrando debaixo da potente mão do Senhor, para serem ajudados, protegidos. Fé na palavra, caminhos abertos. Oh, graças a Deus, pessoas se rendendo agora, pessoas dizendo: eu quero, eu aceito, eu preciso. O Senhor te abençoe e o Senhor te encoraje, em nome de nosso Senhor Jesus Cristo.

Amados e preciosos irmãos ouvintes, nós temos um canal no YouTube, Tabernáculo da Fé

0: Ponta Grossa. Todos os dias tem um vídeo de fé, de ânimos a todos. 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Peça o seu batismo. O telefone do Pastor Aparecido, o código de área é o 42. O telefone é o 999-77-7177. Vou repetir o telefone, 999-77-7177. Esse número também é o número do WhatsApp. Amados e preciosos ouvintes de Tibagi região, o nosso endereço do Tabernáculo em Tibagi, o Tabernáculo em Tibagi está localizado na rua Seminário, número 179. Rua Seminário, número 179, Vila São José, em Tibagi. Nossos cultos, todas as sexta-feira, às 19h30. Vamos reunir, vamos juntos adorar a Deus. As nossas reuniões em Ponta Grossa são todos os domingos, às 9h da manhã. Na Rua Sertaneja, número 36, todos os domingos às 9h da manhã. E às quarta-feira em Ponta Grossa, às 19h30. Em Telêmaco Borba, Telêmaco Borba, as nossas reuniões são todos os domingos, às 19h, na Rua Travessa Angico, número 136, no Parque Limeira, área 1, em Telêmaco Borba. Todos os domingos, às 19h. Em Curitiba, Curitiba, as nossas reuniões em Curitiba são todos os sábados, às 19h30. Nossos irmãos em Curitiba, reunião sábado, às 19h30, na Rua São Mateus, número 233, no Portão. Duas quadras do terminal do Portão. Uma quadra do Shopping Total no Portão. Eu te espero no sábado em Curitiba, às 19h30. Nossos irmãos em Irati, o nosso tabernáculo em Irati está localizado na Rua Barão do Rio Branco, número 250, no centro de Irati, próximo à Igreja Católica e próximo também à Igreja Luterana em Irati, está o Tabernáculo da Fé. Amados e preciosos irmãos de Imbituva, região, nós temos o Tabernáculo no Mato Branco. Está próximo da casa do irmão Jorginho, Jorginho Leme. E os nossos cultos são todas as sexta-feira, às 19h30, ali no Tabernáculo da Fé. Vamos para lá com muita fé. Vamos ser ajudados. Vamos ser abençoados. Em o nome do Senhor Jesus. Ligue agora para o Pastor Aparecido Araújo. Peça o seu batismo. Toma a sua decisão. Faça a sua pergunta. Ligue agora. O código de área é o 42. O telefone do rancho do pastor é o 999-38-34-31. Vou repetir o telefone do rancho para você anotar o telefone. Código de área é o 42. 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Vou repetir o número do telefone, 999-77-71-77. Deus abençoe a todos e até amanhã, com a fé no Filho de Deus, a fé que vence o mundo.
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1: 6:26.

qualquer circunstância, em qualquer situação. Sabe, chega um momento na sua vida que você precisa fazer essa escolha. Josué, ele disse pro povo: escolhe quem você vai adorar.

jovens como Daniel, que não deixam de dobrar os seus joelhos 3 vezes por dia, e mesmo debaixo de decreto de morte, não se curvarão diante da imagem do homem, como seus 3 amigos que preferiram ser lançados na fornalha de fogo a se dobrar diante da imagem do homem.

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1: 6:49.

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1: 6h58.

Vem para cada lar, vem visitar cada família, vem visitar cada casa. Caia sobre esse lugar, assim como o Senhor caiu em Atos 2, assim como o Senhor caiu em Atos 4. E diz sua palavra que houve como um terremoto naquele lugar. E todos foram tomados mais uma vez, Espírito Santo. Desperta a nação brasileira. Nos ajude a entender a realidade que é o seu ministério, Espírito Santo, que veio para convencer o homem do pecado e do juízo, que veio para distribuir dons para a igreja.

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1: Sete e cinquenta e sete.

conhecimento. Uma geração influenciada pelo poder da palavra, que não corre atrás de oportunidades, mas sabe esperar o

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1: 8 e 13.
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2: 8:23.

Nós estamos aqui, Deus, para te dizer que nós permanecemos de pé. Nós permanecemos firmes. Ah, querido, olha para quem está do teu lado e diga assim para ele: nós estamos de pé.

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1: O leilão da alma. Certo dia, Deus permitiu que uma famosa cantora e artista soubesse que em uma cidade da Inglaterra estava pregando um renomado evangelista, e ela desejou ouvi-lo. Quando entrou no grande salão repleto de pessoas onde se realizava o culto, o pregador já havia iniciado a pregação. Mas ao perceber a entrada da famosa artista, ele convidou-a para ir à frente. Quando ela se aproximou do púlpito, aquele homem de Deus teve inspiração para transformar aquele culto em um leilão. Então ele disse à congregação: "Vamos levar esta alma a leilão. Vejo que há interessados, e o que melhor lance oferecer, esse a levará. Vamos ver quanto vale esta alma", disse o pregador. "Vejo que o mundo está interessado." "Mundo, quanto dás por esta alma?", perguntou. "E o mundo ofereceu fama e aplausos, que só valem para esta vida terrena, sem fazer cálculos para o futuro." Diante de tão pequeno lance, o pregador disse: "Não será tua esta vida." E ele continuou dizendo: "Vejo aqui outro pretendente que está muito interessado. É Satanás. Dize-me, quanto ofereces por esta alma?" "Ah", disse Satanás, apontando para os reinos deste mundo e suas riquezas, "eu porei ao seu alcance todas as possibilidades. Beberá do cálice dos prazeres até a última gota. Triunfará em sua carreira." Então perguntou o pregador: "E quando terminar a sua existência? Quando sua carne não mais puder desfrutar os prazeres e ela sentir sua alma insatisfeita e tiver de apresentar-se ante o tribunal de Cristo, que farás em seu favor?" O pai da mentira respondeu: "Em oferta trata do presente, nada tem a ver com o futuro." E o homem de Deus disse: "És muito pretensioso, Satanás. Com glória tão efêmera e preço tão insignificante, não levarás esta alma. Tua oferta é muito pequena." E o pregador continuou dizendo: "Vejo presente outro interessado. Seu nome é Jesus. Dize-me, Jesus, quanto dás por esta alma?" "Eu dei a minha vida e o meu sangue quando morri na cruz", disse Jesus. "Apagarei todas as suas transgressões e lavarei todos os seus pecados no meu sangue. Em sua alma reinará paz que o mundo não conhece, e escreverei o seu nome no livro da vida. Se ela voluntariamente quiser me servir, eu irei adorná-la com o ouro da fé, perfumá-la com o aroma da santidade e cobri-la com o incomparável manto da justiça. E após haver terminado esta vida terrestre, o que ofereces a ela, Senhor?", perguntou o pregador. Então Jesus respondeu: "Se ela não se envergonhar do meu nome e me aceitar como único Salvador e Senhor, os anjos virão buscá-la para receber honras e glórias no paraíso de Deus junto a mim." Encerrando o leilão, o pregador disse a Jesus: "Tua oferta é incomparavelmente maior e melhor que todas as outras. Por isso, Senhor, esta vida é tua."
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rapaz, não sei não, viu? O piloto aí, o troço aí tá feio, hein, rapaz? Rapaz, parece que não vai dar pouso, rapaz. Serração que tá comendo surto aqui, né? Mas também é de madrugada, rapaz. 9:30 ainda, 9:32, né? Rapaz, rapaz. Deu? Aí que eu me retiro. Aí sim, ei, rapaz. Pois é, rapaz. Tem uns camaradas que estão querendo dar umas voltas com a gente aí, mas diz que... Diz que eles têm que ter uma roupa especial para andar nesse negócio aí, né? Não dá problema no de macheiro. Né, Zezinho? Diz que ele tá querendo a volta do helicóptero com o Glorioso aqui, mas que tá pensando, será que eu não vou fazer caca lá, rapaz? Meus irmãos, tem gente aí, né? É, e arrumei mais um fã aí, rapaz, mais um camarada que não perde o polegrama nosso, porque gosta de nos ouvir aí, né, passar ele ontem pelo nosso mercado, né, que bênção, lá pelo nosso estoque, né, o supermercado, né, no atacadão, muita coisa boa e maravilhosa, né, coisa boa e... gloriosa, né? Graças a Deus por isso aí, né, sabe? Mas estamos em terra firme aqui, irmãos. Graças a Deus, né? A paz do Senhor a todos. Aqui é o Glorioso Edson Mendes. Quem conhece ele não se arrepende, né? Aí tem uns assim que fica meio, né? Diz, depende. Digo, não depende. Só depende de gostar de nós, que nós também gosta, né? Porque eu sou assim, sabe? Se o cara falar que não foi com a minha cara, digo, pois fazer o quê, rapaz? Eu fui com a tua, rapaz. Né, senhor, sabe, olha, olhei você assim e vi a imagem de Deus, rapaz, eita glória, né, é assim que se toca o barco, né, nesses dias que estamos vivendo, né? Quantas pessoas aí com depressão, né, oh Jesus, né, tem misericórdia, mas hoje nós vamos estar fazendo uma poderosa oração aqui, né, repreendendo todos os males, né, que nos rodeiam aí, que ficam por aí, né, nos ares de Telêmaco Borba, né, porque tem tantas pessoas fazendo o bem, levando a palavra de Deus, irmão Sávio, mas também, né, é, rapaz, mas também tem uns pilantras, umas pessoas aí, né, que sem amor, pessoas sem chamada de Deus na vida, que vivem só perturbando, né, e Deus é zeloso, é cuidadoso por demais daqueles que são seus, tá? É, então, não brinca com a coisa, não, tá? É, não brinca com a coisa, porque o nosso Deus não se deixa escarnecer, não se deixa zombar, né? Tudo aquilo que o homem semear, né? Ele vai colher, sabe? Ele vai colher, mas isso aí queira ou não. É, até ontem com a irmãzinha ali, a gente conversou, né, com ela, passou ali naquele corredorzão ali onde tem as bebidas, né, os refris, e ela estava ali, uma polacona, como diziam os antigos, vistosa, né? E ela conversou comigo, irmão, até que hora vocês vão ficar ali, porque eu quero também abençoar essa obra aí. A gente vê que é uma obra, né, que é séria, graças ao bom Deus, não é bondade nossa, não é porque nós somos tão sérios assim, irmão, né? Mas é porque o nosso dono é sério, né? E ele pede para nós termos a mesma seriedade. A Bíblia diz, através de Pedro, sede santo, porque aquele que vos chamou é santo. Então, em qualquer canto, aonde tiver aí, né, entre no manto. Olha aí, né? É, tem gente que só entra no reteté se tiver mais uma meia dúzia, né, ali para, né?

Mas aonde nós estivermos, nós podemos entrar no retetermo, mesmo sem tirar o pé do chão. Tá? O coração fervendo como aquela água que está prontinha para pelar aquele quiu-quiu, né? O coração do cristão tem que estar mais ou menos assim, né? Aleluia! Ah, irmão, mas a minha vida está difícil. Oh, mas se fosse só a tua, nós se ajuntava com todos os demais, né? Que não tem problema e já resolvia o teu. Mas cada um tem o seu problema. Eita, glória, né? E daí, sabe quando que a gente vai ver que o problema da gente não é tão feio assim, irmão, sabe? Quando a gente começa a ouvir os dos outros. Irmão, mas então o senhor já faz uma semana que não está podendo comprar uma carninha? Um exemplo só, né? Porque tem problema muito pior. Isso aí não é, né? Isso aí não é, né? Aí ele começa a contar, aí, irmão, eu já tô, eu já faz muito mais tempo que não sei o que é, né? Sentir o cheiro de uma carne na minha panela, né? Porque na casa dos outros a gente passa no restaurante, passa ali no Darkor, né? Passa ali no Picanha, aonde mais? A gente passa ali no, né? Hã? No Rei das Marmitas. Oh, glória! Né, irmão Hélio? E não posso comprar uma marmita por R$ 9,99, irmão. Aí a pessoa diz, nossa, eu pensei que o meu problema é grande. Sumiu. Já vi que eu tô por cima da carne seca e tava lamentando, né? Oh, olha aí o que Deus quer fazer hoje já de manhã aí, meus queridos. Eita, glória, né? Deus quer tratar com os manhosos, com os chorosos, né? Nós tínhamos ali no São Francisco o irmão Joaquim, né? Irmão Joaquim era apelidado de Joaquim Batata, né? Não sei por que, se ele plantava muita batata, se ele vendia batata doce ou batatinha, não sei, né? Mas era o Joaquim Batata, né? Meu Deus, né? Família dos Bueno ali, né? Será que a Suzana está nos ouvindo? Manda uma mensagem aí, Suzana. 42-3910-1230. É, ela é neta do saudoso Joaquim Batata, irmão Joaquim. E ele, quando pegava o microfone, assim, ele já começava, pois é, irmão, eu quero cumprimentar os irmãos com a paz do Senhor, irmão, não repare, porque eu sou muito choroso. Era cheio da graça de Deus, né? Aleluia! Chorar desse jeito tem jeito, é bom chorar, né, aos pés do Senhor Jesus. Isso é muito gostoso, isso é muito maravilhoso, né? As pessoas choram, choram para o patrão, choram para não sei quem, chora para o advogado, chora para o médico, chora para todo mundo, né? Aleluia! Mas não chora aos pés daquele que a palavra do Senhor nos diz. Aleluia, glória a Deus, eu estou com a minha Bíblia aberta e já vou lê-la aqui, né? Glória a Deus, já vou lê-la aqui. Eu estou com a minha Bíblia aberta no capítulo 1 do Evangelho de Jesus Cristo, segundo narra-nos Lucas, o grande evangelista, né? Glória a Deus. Isto, capricha aí, né? Esse fundo aí é aquele temperinho, né? Para você degustar a palavra de Deus, né? É aquele temperinho, aquele salzinho, aquele... Ah, né? Glória a Deus, glória a Deus. Aleluia. Capítulo 1, verso... Deixa eu ver, nós lemos aqui... O 26... ao 38, do 26 ao 38, o anúncio do nascimento de Jesus, glória a Deus. Preste atenção nesta leitura e no que Deus tem para nós nesta manhã maravilhosa, nesta manhã gloriosa, né?

é uma reflexão já de início desta programação, né? Glória a Deus. Já ouvimos aí os nossos queridos irmãos, irmãs, os nossos comerciais aí. Temos mais gente que nos tem apoiado, que tem nos ajudado aqui. A gente louva a Deus pela vida de cada um de vocês, né? Logo mais vamos estar colocando aqui, fazendo aqui uma live, né? Glória a Deus, ou quem sabe agora, de repente já vamos instalar essa live aqui, porque o pessoal tem me cobrado, viu, Monsávio? O pessoal diz, viu, mas você não faz uma live, rapaz, eu não pude ficar ouvindo rádio, estava lá longe do rádio, né? Estava lá na lavoura, eu estava lá, né, fazendo alguma coisa lá longe, e de repente não pude, né? Eu não pude ouvir. Por que não faz a live? Depois a gente assiste, né? Glória a Deus. Feliz aqueles que têm ainda esse tempo, né? Para realmente pararem e ouvirem, né? Aquilo que Deus tem para as nossas vidas, para os nossos corações, né? Porque Deus realmente é lindo, irmãos. É lindo. Glória a Deus. Pedi aí teu auxílio aí, né? Instala para mim aí. E olha, irmãos, a gente tem encontrado tantas pessoas, irmãos, que param para contar, às vezes, da sua situação. Outros da situação do seu pai, da sua mãe, do seu irmão, né? Glória a Deus. E de repente a gente percebe, né? Está ao vivo? Mas a gente observa que isso não é outra coisa, meus irmãos. É o final dos tempos, é o final mesmo das coisas, né? Porque Deus tem um carinho tão grande, tão especial, né? Tudo de preto, camarada, aqui, né? Isso aqui é cinzinha escura, isso aqui também, né? Olha aí, né? Preteou a coisa, né, Sávio? E a coisa está preteando, está escurecendo. O céu está ficando escuro, as notícias não são lá aquelas coisas, né? As notícias estão ficando realmente dificílimas. Da gente estar ouvindo e percebendo que os homens ainda estão nessa busca pela vida boa aqui, juntando tesouro aqui, comprando e amontoando, né? E esquecem que Deus é a nossa maior riqueza, que Deus é o nosso maior presente. É só quem tem que sente, aleluia, que é só Deus para resolver as nossas situações. Procurar o advogado, sim, procura. Ele está no papel dele lá, ele se formou para isso, ele se formou para ser um advogado e resolver problemas e mais problemas. Mas nunca deixe de ter na frente de tudo isso a poderosa mão de Deus. Confia em Deus. Entrega

o teu caminho ao Senhor, ou os teus, né? Os teus problemas, tuas lutas, tuas dificuldades, mas entrega para Jesus, que é o caminho, que é a verdade, que é a vida. Oh, irmão Josué, Deus te abençoe, meu querido Josué Machado, e a Carinho, com a carinha ali, né? Os dois lindos, maravilhosos, pessoas simplesmente maravilhosas, que a gente tem falar orgulho. As pessoas, então o senhor é orgulhoso, né? Mas esse é um orgulho santo, se é que existe orgulho santo, né? É um prazer você poder dizer, olha, eu sou amigo daquele fulano, daquela fulana, daquela família, né? As pessoas já dão uma olhada com os olhos assim, diz, poxa, mas então o senhor tá bem calçado, né? Porque aquela família ali é maravilhosa, né? A gente fica tão feliz, irmãos. A gente fica tão feliz porque é tão bom a gente ver os outros falando bem daqueles que estão à nossa volta, né? Me diga com quem tu andas, né? E eu já te digo quem você é, né? E às vezes a gente vai falar de alguém e fala, ih, rapaz do céu, pode ser que com o senhor dê certo, pode ser que para o senhor ela seja boa, ele seja bom, mas olha aquilo ali, rapaz, aquilo ali é problema. A gente fica triste, oh Jesus, é tão ruim ouvir testemunho, né? Mas é gostoso ouvir os testemunhos. Glória a Deus. Deus te abençoe, te acompanhe, meu querido Josué, quem ainda estiver viajando, né? Que chega hoje, né? Aleluia, você é uma bênção, meu Josué. Tem nos ajudado e muito, né? Ontem ainda esteve ali conosco, né? Na parte da manhã, na parte da tarde, quase até o final lá, né? Nós ficamos ali mais uma hora e pouco ali, né? Uma hora e meia, passado um pouquinho, né? Aí que saímos de lá com a bênção. Tua mão esteve junto lá, viu, irmão Josué? A mão da irmã Karine também, porque como tua esposa, né? Ela sempre está junto. Ela é que dá o suporte, né, para você. E Deus tem nos abençoado. A gente só tem que agradecer a Deus pela vida de vocês. Vocês são simplesmente bênção de Deus. Continue assim. A Elvirinha Mendes Petela, minha queridinha, né? A raspa do tacho. A última dos, né? Dos moicanos. Oh, glória! Deus te abençoe, Virinha. Irmão Mário, evangelista. Aliás, pastor Mário Petela, né? Meu cunhadão. Vocês são bênção de Deus, né? Ela mandou oração para mim 2 horas e pouca da manhã, né? Eu tinha deitado, não fazia muito tempo, viu? Tinha dormido já, né? Mas ela estava acordadinha, quem sabe com dor, quem sabe, né? Um desconforto para dormir, de sabe o quê? Vou dobrar meu joelho e botar o nome daqueles que eu amo no meio. E Deus vai bradar, né, Virinha? A Dorotia, outra irmãzona minha também, né? Querida, né? A Doroti, ela também ora, manda oração todo dia, 2, 3 vezes, né? Glória a Deus. Orai uns pelos outros. Então, meus queridos, falando daqui que nós não precisamos dispensar o médico, dispensar o advogado, o conselho de pessoas que a gente conhece, mas a confiança, meu irmão, a confiança.

confiança é naquele que é o Deus do possível. O meu Deus nunca foi, nunca que Ele é e nunca que Ele será o Deus do impossível. Aleluia! Ele é o poderoso, Ele é o grande, Ele é o máximo, Ele é o tudo, Ele é o eu sou. Eita glória! Que coisa linda, que coisa linda! E pode ficar mais ainda. Oh, aleluia! E pode ficar ainda mais linda ainda, né? Irmão Josmar Araújo. Oh, meu querido. Gente boa. Aleluia. Na área aí, ó. Deus que abençoe a sua vida. Nós estamos diante de uma oportunidade tão rica, para confessarmos o nome do Senhor diante de todos vocês. E se vocês que ainda não provaram, se vocês que ainda não fizeram, aleluia, vocês que ainda não fizeram essa decisão, que ainda não deixaram as coisas mundanas, os prazeres mundanos, as coisas erradas, né? A idolatria, principalmente, que tem estado no nosso meio. Aí a gente vê tantas pessoas boas, mas precisam, né, passar pelo novo nascimento, conhecendo o Deus do possível. Diz o irmão Josmar, amos juntos, glorioso. Ligado aqui em São José dos Pinhais, manda um abraço para todos aí. Olha aí, ó, Josmarzinho tá mandando um abraço para todos vocês, para todos nós. Isto, mais uma vez. Aquele abraço, né? Mais forte que um aço, porque é um abraço. Aleluia, que vem do Eterno, que vem do Senhor, aquele abraço que cura, aquele abraço que afasta a depressão, né? A insônia, que afasta a ansiedade, aleluia. O homem deveria ter ansiedade, irmãos, pelo céu, viu, irmão Sávio? Aí valia, irmãos, Estou com uma ansiedade, eu quero o céu, eu quero o céu, eu quero o céu, né? Ajude na oração aí para Jesus cada dia me revelar mais maravilhas. Obrigado, Elvirinha, dizendo paz do Senhor Jesus, amado irmão, aleluia. Você e todos que estão assistindo, ouvindo, né? Um bom dia na presença do Senhor Jesus Cristo. Elvirinha, palavra poderosa, aleluia. Ô Garcezão, será que dá para nós te agendar para quarta-feira, rapaz? Você sumiu-se. É? Tomara que seja, né? Só pelas suas agendas, pelos seus, né? Pelos seus muitos compromissos com a obra, né? Que você não tenha nada, né, que tenha feito você afastar de nós ali, porque olha, rapaz, você sempre foi bem-vindo, viu, Garcezão? Ontem estava ouvindo aquele louvor de coisa mais linda, rapaz, coisa mais linda, que Deus te abençoe muito, muito mais ainda, tá? Quem sabe você leva, convida teu grupo, se eles toparem aí, né, os a piazada lá, o Dieguinho, esse querido aí, né? O Diego e os demais que tocam com você aí, né? Cantam com você. Convida. Quem sabe se quarta-feira vai ser de novo quente o clima ali, porque quarta passada, né? Foi ali um grupão do irmão Juarez Pinheiro, né? Lá da O Brasil para Cristo, do Bandeirante. Também foi conosco ali um grupo maravilhoso.

maravilhoso com o nosso irmão Carlos Volaniuk e também o pastor, que é pastor também, e o pastor Irã. Oh, glória! Pastor Irã saiu de lá maravilhado. Ele viu que ainda tem gente, né, Moira? Tem gente que ainda está vivendo os bons princípios, né? Jesus sempre fez isso, gente, né? É bom nós estarmos na igreja. É necessário nós estarmos unidos, né? Naquela comunhão, naquela união, né? Mas as almas estão esperando por nós e às vezes nós ficamos só nós se alimentando, só nós, né? É ou não é? Então vamos se esparramar por aí, gente. Vamos levar essa alegria, essa felicidade em termos Cristo Jesus como nosso eterno e querido e santo Senhor, nosso Salvador por excelência, né? O único, porque diz Atos 4:12, debaixo do céu, em cima da terra, não há outro nome dado entre os homens pelo qual devamos ser salvos. Olha, é só no nome de Jesus. Então deixa de todas as coisas, mesmo que os seus velhos morreram naquela tradição, porque não conheceram o trato dele com Deus, vai ser diferente do teu, porque se eles não ouviram a palavra, vai ser um outro tipo de julgamento. Deus é justo, não pense. Deus não tem o inocente por culpado, como também nunca que ele vai deixar de, né, de culpar aquele que não é inocente. Tá? Ismael Moura, Deus te abençoe. Eia, só gente boa, olha, rimou, né? Deus te abençoe muito, muito, muito mesmo. Quero louvar a Deus pela vida também do nosso irmão Amarildo e família, ali do Jardim Progresso, área 6, né? Para ficar mais esclarecido, né? Tem uns de onde é que é o Jardim Progresso? Lá na área. Ah, sim. Então, até o pessoal decorar bem, saber onde que é a área 6, o Jardim Progresso, eles vão chamando de área 6, né? Como a gente fala ali do, da onde nós estamos instalados, com aquele ponto de culto abençoado na Rua Argentina, ali sempre foi bairro Siqueira, né? Da mesma família ali do Siqueira Filho, né? E para desmisturar ali com a Socomim, a gente tem chamado de Siqueira para ficar, para as pessoas não ir procurar o nosso número aí, de repente, aqui no começo, aqui da né? Indo daqui da avenida para lá, né? Que ela é muito comprida, essa rua aí, que nem Esperança de Probe, que nem a minha, por exemplo, né? A minha é a única que não vai morrer, é a minha Esperança. Eita glória! Né? Tudo pode morrer, né? Mas a Esperança, ela é a única que não morre. Então, nós estamos ali na frente do Guapo, né? Na Rua Argentina, nos fundos daquela academia, né? Então, que Deus abençoe muito, muito a vida de cada um de vocês, né? E estamos ali anunciando a palavra de Deus e sentindo realmente o gozo do céu. Deus abençoe a irmã Neia, que levou-nos a palavra, né? Obrigado a todos os que passaram por ali. Foi bênção, foi um culto, né? Quase 90 pessoas ali, rapaz. Num espaço de 72 metros. Rapaz, né? Foi disputado no cotovelo ali. Mas pra lá, irmão. Puxa, cadê mais pra lá? Mas por aonde? Né? Não aguenta um pouquinho aí, gente, né? A lenha, quanto mais amontoada, mais chama vai dar, né? Oh, glória! William Silva, Deus te abençoe, irmão William. Oh, rapaz! Que Deus guarde e abençoe vocês todos aí, em nome do Senhor Jesus. E vão compartilhando aí, vão mandando para frente aí, vão ajudando outras vidas também, né? Amém? Então, meus queridos, a nossa confiança mesmo deve estar em Deus.
Eu até acredito.

acredito, posso acreditar, né? O sábio é um grande companheiro, Mateus, me fazendo falta hoje, né? Porque hoje eu ia deixar ele tirar o pó e o barro da goela aqui, né? E ficar por conta dele. Mas daí o patrão, né, cutucou ele, falou: rapaz, nós estamos com uma empreitada para amanhã. E ele é companheiro, ele é parceiro. Falou: então se lá vamos. Se lá vamos, né? Foi lá para a draga. Foram, não sei se extrair areia ou se iam mexer com as balsas ou coisa, né? Mas foram para lá muito cedo hoje, pelo jeito, né? Então que Deus abençoe. Mateus tem sido um carso, como diz o pastor Claudemir de Campo, né? É um carso tremendo, tem nos ajudado muito esse piá aí, né? Deus abençoe muito, muito a vida dele, um piá sério, um rapaz, né? Esse dia até disse: viu, mas aquele piazão parece que tem um espírito de velho, né? Digo: não sei, o espírito dele é renovado todo dia, a gente sente que... Não, mas ele assim não se mistura, quase com os jovens. Pois é, essa jovaiada aí, né? Só quer contar piada, só quer, né? E daí, quando a pessoa, né, está bem ligado com Deus, ele sabe que tem coisas que, né, a palavra do Senhor diz, né, palavras torpes, palavras, né, que destrói o zelo, que, né, daí de repente ele, né, acha melhor ficar mais de longinho, né, para não ficar de repente entrando e daqui a pouco ouvindo as piadinhas, começa a contar também, e isso aí é fácil, né, isso aí está no ser humano. Então, né, cada um sabe da onde que ele tem que assistir algumas coisas, né? Bem lá de longeão, né? É? E a Bíblia diz que bem-aventurado o varão que não se assenta na roda dos escarnecedores. E daí a pessoa pensa que escarnecedor é só aquele que está lá no bar, no boteco, lá no prostíbulo, lá no, né, não sei aonde. E às vezes está bem pertinho, né? Começa aquela brincadeira e tal, e um abismo vai chamando o outro, e daqui a pouco, né? Meu Deus, Deus tem misericórdia. Queima, Jesus! Oh, glória! Ó, Ezequiel Ferreira, rapaz! Ó, é o Kelzão? Meu glorioso, rapaz! Meus olhos aqui não tá muito lá aquelas coisas para ver ele mais de perto, né? Mas Deus abençoa ele, Ezequiel. Mas é ele sim, aquele ocrão escuro lá. Até pensei que era o Vircinho ali dos herdeiros, rapaz. Deus abençoe, Kel. Você é uma benção aí, ó. É, manda um abraço pra nós aqui na área 6. Olha! Aquele abraço! Olha aí, meu glorioso! Que é isso, né? É, como diz o velho lá, ó. Olha ele aí, né? Olha ele aí. É? Meu glorioso, né? Olha ele aí. Tá bom, meus queridos? Vamos para a leitura desta palavra. Capítulo 1 do Evangelho de Lucas e o verso 26 ao 38, tá bom? Acha aí, vamos, né? Enquanto você acha aí, ó, eu só falei do Amarildo e família, mas o filho dele diz que é meu fã, rapaz, nosso fã, né? Ele gosta do nosso jeito de apresentar o programa, diz que é alegre, descontraído, não, né? Graças a Deus, né, irmão? Porque de tristeza o mundão já tá cheio, né? Até nas mesas. É, né? Até na hora do boião. Tá muito sério, né? Quando tá bom, não fala nada. As mulheres estão certo, né? Em casa mesmo, a mulher fala, é, quando tá tudo bom, ninguém diz, ai, tá uma delícia, tá um... Olha, que saborosa essa carne. Mas se tiver sem sal, pronto, ouviram, Frégia? Você viu como que é nós? Meu glorioso, né? Ou se tiver muito sal, ui, ui, ui. Que eu tenho a ver com a tua paixão, meu Deus do céu? Vou ter que comer tudo, esse sar aqui, não sou boi. Ô, Jesus, né? Ô, glória, mas é de CG, né, Jamilzão? Cadê o... Olha, os Ferreira estão por aqui, o Jamil tá tirando o atraso, de certo? Foi catar pinhão esse coisão, velho. É, Jamil. Essa semana eu vou convidar você para nós agarrar

aí, né? Eu sei que sabe bastante aí. Me avise aí pra que bando que nós vai aí. Eu falei pro rapaz que ia catar uns pinhão, né? Lá perto do cemitério. Ele falou, tô fora. Diga, ai, rapaz, daqui o Deus tá dentro, não adianta. Cadê ele aí? Olha ele aí. Ô, glória, nem pense, né? Meu glorioso. Filipinho, um abraço, meu querido. Passou por lá, semeou, né? Ele, a mamãe, o papai, alegres, né, meu marido? Alegre, é? Feliz da vida, deixar ali a sua semeadura, né? A cova estava aberta ali, aquele carrinho ali com a boca aberta, né? Para nós, né, fazer a feira ali, né? Para ajudar os necessitados. Eles deixaram ali, ele que entregou, né? Deus te abençoe, viu, Felipe? Você é uma bênção de Deus, viu? Você é uma bênção de Deus. Se quiser nos ajudar também, pode se alistar aqui, ó, tá bom? Tá bom? Marca aí o meu contato aí, ó, tá bom? Manda uma mensagem pelo 3910, 3910, 1230, tá? Me passa o tio zap aí do senhor, tá bom? E você pode ajudar nós aí, se não der para ir, né? Em todas as vezes que nós vamos, porque nós fazemos duas, três vezes aí, ó, no mês, né? Aí você podendo, né? Temos vaga, né? Já vi que você é um rapazão aí forte, sadio, né? Saudável. Pode estar, de repente, nos ajudando aí, né? O velhão aqui anda meio cansado, eu fico ali mais é só marcando as coisinhas, atendendo, de zóio na turma, né? Para não deixar ninguém desviar a atenção, porque ali é uma empresa séria, né? Tá bom? Deus abençoe muito, muito a vida de vocês. Vamos lá, então, para a leitura que está aqui à minha frente, capítulo 20, primeiro, né, de Lucas, e o verso 26 a o 38. E no sexto mês foi o anjo Gabriel enviado por Deus a uma cidade da Galileia chamada Nazaré. E uma virgem desposada com um varão cujo nome era José, da casa de Davi. E o nome da virgem era Maria. E entrando o anjo onde ela estava, aonde ela estava, desculpe, disse: Salve, agraciada, o Senhor é contigo. Bendita és tu entre as mulheres. E vendo-o ela, turbou-se muito com aquelas palavras e considerava que saudação seria esta. Então disse-lhe o anjo: Maria, não temas, porque achaste graça diante de Deus. E eis que em teu ventre conceberás e darás à luz um filho, e por-lhe-ás o nome de Jesus. Este será grande e será chamado Filho do Altíssimo. Glória a Deus. E o Senhor Deus lhe dará o trono de Davi, seu pai, e reinará eternamente na casa de Jacó, e o seu reino não terá fim. E disse Maria ao anjo: Como se fará isso, visto que não conheço o varão? E respondendo o anjo, disse-lhe: Descerá sobre ti o Espírito Santo, e a virtude do Altíssimo te cobrirá com a sua sombra. Pelo que também o santo que de ti há de nascer será chamado Filho de Deus. E eis que
também

Israel, tua Isabel, irmãos, me perdoe aqui porque o óculos está me ajudando, mas não tanto. E eis que também Isabel, tua prima, concebeu um filho em sua velhice. E é este o sexto mês para aquela que era chamada.

Ju ausentou-se dela. Glória a Deus. Esta meditação, irmãos, nós vamos deixar para mais tarde um pouco, visto que nós temos muitos ouvintes, muitos irmãos, né, irmã Adriana de Campos? Deus te abençoe e muito, viu? Muito mesmo, em nome de Jesus. Osana, que bacana, Osana Cardoso da Silva, amém, glória a Deus. Olha aí, Deus te abençoe, irmã Osana, e muito, viu? Deus te abençoe. Quarta-feira esteja ali também conosco, na casa da irmã Hilda, vai ser bênção, vai ser forte, vai ser coisa linda. Deus bradará, Deus falará em nosso meio, tá? E os que verdadeiramente crerem, ouvirem, não murmurarem, não acharem que isso é impossível, vocês vão ver a operação maravilhosa de Deus. Amém? Então, daqui a pouquinho, a gente vai estar orando. Manda a sua mensagem. É, mais ou menos 10h30 a gente vai estar orando, tá bom? 10h15 por aí, né? Nós vamos estar orando por todos, tá bom? O senhor vai falar do meu nome? Se você pedir oração, claro, nós vamos estar. E não só isso, a gente vai salvar esses nomes, tá? A gente vai salvar esses nomes, o Sávio vai me ajudar aqui. Eu vou estar orando, o irmão Sávio vai estar orando, o irmão Mateus vai estar orando. E eu sei que muitas pessoas que a gente não está nem sabendo, né? Que ela está nos ouvindo, vai também estar orando, ou vão estar orando. Amém? E Deus bradará fortemente. Certo? Amém, irmã Osana? Vamos lá, né? Adriana Campos e Kel Ferreira. Oh, glória. Vamos ouvindo aí um louvor lindíssimo. E daí vamos aí para os nossas mensagens aí, né? Que temos aí, nossos áudios, nossas mensagens de texto. Maravilha? Vamos ouvir. E o hino agora é com Batista, tá? Batista vai estar louvando aí ao pé da cruz, tá bom? Depois tem mais um hininho novo do Glorioso aí, a gente vai estar rodando aí nos últimos dias a letra do irmão Abílio, tá bom? E tenha certeza que Deus nesses últimos dias, antes que aconteça todas as coisas que estão ali no Apocalipse, né? Você ainda pode se acertar com Deus, se consertar com Deus, porque esse mundo não tem mais, nunca teve, né? Mas principalmente agora, não tem o que oferecer para o cristão, glória a Deus, como Jesus tem. Amém? Canta aí, Batista. E aos pés da cruz, olha para Jesus, o autor e consumador da nossa fé, porque quem tem fé não fica a pé. Oh, glória! Aleluia! Olha que lindo! Esse louvor é demais! Glória, glória, glória! Muito

0: Que coisa linda, meu irmão. Que coisa linda. Aleluia. Deus abençoe, né? Mon Capote está aqui com a mensagem de texto. Vamos para as mensagens de texto depois para os nossos áudios. Paz do Senhor, irmão Edson Mendes. Irmão Mateus, estou trabalhando e escutando o programa. Peço as orações para mim, para minha família. E em nome de Jesus, que a palavra maravilhosa, que palavra maravilhosa. Deus abençoe, irmão. Esse programa, em nome de Jesus, é o que diz Mon Capote, né? Ofereço toda a programação para todos os ouvintes. Obrigado, irmão, irmão Joãozinho, né? Quarta-feira, se estiver de folga, convida o Adãozinho e vamos lá, né? O Sirinaldo também, a paz do Senhor, estamos ligados na 91.5. Eu ofereço para todos os ouvintes, é o Sirinaldo. Tem bem mais quem está aqui conosco, Riva Pedroso, Riva aí Pedroso, está também nos assistindo e está também aqui conosco. Delair, paz do Senhor, irmão. Edemir, tô escutando, olha aí, né? O programa tá muito bom. O corrigidor aí, vou te falar uma coisa, né? O programa está uma benção. Irmão João Domingos, da nossa irmã Cleusa, paz do Senhor, estamos ouvindo a programação daqui da Ana Mary. Pense, só glória e vitória, o resto é história, muita bênção. Verdade, irmão João, verdade. Também Joabe Oliveira, olha aí, né? Fazendo aqui, convidando para um culto infantil, isto, olha aí, vamos ver aqui, você é nosso convidado, culto infantil na Quadrangular Kids, olha aí, venha participar desse momento conosco. Que mais, onde que está aqui, ó, horário 19h30, dia 7, hoje, né, hoje é dia 7, né, então olha aí, né, na nossa igreja Quadrangular, né? Kids, tá bom? Não percam, um presente especial, glória, né? Olha aí, deixai vir a mim as criancinhas, pequeninos, não as impeçais, pois o reino dos céus pertence, aleluia, às pessoas como elas. Mateus 19, 14. Que benção, Deus abençoe muito, meu querido irmão Joabe Oliveira. Bom dia na paz do Senhor. Paz seja convosco. Por gentileza, faz a gentileza de compartilhar, né? Maravilha, está compartilhado aí. Muita gente está ouvindo e participe. Irmão Sidney, paz do Senhor Jesus. O programa é um culto no meu lar. Oh, irmão Sidney, você é uma benção de Deus, rapaz. Continua assim, só até o fim. Irmã Francisca, o louro, né? A paz do Senhor Jesus Cristo, estou na escuta. Manda um abraço para todos do seu rock. Um abraço, e tem maionese hoje rodando aí, né? Quem quiser maionese, né? Se não tem o telefone deles lá, liga para mim aí, ó, né? Ou manda uma mensagem aqui para mim, né? E eu vou estar passando o contato deles lá para você, tá bom? O louro foi correr 10 quilômetros hoje pelo positivo. Olha aí o quê? Não, mas esse meu fião aí, vou ter que falar, viu, Chica? Tem que falar para ele que tem que correr aqui também, viu? Tem que correr do meu ladinho aqui também, viu? Esses fios querem correr só para lá, né? Ele é o canela de aço, meu glorioso, né? Deus abençoe, meu Francisca. A Rose também está aqui dizendo, paz do Senhor Jesus Cristo, estou na escuta, peço oração para toda a minha família, peço oração para o Miguel, peço oração também para a mãe do Miguel, que não está boa. Vamos estar orando. Josuelso, paz do Senhor glorioso, estamos ligadinho na programação. Vanadir, Vanadir, olha aí. Paz do Senhor, Moedson, aqui é o de mamãe, que Deus abençoe a todos, amém, de mamãe, Deus abençoe muito, muito, e vão participando aí, viu? É, eu vou parar um pouquinho de sortear coisa aqui, porque senão, daí eu vou dizer que eles só participam por causa do brinde, daí, né? A paz do Senhor, diz aqui, irmã Clair. Irmãos, estamos na escuta, está uma bênção. Peço oração para minha família. Deus abençoe, irmã Clair, tá bom? É, você está escrevendo aí algum nome aí que estão pedindo? A irmã Clair está pedindo oração. Se você puder passar para mim, a canetinha está aí, né? Tem a canetinha aí. É, na hora da oração, a gente vai estar lembrando de vocês aí para orar, tá bom? É, que bênção, irmão. Então vamos para os nossos áudios aí.
1: A paz do Senhor, irmão Edson
0: Mendes. Amém,
1: glorioso.
0: Oh, gloriosos.
1: Ofereço o programa para minha mãe.
0: Amém.
1: Pai Juliane, pai, mãe Júlia, mãe Anil.
0: Olha!
1: Pra
0: quem mais?

0: Ai, mano, Trindade, Lídia.
1: E pra vocês aí no rádio.
0: Ô, oh, menino.
1: Que Deus abençoe.
0: Amém, filho. Deus abençoe. Vocês
1: um abraço, também. Irmão.
0: Amém.
1: É um beijo na Ju, bonito.
0: Ô, vou dar um abraço e um beijo na Juzinha por você, minha filha querida. Amém. Um abraço pra irmã Eunice Pinheiro Viana, pro Edson Viana e toda a família lá em Curitiba. Está ligadinho conosco.
2: A paz do Senhor, pastor Edson Mendes. Amém. Do dia. Tudo posso naquele que me fortalece.
0: Oh,
2: e que
0: Fernanda,
2: me fortalece é Jesus Cristo. Pastor Edson Mendes, olha para toda a minha família. Quero oferecer o programa para todo mundo que estiver
0: Vamos
2: ouvindo, tá bom? Estamos
0: Fernando.
2: Na escuta, pastor. E eu, meu menino, hoje vai para quem? O Edson Mendes, meu glorioso.
0: Pense! Aí sim!
3: Pastor Edson, como é que vai as coisas, irmão Edson?
0: Vai bem.
3: Uma benção, graças a Deus. Eu estou ouvindo você aqui no meu carro.
0: Olha aí.
3: E um abraço para você aí. E peço oração para todos nós.
0: Amém.
3: Bem-aventurados aqueles que crêem na palavra do Senhor.
0: Amém. Amém.
3: Olha, irmã Edson, você sabe que você é uma benção.
0: Amém.
3: Jesus, um abraço.
0: Oh, glória. Julita Silva.
4: Meu glorioso do céu. Vou te contar para você, rapaz do céu. Gostou sair o sol hoje? Saiu 10 horas que saiu o sol, cara. Não vi nem o helicóptero baixar
0: e olhar. Não achava o helicóptero, rapaz.
4: Mas que bom, né? Estamos aqui de pé, rapaz do céu, lidando
0: pera,
4: aqui
0: patrola.
4: Com qualquer coisa, qualquer coisa, qualquer coisa. Viu? Mas você convidou o homem para ir catar pinhão no cemitério. Não vai mesmo ali no cemitério. Não tem jeito de catar pinhão ali. Eu também não vou.
0: Ah, lá. Mas eu já vou porque eu sei que os medrosos não vão.
4: É, aí para os matos para lá. Mas vai, mas no cemitério, cai fora.
0: Não, lá que é bom, meu filho. Lá que é bom.
4: Nem pense. Mas nós estamos por aqui, rapaz, graças a Deus, tivemos.
0: E quarta vai ferver de novo lá, né? Em nome de Jesus.
4: Céu.
0: Amém.
4: Estamos de boa por cá. Estamos de pé. Vamos fazer um belo de um almoço, daquele jeito que você sabe.
0: Não,
4: né? Muito
0: você,
4: gostoso.
0: Você não economiza,
4: muito
0: aí,
4: bom.
0: Aí sim. Aí
4: e
0: sim.
4: É mandar um abraço para todos os teus ouvintes que estão aí, né? É. Para minha família também, que por certo
0: estão
4: cuidando da vidinha
0: da
4: deles
0: luz,
4: também, né? Deus
0: né,
4: abençoe Julita, a vida de cada um dos meus.
0: Ligadinho conosco.
4: Um abraço ali pro Dai, um abraço ali pro.
0: Amém.
4: Pro irmão Joaquim. Tanto faz o irmão Joaquim aqui do Embu, como o irmão Joaquim ali de Urtigueira. Essa turma toda que te ouve.
0: Querido,
4: e onde
0: né?
4: Essa emissora atinge aí, o povo tá ligado com você nessa hora do teu programa, a gente sabe que é líder em audiência. Eu sei que você é jeitão aí de. Nem penso que eu vou até o fim, é cativa todo mundo mesmo desse tipo aí. Tá
0: glória
4: certo?
0: A Deus.
4: E chamando as pessoas pra ir catar pinhão no cemitério. Vá, rapaz.
0: Não, é bom porque lá mas os medrosos cá, não vão, rapaz. Sobra mais.
4: Tá certo. Mas vamos dar um jeito por aí. Mas isso aí. Sair pegar um qualquer coisa aí. Beleza?
0: Vamos.
4: Estamos aqui você te ouvindo vai. Como sempre. Beleza, meu
0: pai? Olha aí, olha. Já juntou a cachorrada.
5: Pai do Senhor, meu glorioso.
0: Meu glorioso.
5: Só benção, só vitória.
0: E o resto?
5: Manda um alô aqui pra nós, aqui na área 3.
0: Olha
5: meu irmão Gilberto. Estou ouvindo a programação aí. Tá bonito.
0: Oh, que maravilha, irmão Gilberto. Você e família, vocês todos aí, né? A Julitinha está aí, ó, que bênção, né? Mandando a programação para todo mundo aí, né? E dizendo paz do Senhor, glorioso, né? Paz do Senhor, pastor Edson. Peço oração por mim e família. Deus abençoe. Gisele, minha sobrinhona também, lá nas Américas de lá, né? Oh, glória. Deus abençoe nos Estados Unidos, ali em New Jersey, estão lá dando glória misturado com aleluia e fazendo muita buia, né? Porque onde tem crente, né? Não tem corrente, né? Não tem corrente que não se arrebente, né? Glória a Deus, Deus te abençoe, Gisele, Kátia, Beto, todos vocês aí, né? Josiele, Cadê a Karen, né? Oh, meu Deus, que família maravilhosa, né? É, Deus abençoe a família deles lá, está se expandindo, né? Para os Estados Unidos inteiro ali, no... Diz que eles vão vir junto com o Trump por esses dias fazer uma visita aqui, né? Ê, Glória, pode transportar essa cambada que não tiver dando no couro aqui. Pode levar tudo para aí, para vocês educar. Eita, Glória, aí sim. Oh, bom dia, Giselinha. Deus te abençoe na paz do Senhor Jesus. Você é uma benção, né? Aí compartilhando com os demais aí, né? Tia Lu, todo mundo aí. Oh, glória. Coisa, né? Coisa maravilhosa. Maurício, tá bom? Dudu, cadê o Dudu? Oh, Dudu. Morreu aquela égua branca, Dudu, que você me deu um susto, montou na égua branca lá e a égua era de raia e coisa, e ele sumiu. Digo, Jesus, segura, peão, aí, né? E não há de ver que o rapaz, né, foi lá pra casa bela e tal, a égua deu, né, ele se cansou e deu uma paradinha, virou pra trás e... Dá pra te falar uma coisa, Dudu, você me deu um susto aquele dia lá, que olha, até hoje meu coração não parou, aleluia, glória a Deus, né, glória a Deus, né, oh, glória a Deus, como Francisco dos Santos também está aí, né, Carmen, Francisco dos Santos está aí, me ajude, gente, que eu esqueci do meu óculos que enxerga um pouquinho mais e tô aqui me batendo, mas vai indo, vai se batendo, mas não estamos se esfolando muito aí, vai embora, né? Deus abençoe e mais uma vez aí, ó, né? Tem aquela maionese deliciosa ali no seu rock, né? Uhum. E daí vocês também que quiserem fazer uma oferta aí para ajudar, né? Aquele rombo aí, né? Que o amigo dos alheios passou, né? Na casa da tesoureira lá, né, irmãzinha, recebedora, não é bem tesoureira, é recebedora, né, e eles fizeram a promoção e tal, e estavam com dinheirinho lá para um trabalho das crianças, né, e de repente diz que o amigo do alheio entrou lá, né, para pegar alguma coisa lá, e não sei, de repente até chegou no ouvido do indivíduo, né, no ouvido do indivíduo, que merece um pé no ouvido, né, Jamil? E daí acabou levando o dinheirinho dele. Vocês ouviram aí no programa aí, né, do não sei se foi do Jefferson já ou foi só do Marcelo ali, eu não estava ouvindo, mas disse que foi anunciado aí que, né, o amigo da alheia aí disse que entrou lá e levou, né? Levou esses troco aí que era do para eles fazer a festinha das crianças, né? Se alegar com as crianças, mas fica tranquilo que isso aí não vai afetar, não. O trabalho vai sair, Deus vai prover e vai ser benção. Amém? Muito bem. Mas qualquer coisa, fale comigo também aí que a gente, né, passa aí o contato do responsável lá e esse dinheirinho vai, né, um pouco daqui, um pouco dali e daqui a pouco já está, as crianças estão fazendo aquela festa, tá bom? Continue compartilhando aí nossa live. Deus abençoe muito, né? Vamos aí para os nossos comerciais, meu querido, tá? Vamos para os nossos comerciais e eu já volto também anunciando os nossos aqui que não temos a vinheta. E logo mais, aquela palavra maravilhosa da parte de Deus para os nossos corações.
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Muito bem, meus queridos. Nós demos uma cortadinha na nossa live, né? Mas na hora da mensagem nós vamos voltar com ela, tá bom? Maravilha? Muito bem. 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Deus abençoe, Robert e família. Deus abençoe nosso parceiro também nos cultos aí da Rua Argentina, sempre levando ali alguma coisa para aquele lanche gostoso dos finais de culto, né? Deus é bom e maravilhoso, né, gente? Quero mandar um abraço para a Mandalva Nassi. Eita, irmã Dalva Nassi. Ela e irmão Sebastião, nosso grande amigo de muitos e muitos anos. Deus abençoe, Sebastiãozinho Santos. Vocês são bênção de Deus, viu? Esse casal aí, né? E ela vende perfumes, vende creme, vende tantas coisas aí, né? 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Então, Deus abençoe vocês aí, são ofertantes com o nosso programa também, são bênçãos de Deus, né? 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Areia. 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Deus abençoe grandemente a minha, a tua, a nossa vida e que ela continue sempre na presença do Senhor nosso Deus, né? Que coisa maravilhosa. 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
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Ô, barbarilha! Aí sim, né? Só gente boa, só gente querida, né? Deus abençoe. 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E nós temos mais aqui também, o que que nós temos mais aqui? Temos gente participando.

0: participando aqui lá do Triângulo, irmã Sandra, Elisângela, estão sempre ligadinho conosco. O irmão Noel, que passou por ali ontem também, deu-nos aí também, né? Um alô, dizendo, estamos juntos, só até o finheiro, papaizinho, irmão brasileiro, a irmã Sebastiana e todo mundo aí. E diz que terça-feira, dia 9, temos aí o glorioso... Cadê o parabéns? Cadê o parabéns? Cadê o parabéns?
1: Hoje é teu aniversário.
0: Olha aí, ó. Olha aí. Vamos parabenizando já desde hoje o nosso glorioso sávio, né, irmã Ana? É? A Elisete, aliás, a esposa, a filha Aninha, a Ana, está ligadinha também conosco e com certeza ela quer dizer... Salve, papai, pelo seu dia, muitos e muitos anos, com amor, paz e alegria. Deus abençoe, irmão Sávio, sempre operando aqui o nosso helicóptero. Meu glorioso, né? Deus abençoe. 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Quem não conhece, quem não conhece, quem não sabe onde é, né? Barbura, pelo cheiro a gente acha já, né? Essa gente ligadinha com a gente. Maravilha, muito bem. O que temos mais aí? É, nós temos, chegou alguém aqui, não vi ainda, mas já a gente vai atender para não desconectar a coisa aqui, a gente não perder o... Para a gente não perder aqui. Isto, aqui está o Vó Divino. Vó Divino, dá uma saudação, pessoal. Enquanto eu me atualizo aqui, eu acho mais umas coisas aqui, rapaz. A coisa aqui é apurada, Chico. Meu glorioso, né? É só Deus.
2: Glória a Deus. Meus irmãos, a paz do Senhor. Que Deus abençoe a todos os nossos irmãos nesta manhã maravilhosa, né? Nesse programa Novos Valores de Cristo. Né, na direção do nosso glorioso aqui. Que Deus abençoe todos os nossos irmãos aí, nossos ouvintes. E a palavra de Deus que é poderosa, né? Também quero trazer uma reflexão nesta manhã de meditação para todos, ao capítulo 1, versículo de número 7, na 1, que a Bíblia diz que o Senhor é fortaleza no dia de angústia. Ele é bom. Ele é uma fortaleza no dia da angústia e ele conhece todos aqueles que se achegam a ele. Então, nós sabemos que Deus é bom para conosco. A bondade de Deus é grande. Todos os dias, né, nós devemos saber o quê? O próprio salmista, no Salmo 34, verso 8, diz, provai e vede que o Senhor é bom. Então, ele é bom em todo o tempo e bom também no Salmo 92, bom é render graças ao Deus Altíssimo, né? Então nós louvamos a Deus porque ele tem dado vida para nós, força para nós, e tudo que nós fazemos, irmãos, não é nós que fazemos, é a bondade e a própria força do nosso Deus que nos ajuda em todos os momentos. Então, nesta manhã, fica esta palavra ao teu coração: o Senhor é bom, ele é uma fortaleza no dia da angústia, meu e ele Deus. Conhece todos aqueles que se achegam a ele. Ele é o Deus que sabe todas as coisas. Quem sabe você nesta manhã está passando por um momento de angústia, mas a Bíblia diz que ele é uma fortaleza no dia da angústia. Então ele é Senhor. Ah, irmão, mas eu estou sofrendo, estou padecendo, não tenho saída. Ele é o Senhor. Ele é o Deus no dia da angústia. Ele é o Senhor que conhece você, que conhece a tua família, conhece os teus pensamentos, conhece a intenção do teu coração. Ele é o Senhor. Não adianta nós ficar rodeando em volta, não adianta nós ficar se lamentando, reclamando. O Senhor é bom. E nós ouvimos, né, esta palavra e nós podemos viver esta palavra, nós podemos saber que todos os dias, né? E nesta manhã, aproveitando o momento de que o nosso glorioso deu a oportunidade, também pedi a oração que Deus continue abençoando a todos os irmãos e nós orando, irmão Edson, uns pelos outros e a certeza que a vitória é nossa em nome do Senhor Jesus. Que Deus abençoe a todos os nossos ouvintes, tem sido é uma mensagem poderosa, né? Todas as aos domingos, né? Para a tua casa, um culto no teu lar, e Deus está te abençoando. Seja sempre pessoas prontas para ouvir a voz de Deus. E continue falando, o Senhor é bom.
0: Só um minutinho aí, irmão. Só um minutinho, sei que está com pressa, mas você chegou numa hora muito boa, né? Eu quero só fazer menção aqui de mais dois companheiros nossos, de duas pessoas muito boas. Não sei se você já esteve ali na borracharia Barbosa, né? Do irmão Vilmar, né? Uma bênção de Deus. Gilmar, eu troco Gilmar e Vilmar, né? O Gilmar é uma bênção, né? Ele está ali, né? Passou o viaduto aqui, às direitas ali, né? Ele está no finalzinho da rua ali. Ele é uma bênção de Deus, né? Ele está ali na Rua Pinos, né? Rua Pinos, no Eucalipto, número 10. Eu faço serviço com ele ali. É uma bênção de Deus, né? 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E nós vamos estar orando por toda essa gente aí, né? Tem mais alguns pedidos de oração também. Vamos estar orando pelo nosso irmão Hélio, que vem lá de Curiúva também aqui, que é o rei das marmitas, agora atendendo à noite também, né? Na janta. 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Ele não aguentou ficar só com o almoço, agora já está fazendo também a janta, tá bom? Então, nós vamos estar voltando a nossa live aqui, Valdivino. Nós vamos fazer uma oração, como diz a tua, não tem oração fraca. Se a pessoa está no propósito, está em comunhão com Deus, não tem oração fraca, né? Mas aquela oração poderosa em Cristo para curar, né? Em todos os sentidos, né? Não interessa de que forma, de que ordem é a tua necessidade, se é espiritual, se é material, se é física, se é conjugal, seja o que for, coloca ela diante de Deus aí, nós não sabemos, eu e o Valdivino não estamos sabendo, né? Quem sabe da tua situação, a gente sabe de alguns aí, como Lisandro, Lisandre, né? Precisamos orar muito por ele, né? Precisamos de orar também por outras pessoas mais aí, na medida que nós lembrar, e temos aqui também, né? Temos aqui também alguns pedidos que entrou aqui, irmão Valdivino, né? Vamos estar também lembrando, você começa a oração aí, ora aí uns 2 minutos por aí, né? E fica à vontade conforme Deus te impulsionar, faz essa oração aí por esse povo que está carente, porque não é fácil, gente, não é fácil, mas nós acabamos de ler uma palavra que daqui a pouco a gente vai entrar nela aqui, né? Para Deus não há impossível. Então não fica buscando, como já disse o irmão Valdivino aqui, em outras coisas, busca no Senhor. Confia no Senhor, porque ele é o que para nós?
2: Ele é fortaleza no dia da angústia, né? E a Bíblia diz, meus irmãos, o Salmo 66:20 diz assim: bendito seja Deus, que não rejeitou a minha oração e nem desviou de mim a sua misericórdia. Vamos orar por todas essas famílias. Senhor nosso Deus, Pai, em nome do Senhor Jesus Cristo, teu Filho amado, Senhor. Nós oramos nesta manhã, Deus, intercedendo por essas famílias, Pai, que estão precisando. O Senhor é o mesmo Deus imutável, Deus Todo-Poderoso, o Deus Criador.

dos céus e da terra, o Deus que ama o justo, o Deus que ampara o órfão e a viúva, o Deus que também que transtorna o caminho dos ímpios, o Senhor que socorre ao necessitado. Eita. E nesta manhã, Senhor, nós estamos orando, o Deus, pedindo, Senhor, a misericórdia para com cada vida, Senhor. Deus, alcança a vida desses nossos irmãos, alcançando essas famílias, o Deus, que estão necessitadas, precisando de um socorro presente, precisando, Senhor, de uma solução para a sua vida, precisando de uma libertação em sua família, precisando de uma cura, Senhor, do mal que assola e traz tristeza ao coração dessas famílias, ó Pai querido. E aqui nós cremos, nós confiamos em Ti. Nós sabemos que o Senhor é um Senhor maravilhoso. O Senhor é bom, o Senhor é a fortaleza no dia de angústia. O Senhor conhece todos que se achegam a Ti, ó Pai querido, e conhece a necessidade dos Teus filhos. Pai, crendo no agir do Teu poder, confiando, Senhor, na Tua palavra, vidas, Pai querido, que estão sendo alcançada através da oração neste momento, Senhor, recebendo a sua vitória, recebendo, Senhor, a bênção em seu lar, e crendo, Senhor, no milagre e na esperança viva, na ação poderosa do Teu poder, sabendo que o Senhor é o Deus que tem socorrido a cada um de nós, o Deus que tem feito obras extraordinárias, o Deus ajudado, socorrido, aleluia. Aleluia, louvado, engrandecido e exaltado seja o Teu nome. Todas essas famílias apresentadas aqui, meu Deus, a irmã Cair e sua família, a irmã Noemi, Senhor, irmão Capote, a irmã Irene, Cipriano, Senhor, irmão Jamil, a irmã Rose, ó Deus, todas as famílias, irmão Valdomiro, Senhor, ó Deus, Joelma, Gilberto e muitos e outros irmãos também, Senhor, que estão ouvindo esta programação, meu Pai, alcança esses lares pelo Teu poder, ajuda essas famílias, Deus, não há tempestade, não há barreira que fique de pé diante de Ti, Senhor, em nome do Senhor Jesus. Nós repreendemos toda a hoste do mal, todo espírito da maldade. Também oramos, meu Deus, assim nesta oportunidade, orando pela vida minha sogra também, a qual, ó Deus, está sendo tratada, Senhor, na área da saúde, a Tua filha, que não passou bem nesta madrugada, precisando ir até o pronto atendimento, a unidade de saúde ali, meu Deus, mas o Senhor é o Deus socorro, Deus que ajuda, abençoa todo, irmão Elisandro também, ó Deus, Teu servo, meu Pai, as famílias, mãe do irmão Aldemar, ó Deus, também todas as famílias, qual nós sabemos, Pai, que estão precisando, estão também orando neste momento e crendo na Tua palavra. Deus, eu creio, Senhor, eu creio, Senhor, em Ti, eu sei que Tu és o Senhor, o Deus que tem socorrido, o Deus que tem ajudado. Jesus, estenda as Suas mãos, opera milagre na vida dessas famílias. Eu creio, Senhor Deus, no milagre na vida da irmã Maria Biscaia também, ó Pai querido. Eu creio na restauração, eu creio no agir do Teu poder, Pai, porque nada pode impedir a ação maravilhosa do Teu poder, ó Deus. Continua orando em favor da nossa cidade, em favor das nossas autoridade também constituída, ó Deus, do poder executivo, legislativo, judiciário, ó Deus, também, Senhor, aos empresários, microempreendedores, autônomos, nossos irmãos, nossas irmãs, a todas as famílias desta cidade, Senhor, também orando pela vida da irmã Rose Biscaia, também orando, Senhor, por todas as famílias, meu Pai querido, ao poder eclesiástico, os ministros da Tua palavra nesta cidade, orando, Deus, pelas autoridades, sim, eclesiástica, Teus filhos que têm anunciado a Tua palavra, ó Deus, a estes quatro cantos desta cidade, o Deus continua libertando, transformando, repreendendo, Deus, todo espírito de homicídio, suicídio, todo espírito de latrocínio, que caia por terra pelo poder do
do teu nome, acreditando no agir do teu poder, acreditando na tua palavra, assim como operaste, Senhor, em nosso meio, assim como nesta manhã pudemos sentir a tua presença na Escola Bíblica Dominical, porque o Senhor é o Deus que transforma o homem, liberta o mais vil pecador.

0: oração, que o Senhor continue transformando a vida de cada família nesta cidade, ajudando a cada vida, operando maravilha na vida de cada família, Pai. Assim oro por nossos irmãos que estão aqui no estúdio também. Ó Deus, ajuda nós, Pai querido, porque nós precisamos muito de Ti. Guia nossos passos, orienta nossos caminhos através dos caminhos aplanados, caminhos retos do Senhor. Nos ajuda em tudo para a glória e honra do teu nome, em nome do Senhor Jesus, nós te louvamos e agradecemos, amém e amém, Jesus.
1: Deus nosso Pai, obrigado a Deus pela companhia do teu servo, nosso irmão Valdivino, pastor Valdivino, que passando por aqui, ó Deus, também deixou aqui, ó Pai, a sua colaboração, a sua cooperação. Eu sei, ó Deus, que grandes são as maravilhas que o Senhor ainda tem a realizar, ó Pai, através do programa NVC. Eu te louvo, agradecido, ó Deus, pelas almas que têm sido alcançadas através desta programação, que há anos e anos, Pai, nós estamos levando, porque sabemos, ó Pai, que como teus servos, como teus Atalaia, como teus anunciadores, ó Pai, como teus mensageiros, devemos, Senhor amado, levar a tua palavra enquanto é dia, porque a noite está se aproximando, a noite está chegando, quando não, Senhor Deus, poderemos fazer mais nada, mas nós cremos piamente, verdadeiramente, ó Deus, que a tua palavra continuará em nossos corações, transmitindo vida, ó Pai Celestial, para os que estão, quem sabe, pelas últimas aqui neste mundo, Pai, mas que precisam e muito da tua gloriosa palavra. Deus, ajuda aos ouvintes crerem, confiarem e esperarem unicamente pelo Senhor nosso Deus. Ó Pai que está no céu, estenda a tua mão sobre esses nomes que o irmão Valdivino já leu aqui, Pai, e eu a repito, meu Deus, lembro-me também agora da nossa irmã Luzia Pires, meu Pai, que sempre pediu as nossas orações, meu Deus querido, a favor de si, a sua saúde, estenda a tua mão sobre ela, nosso querido irmão Dirceu, a irmã Zeli, teus filhos, ó Pai, este casal, estimado, querido, amado de todo mundo, ó Deus querido, papai, aleluia, tu és o mesmo ontem, hoje e eternamente, e nós estamos orando aqui, meu Pai, clamando aqui, meu Deus, a favor destes nomes que aqui estão nas minhas mãos, que teu servo já te apresentou, eu reapresento aqui, meu Pai, reforçando este momento de súplica, de clamor, a favor destas vidas, estenda a tua mão, independentemente da necessidade que seja, da ordem que seja, e o Senhor opere, o Senhor faça milagre, maravilha, prodígio, porque só o Senhor é Deus, só o Senhor é Deus e é capaz e poderoso de fazer a obra que o médico não pode fazer, que o advogado não pode fazer, que o político não pode fazer, o Senhor pode, porque para a ti não há impossível, não há nada que seja impossível, porque tu és o Deus do possível, o Deus que tudo pode, que tudo sabe, que tudo vê, que tudo faz, que tudo realiza, e neste momento, Pai, de oração, eu sei que são centenas e centenas, quem sabe milhares de pessoas que agora estão batendo na porta, Pai, que estão clamando, papai, e a porta é Jesus, o caminho é Jesus, a verdade é Jesus, e é nele que nós estamos firmados, é nele que nós estamos, aleluia, confiantes, certo de que o milagre irá acontecer, porque é para a glória, porque é para louvor, porque é para engrandecimento, aleluia.

está também assistindo esta live, que está também, por certo, clamando conosco aqui pela sua vida, pela sua restauração, meu pai, daquela cirurgia feita. Mas os homens não são capazes, muitas vezes, não são suficientes para fazer, aleluia, o impossível. Mas para o nosso Deus, aleluia, não há nada impossível. Pela minha irmãzinha Elvira, aleluia, estenda a tua mão e faça um grande milagre na vida da tua filha, meu pai. Minha irmãzinha Nevair também, meu pai, precisa muito, ó Deus, da tua maravilhosa operação, pois tu és o mesmo para fazer grandes obras na vida da tua filha ali, meu Deus, e da sua família, meu pai, aonde houver a necessidade, meu pai, de uma transformação, de uma mudança na vida, meu pai, eu oro também daqueles que nós não estamos, pai, conectados aqui pela live para saber quem é, mas o Senhor, aleluia, sabe, e estamos conectados por esse momento de fé, de oração, de clamor, de busca, e eu sei que tu é poderoso para entrar com a providência agora, meu pai, aleluia, temos já orado no nosso lar, na nossa casa, mas oramos aqui, ó pai, aleluia, porque não para se aparecer, mas para, aleluia, levar aos que estão, Senhor Deus, quem sabe, isolado já, dizendo: eu não quero mais nem pedir oração, eu não quero mais nem ficar me aparecendo por causa desta ansiedade, por causa desta obra que não sei de onde é que vem, mas independentemente disto, pai, que ela agora estiver nos ouvindo, estiver junto, aleluia, nesta oração, neste clamor, o Senhor estenda a mão e faça uma obra poderosa, restaurando esta saúde, seja da ordem que for, em nome do teu filho, pai, ó Deus. Quanto espírito da morte que tem, felizmente, rondado o nosso município, nossa cidade, nossa região, nosso estado, o nosso Brasil. Eu peço encarecidamente, pai, entra, entra com a tua maravilhosa misericórdia, aleluia, e faz, ó Deus querido, com que isso cesse e o nome do Senhor seja glorificado. Eu oro a favor, ó Deus, também, irmão Ricardo dos Santos, que está aqui na live, aleluia, só diz que está assistindo, mas entra, meu pai, também, com a providência daquilo que eles precisam, meu pai, em nome de Jesus. Também minha sobrinha Gisele, lá ali nos Estados Unidos, ela, Josiele, o Dudu e toda a sua família, meu pai. Ah, Kátia, meu pai, ajuda poderosamente, dá a eles cada dia a graça, a unção e o poder do teu Espírito sobre a vida da Kátia, meu pai. Aleluia. E família, ajuda de uma forma toda especial o Beto, meu pai. Todos, em nome do teu filho, é o que nós pedimos sobre teu filho, meu pai, também, o nosso operador aqui, irmão Sávio, aleluia, irmã Elisete, a Aninha, ele que vai completar terça-feira mais um ano, aleluia, que seja de alegria, de regozijo, que seja, meu pai, um ano festivo, aleluia, porque o nome do Senhor em tudo deve ser glorificado. Assim agradecemos, ó Deus, em nome de Jesus, em nome de Jesus, amém, amém e amém, Senhor, glória a Deus. Eita glória, que coisa boa, meu irmão, minha irmã, nós poder estar ligadinho com Deus, assistindo esse Deus operar tão de perto, né? Tão de perto. Neuza está também na nossa live ali, Deus abençoe, e Deus abençoe todos os nossos colaboradores da nossa instituição, irmão, são bênção de Deus. Eu tenho sempre orado pelo nosso irmão Eloir, pelo nosso

0: pela nossa irmã Nilda, pelo nosso Nilda Bueno, pela nossa irmã Nilda também, irmã Maria Nilda, pela irmã Hilda, pelo Tiaguinho. Tenho orado também pelos nosso irmão Edson, que não está lá, grandes coisas com saúde, né? Não pôde estar ali, mas Deus tem abençoado. Irmão Josuelso, Deus abençoe, você é uma benção. O Matheus, todos vocês aí são benção, benção. Irmã Iraci Lima, Deus abençoe cada dia. E bem assim também os proprietários, né, dessa grande empresa, o Estoque Atacadista, também o Eliezer, né, o Gregório, né, mas dizem Gregory, dizem Gregório. Novo gerente ali também, tem sido uma bênção, né? O Natan, são tudo gente que faz ali aquele meio campo todo para nós ali, né? Quando precisamos alguma informação, liga, logo temos a resposta. Então, que Deus abençoe. Também ali no box, Deus abençoe muito, Claudemir, Deus abençoe o Danielzinho, né? Deus abençoe vocês todos aí que estão à frente, né? Também o nosso grande amigo Ilha, a nossa irmã Val, né? A Valquíria aqui no Verona da Avenida. Vocês todos, irmãos, são bênção de Deus. Irmão Joãozinho, que é ali o camarada ali da recepção, tá ali na portaria, né? Sempre pegando ali a plaquinha dos carros, tal, fazendo aquele jeito ali, né? Uma pessoa maravilhosa. Vocês todos, gente, todos, né? Vocês todos são bênção de Deus, em nome do Senhor Jesus, tá bom, meus queridos? Vamos que vamos, já vamos para os nossos comerciais, né? Retando os comerciais aí, porque já são 11 horas e 20 minutos, e nós temos aí ainda uma meditação da palavra do Senhor, porque Deus é bom e a sua misericórdia é para sempre, né?
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4: Olha aí, gente, olha aí, temos mais pessoas aqui, né, irmão Jamil aí, né, mandou mais um áudio aí, né, o Jamil não perde. O Henrique, José Henrique está na live aqui, ó, Deus abençoe, o Rubicinho, Rubo, meu irmãozinho, né.
5: Oi, tia Ednilza, manda o óculos pro rapaz aí, porque pelo que eu tô vendo aí, depois ele é... Isabel já hoje falou Israel, então ele tá o óculos tá estragando mesmo. Ele, ele tá sem óculos de tudo aí ou não?
4: Eu me corrigi,
5: mas eu não acredito que esse corrigioso. Homem. Pois é, rapaz, nós estamos ainda com o gosto da quirera.
4: Foi coisa linda, né?
5: Carnaça irmão? De porco que comemos quarta-feira. E estamos esperando pra próxima. Tem mais? Tem mais, nós vai. Ah, se não tiver, você sabe como é que é, né?
4: Só vai parar quando eu for embora.
5: Ontem eu fui lá no Juarez, ontem ele tava, a mulher dele tava lá assim.
4: Ah,
5: você trabalha de porteiro lá? Eu falei, não, ia lá o Edson falou que lá ia ficar no portão lá com um facão na mão ainda aqui por diante. Você entrar meio de qualquer jeito lá pra conversar com ele. Ela falou, nossa, eu não sabia que o senhor tava de porteiro, o senhor tava de porteiro. Eu falei, não, nós estamos fazendo qualquer coisa.
4: Jamil, você também, né?
5: Mas é coisa linda, foi coisa do céu ali, né? Coisa linda mesmo. Quem não foi, perdeu, né?
4: E agora,
5: quem teve lá,
4: que vem, né?
5: Se deliciou na graça de Deus, né? Foi coisa linda. Maravilha, meu piá. Tamo por aqui.
4: Glória a Deus. Quarta tem mais, né? O Argentina 887, tem mais um.
6: Pai Senhor, irmão Edson Mendes.
4: Opa!
6: Aqui é a Sandra do Triângulo, tô na escuta do seu programa, tá maravilhoso. Sandra, mande um hino pra nós aí. Maravilha. A Elisângela perdeu o pai dela ontem, fez um mês.
4: Oh, meu Deus, nossos sentimentos.
6: Ela perdeu o pai.
4: Nossos sentimentos.
6: Mas aqui estamos tudo bem, graças a Deus, irmão.
4: Oh.
6: Deus abençoe, irmão, mande um hino pra nós.
4: Com
6: não
4: certeza.
6: Perdemos o programa do irmão,
4: eu
6: todos os domingos nós escutamos.
4: Só
6: que nós estamos um pouco tristes, né, irmão?
4: É, mas essa
6: perdemos
4: vida,
6: o Pedro.
4: Essa vida é assim, né, irmão? Tantos estão perdendo e não é fácil, né? Mas Deus vai dar a superação para vocês aí também, em nome de Jesus, né? Perdemos tanta gente aí, né? O Miguel Chagas Vaz, o presbítero nosso, um grande amigo de muitos anos também, né? Descansou no Senhor. Então, tá aí a Gisele, novamente, o Ricardo, Deus abençoe todos vocês aí, né? É, de Deus estava aqui também, né? Muito bem. Vamos que vamos. Temos aqui Silvio Borges. Paz do Senhor, irmão. Estamos ligadinhos aqui. Você, Anéia, são bênção de Deus, né? É. Otamir Gonçalves também está aí ligadinho conosco, né, Otamirzinho? Vamos de Fernandinho, uma nova história. Deus tem para mim. Bom dia, abençoado domingo e final de semana para ti, equipe e sua família, por Pastor Edson Francisco Mendes. Fiquemos com Deus e os anjos. Abraço, dona Juraci Gonçalves e família. Ô, irmã Juraci, vocês são bênção de Deus, né? Glória a Deus. Deus abençoe grandemente a vida de vocês aí. Maravilha, né? Acho que não temos. Temos aqui a irmã Irene, que eu não havia falado. Paz do Senhor, irmão Edson. Estamos ouvindo aqui em Ventania. Abraço. Oferecendo aí a programação para a nossa família e para todos os ouvintes. Ei, irmã. Aí sim, né, irmão Roberto Bispo. Gilberto Bispo. Toda a família aí, né? Roseli também está aqui, mandou as figurinhas. Deus abençoe grandemente. Roseli também mandou só umas figurinhas aqui, mas não abriu, tá bom? Muito bem, 11h29. Deus quer falar ainda comigo, contigo, conosco, né? Eu sei que... Olha aí, a nossa live tá ruimzinha aqui a conexão, né? Tá ruimzinha a conexão aí, mas vai melhorar, né? Vai melhorar. Deus abençoe, irmã Noemi Trindade também, Deus abençoe. Miriam Trindade, olha aí, Miriam. Nos achou aí, mulher. Deus abençoe, Miriam. A Miriam não lembra, né, Miriam? Mas a Miriam... Quando ela trabalhava ali no Decas, lembra dessa década? Ô, Miriam, lembra, né? Deus abençoe você, a mamãe Marinho, né? Ô, gente querida, né? O Maninho, né? Deus abençoe vocês todos aí. A cunhadona, né? Filha do Luiz Ferreira. Ô, maravilha! Só gente boa, né? Miriam, Deus abençoe vocês muito, muito aí, viu? Rubson, Rubinha, meu irmão, também está lá ligadinho conosco. José Henrique, Jusa, também está lá com a Noemi, com a... Oh, meu Deus do céu, que Noemi, como é que é a... Oh, Jesus do céu, já lembro aqui, né? Me deu um branco, não. Neuci Matias. Oh, Jesus, né? Tanta gente, né? Nós temos duas Neuci que são aí também nossas ouvintes de carteirinha. Neuci do Jusalá e a Neuci do irmão Vitalmiro, o Boss. Deus abençoe vocês. Muito bem, nós temos lido aqui, meus queridos, esta passagem aonde falou-nos aqui sobre o anúncio, né? O anúncio do nascimento de Jesus. E como sempre, irmãos, as pessoas estão lamentando, estão sempre gritando, estão sempre procurando uma forma de pelo menos amenizar a sua dor, a sua angústia, o seu sofrimento, o seu problema, que para eles são insolúveis, né? Porque a fé, ela não é mesmo para todos. A fé é um dom de Deus, né? A fé é um dom de Deus. E quem tem fé, né? Quem tem esse dom maravilhoso de acreditar realmente, confiar realmente, é os que sofrem menos, né? É os que podem ter mais problema, mas são os que sofrem menos, porque são as pessoas que sabem que, por maior que seja o problema, a dificuldade, eles não estão sozinhos. Eles têm ciência de que eles estão juntos, né? O Moisésinho, né? Eu dei um tempo para lembrar do Moisés, viu, Miriam? Moisésinho, que Deus abençoe, né? Uma benção à família de vocês aí, né? Teu papai foi um exemplo para gente. Nossa, como amava aquele homem. Era uma pessoa querida, irmão José Trindade, né? Glória a Deus.

Glória a Deus. Grande legado deixou, né? Maestro, de mão cheia, né? E fazia com amor, fazia com carinho aquilo que ele fazia, né? Muito maravilhoso. E quando a Bíblia fala que a própria serva Maria, ela também teve a sua dificuldade, né? E apresentou na hora, ela disse: mas eu ter um filho, se eu ainda não conheci varão, se eu ainda não tive nenhuma relação com um varão nenhum, como ter um filho? O Senhor chega então e dá a solução, conta como iria acontecer, né? Aleluia! E eu pego um gancho nessa palavra, irmãos, para trazer a cada um de vocês o consolo, o conforto e a força espiritual no nosso Cristo, para vocês saberem, como eu sempre rimo dizendo, que quem tem fé não fica a pé. E Maria tinha fé, teve fé. Ela creu quando o Senhor falou na hora, né, para ela, que viu a impossibilidade, que viu como isto pode acontecer. O Senhor chega e lhe diz: olha, vai acontecer assim, assim, assim, e o filho vai nascer. Aleluia! Glória a Deus! Glória a Deus! Aleluia! Eita glória! E então, na hora, ela simplesmente agradece a Deus. Ela agradece a Deus pelo anjo ter lhe passado como iria acontecer. Ela creu e na hora já agradeceu. Cumpra-se em mim a sua vontade. Eita glória, hein, Jabil? Eis aqui a tua serva. Ela nunca se colocou no lugar de senhora, nunca, mas de serva. Eis aqui a tua serva, Senhor. Cumpra-se em mim, segundo a tua palavra. E então o anjo se ausentou-se dela. Irmão, esta palavra também serve para mim, para você, que o Senhor diz que o anjo dele, aleluia, acampa-se ao redor dos que o temem e os livra, e os guarda, e os protege. Oh, glória! E os dá firmeza, e os dá certeza. É isso que eu venho trazer nesta manhã. Porque quando ela mostrou a incapacidade, o Senhor vem e diz: não, fica tranquilo, porque quando Deus está no negócio, não precisa de sócio. Meu Deus! Aleluia! Porque para Deus nada é impossível. Nada. Não existe o impossível para este Deus do possível. Este Deus é o único que pode todas as coisas. E o meu coração, aleluia, tem se alegrado semelhantemente ao de Maria. Em todas as borrascas, em todas as borrascas que tem surgido, aparecido,
que vem como para desafiar a minha fé. O Senhor é o que está sempre à minha guarda, fiel. Que está à minha, aleluia, disposição para tão somente crer e receber a bênção. Por impossível que eu ache, ela é impossível talvez para mim, mas para Deus. Então o negócio é nós correr, nós se aproximar sempre de Deus, meu irmão, minha irmã. Ô, irmão José, é claro, rapaz, abraço. Deus te abençoe, você, tua família, né? Aleluia, tua sogrinha. Vocês são bênção de Deus. Abraço a vocês também. Família maravilhosa. Glória a Deus. Não deixe de acreditar, meu irmão. Não deixe de confiar. Não deixe de esperar por Ele. Porque quem por Ele não espera, se desespera mesmo. O negócio não está fácil. E vou dizer uma coisa. Não é eu, mas a Bíblia tem notícias que os dias vão pegar. As dificuldades vão chegar. Se você já acha que não está suportando, é bom você se preparar, você se aproximar de Deus, porque também o povo já não está mais orando como deveria. E você sabe que quanto mais conhecimento o homem tem da palavra de Deus, mais sofrimento ele vai ter se ele não orar, se ele não buscar, se ele não se preparar, se ele não se fortalecer, aleluia, na graça, que é somente através da oração, irmãos, é claro. É só na oração. Só o conhecimento da palavra é pouco. É muito pouco, porque está cheio de homens e mulheres que têm grande conhecimento da palavra. Mas não tem aquela ligação, aquela comunhão, aquilo que faz o conhecimento fechar, que é a graça. Antes crescei na graça. Daí vem. E no conhecimento. Primeiro é a graça, irmão. Primeiro é a oração, porque é na oração que você ganha a revelação, que você tem a revelação da palavra. E quando você tem graça, não tem o que você não faça. Porque a Bíblia diz que tudo é possível ao que crê. É, aqui o impossível é, mas é para Deus. É pra... E para os seus filhos, ele diz, tudo é possível. Porque ele não espera nele, dele, aleluia, mas ele espera naquele. Oh, glória! Porque aquele é o que vai dar o livramento para ele. E aquele é o que se chama Senhor dos senhores, Deus dos deuses, médico dos médicos, advogado dos advogados. Então é nele, somente nele,
porque é dele que vem, aleluia, a possibilidade. Tudo é possível que crer. Porque para Deus, nada é impossível. Não tenha Maria como sua mediadora. Pode ter ela como exemplo de fé. Viu, meu irmão? Viu, meu irmão? Tenha ela como seu exemplo de fé. Quando o Senhor mostrou a possibilidade, quando o Senhor mostrou como iria acontecer o milagre, a maravilha do nascimento do Senhor Jesus, ela simplesmente se entregou e disse: oh, o Senhor eu creio, o Senhor eu posso esperar, portanto, cumpra-se em mim, eis-me aqui. Se é assim, se sou mesmo agraciada pelo Senhor, então não é bondade minha, é misericórdia do Senhor. Deus quer te usar, meu irmão, mas quer te usar como vaso. Ele quer te usar, minha irmã, como vaso. Tá? Aleluia. Como atalaia. Como alguém que é a extensão dele. Através de você, olha aí, através de você vai a palavra, mas quem vai fazer é a palavra. Através de você vai a palavra, às vezes, através de um louvor. Seja levita, não seja artista. Seja adorador e não queira ser outra coisa. Se você for adorador, Charles Gustavo Silva, pescador, esse é meu sobrinho, manda um dourado pro lado de cá, manda um peixão desse aí pro tio, tá? Beijo no coração de vocês todos aí, mamãe. Filhão, todos vocês aí, esposa, casão aí, filhos, vocês são bênção de Deus. Fico feliz, orgulho de ver você com aqueles peixinhos assim. Mas foi você que falou esse dia: só não pergunte aonde que eu estou. Eu sabia onde estava, era no rio, mas aonde eu não sei. Deus abençoe todos vocês, meus queridos. Que Deus revele o profundo do coração de vocês, clareie a mente de vocês, trate poderosamente com vocês. Vamos ter fé, meus queridos, fé que vence esse mundo, fé que não deixa os problemas nos abater, as dificuldades nos arrasarem. Vamos confiar. Confiar no Deus Pai, Deus Filho e Deus Espírito, porque esses três aí, em ações, planos, palavras, são um não fica sem o outro. E o Espírito Santo, a terceira pessoa, é o que Jesus disse: é bom que eu vá. Vocês não querem que eu saia daqui, que eu fique, tudo bem, não vou tirar a razão de vocês, mas só que se eu não for, ele não virá. Olha como eles são, a organização é tão tremenda, a ordem é tão tremenda, por isso que eu digo: o nosso Deus, irmãos, é um Deus de ordem. É assim que estava escrito. Aleluia. Então o Senhor vai, sobe, chega aos céus. Pai, envia o Consolador, porque eles ficaram tristes demais.
Aleluia. Manda eles e que ele fique lá só até a consumação dos séculos. Aleluia. Oh, glória! Aleluia! Deus te abençoe, irmão. Deus te dá. Vocês são bênção de Deus. Vocês são bênção. É o Tiaguinho? Vocês são bênção de Deus. Projeto maravilhoso, né? É isso mesmo? Glória a Deus. Meu glorioso, né? Gente, 11h49. E a live está desaparecendo. Que essa palavra sirva de alento, de consolo, de conforto para os vossos, os nossos corações. Amém? Então não esqueçam, meus queridos, quarta-feira estaremos novamente com mais um grande culto ali na Rua Argentina, aonde Deus vai mandar muita graça, muito poder, muita virtude sobre nossas vidas. Amém? Deus abençoe grandemente vocês aí, tá bom? Alguém tinha pedido algum louvor aí? Tinha pedido o quê? Então, pelo menos parte dele, né, para nós se despedir.

Marquinhos Reis. Olha, Marquinhos Reis, seu louvor pra teu elenco espiritual aí, né? Aniversário do Marquinhos, mais um. Tá ficando Marcão, né? Tá ficando, né? Tá pegando idade, tá ficando mais velhinho, né? Deus te abençoe, Marquinhos. E também o aniversário deles, há um ano que eles estão diante desse trabalho lindo, lindo, aí no Jardim Progresso, aí na área 6. Deus abençoe você, Misaele, né? Pastorei mesmo com amor, com carinho, com apreço, porque tem o endereço, essa adoração real aí. Parabéns, parabéns. Adora aí o Fernandinho. Levando aí, né? Mais e mais.

O Ziquinho, nosso sapateiro também por excelência, está aqui conosco. Obrigado, Zico, pela tua participação. A Eliane, dele, né? O seu irmão Arlete, está ligadinho conosco. Também o Silvio Borges, o Silvinho, pescador, você, irmã Neia, Deus te abençoe.

0: avise a dona Holanda. Avise a dona Holanda, faleceu a avó do Natan. Olha aí, é para avisar a dona Holanda que faleceu a avó do Natan. Está na Tamoio, faleceu ontem à noite. O esposo, que era esposa, né? Seu Miguel, isto, nosso bairro. O louro ganhou a corrida. Tá bom. Boas notícias e tristes notícias, né? Temos aí mais alguma coisa aí? Áudio? Então, pode soltar os áudios. Eu tô indo embora, meu querido. Mas Deus abençoe cada um de vocês aí, tá bom? E domingo que vem tem mais. Não esqueça, estejam conosco, na rua Argentina 887, mais um grande e poderoso culto ali, tá bom? Deus abençoe a todos, em nome de Jesus.
1: Aô, meu querido pastor Edson Mendes, ô glorioso! Rapaz, mas o senhor tá desaparecido.
0: Eu, né?
1: Não me manda mensagem. Nada.
0: Eu, né? Mandar mensagem pra quem...
1: Como é que tá, Vossa Excelência? Bom culto aí, boa programação, bom domingo, bom churrasco.
0: Eu
1: bom
0: já anunciei que você vai estar lá conosco, hein?
1: Um abraço pro Mateuzinho, o seu sucessor aí, que sempre tá aí também.
0: Isso.
1: Profeta de Deus.
0: Nosso
1: Deus abençoe,
0: discípulo.
1: Meu querido pastor.
0: Amém.
1: Tamo aí, tamo na escuta.
0: Que benção.
1: Ouvindo aí as palavras.
0: E quarta-feira.
1: Recado,
0: por favor.
1: Sinos. Tá bom, meu pastor?
0: Quarta-feira lá, hein?
1: Quarta-feira, se der, nós tamo lá.
0: Se der, não, já deu. Jesus. Mas que não tem fé, rapaz, já deu certo.
2: Pai, seu irmão.
0: Bom, Roberto Bispo está nos
2: aqui, a Landa Cidade Alta. Deus abençoe. Eu queria.
0: Olha.
2: Pedir oração por mim, para minha filha Zanete, para minha filha Sidneia. Também eu queria mandar um alô pro meu esposo de Jaime. E também queria mandar um abraço para a irmã Nadir, Davi Nicolau, para todo que estiver ouvindo, irmão.
0: Amém.
2: E também, se for impossível, irmão, tocar um hino para mim, é aquele hino que diz mais um pouquinho. Ofereço para todos os irmãos daqui da cidade do Embaú.
0: Maravilha.
3: Senhor. Irmão Matheus Enzi, que Deus abençoe muito você. Você é uma pessoa maravilhosa, uma pessoa muito sábia nas coisas da Bíblia. E Deus abençoe. Peço oração pro meu lar, pro meu esposo, que tá muito gripado demais. Tá uma gripe muito forte.
0: Matheus Enzi,
3: põe as mãos poderosas e melhore, né? Que eu creio no poder do Senhor.
0: Amém, nós cremos
3: e
0: também.
3: E minha filha, minha netinha.
0: Isone Gonçalves está aqui na
3: meu
0: live.
3: Meu esposo
0: também.
3: Eduardo.
0: Cidinha deve estar ouvindo também, né?
3: Que eu adoro.
0: Elias também, né?
3: Pai do Senhor, irmão.
0: Midian Piotrowski, a mãe do bigodinho, né? Ô, Tiaguinho abençoado. Glória a Deus. Só? Olha aí. É, Midian se acordou. Ah, não, se acordou pro programa, né, Midian? E o almoço já tá cheirando, chegando aqui, né? Então, que Deus abençoe todos vocês e aguardo vocês na quarta-feira próxima ali na Argentina 887, tá bom, meus queridos? Um abraço e um beijo no coração de cada um de vocês aí. Fiquem com Deus e orem pelo Edson Mendes, que vocês não se arrependem. E o meu helicóptero já tá esperando, já estamos indo.

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É com muito prazer que adentramos ao lar dos nossos queridos irmãos e ouvintes na apresentação do programa Encontro com Deus e Sua Palavra, Escola Bíblica no Ar. Todos os domingos, no horário das 12 até as 13 horas, nós estamos aqui imbuídos da responsabilidade e o compromisso de levar o ensino da Palavra de Deus até você, meu irmão, meu amigo. Durante esse trimestre, nós estamos estudando sobre o tema Homens dos quais o mundo não era digno. O legado de Abraão, Isaque e Jacó, os nossos patriarcas. Em domingos anteriores, nós estivemos tratando de temas maravilhosos relacionados a esses homens de Deus. E hoje nós estaremos estudando a lição de número 10, cujo tema é a experiência transformadora de Jacó. O texto básico no qual nós estaremos estudando nesta manhã, e já estivemos ali em escola dominical hoje pela manhã, estudando a palavra de Deus, e agora levamos até você, meu amigo, está baseado em Gênesis capítulo 28, versos 10 a 17. Gênesis 28, 10 a 17, diz assim: Partiu, pois, Jacó de Berseba, e foi-se para Arã, e chegou a um lugar onde passou a noite, porque já o sol era posto. Tomou uma das pedras daquele lugar e a pôs sobre a sua cabeceira, e deitou-se naquele lugar. E sonhou, e eis que era posta na terra uma escada, cujo topo tocava aos céus. E eis que os anjos subiam e desciam por ela. E eis que o Senhor estava em cima dela e disse: Eu sou o Senhor, Deus de Abraão, teu pai, Deus de Isaque. Esta terra em que estás deitado, te darei a ti e a tua semente. E a tua semente será como pó da terra, e estender-se-á ao ocidente e ao oriente, ao norte e ao sul. E em ti e na tua semente serão benditas todas as famílias da terra. E eis que estou contigo, te guardarei por onde quer que fores, te farei tornar a casa e até mesmo a esta terra, porque te não deixarei até que seja feito o que tenho dito. Acordando, pois, Jacó do seu sono, disse: Na verdade, o Senhor está neste lugar, e eu não sabia. E temeu e disse: Quão terrível é este lugar! Este não é outro, senão a casa de Deus, e esta é a porta dos céus. A lição de hoje, ela vai falar acerca de um homem extraordinário, um dos patriarcas, a saber, Jacó. E eu gostaria que você, meu irmão, meu amigo, estivesse bastante ligado nesta lição. Inicialmente, eu já faria um questionamento, uma pergunta a você. Você acredita na transformação de um ser humano? Em segundo lugar, faríamos também a seguinte pergunta: Deus já falou com você por meio de um sonho? Dois questionamentos bastante interessantes para que você possa fazer uma retrospectiva na sua vida e possa realmente analisar como Deus tem agido e como Ele pode agir na vida do ser humano. A primeira pergunta é: você acredita na transformação do ser humano? A mudança profunda que ocorreu na vida de Jacó, ela também pode ocorrer na tua vida. E é importante que essa mudança nos faça pensar, sentir e agir, que o Espírito Santo realiza em nós, dentro e por fora. Essa transformação que veremos na vida do patriarca Jacó, ela também nos mostra um processo que começou quando, fugindo da casa dos seus pais, ele teve um encontro com Deus em sonho. Jacó recebeu o nome de enganador, carregando
inclusive, esse estigma por anos. Contudo, Deus, em seus desígnios, já o havia escolhido, passo a passo, transformou a sua história por completo. A vida de Jacó nos mostra que ninguém, além do alcance da graça divina, pode realmente abrir mão daquilo que Deus tem como promessa para a sua vida. A lição de hoje, ela nos apresenta três tópicos de fundamental importância. A primeira, ela enfatiza que o sonho de Jacó foi o início de uma mudança profunda em sua vida, e pode ser na sua também. Segundo, a descoberta de Jacó. Quais foram as descobertas de Jacó? E a terceira, explicar o que era a

Luna de Betel. Como nós vimos no, lá na lição anterior, o relacionamento entre os dois irmãos tornou-se tóxico e conflituoso, a ponto de Esaú, aquele que abriu mão da sua primogenitura, planejar matar seu irmão Jacó. Ante a ameaça de uma possível tragédia, Rebeca, sua mãe, aconselhou Jacó a ir para a casa do seu tio Labão, em Harã. Este conselho foi dado por seu pai, que em sua velhice teve a infelicidade de ver tão terrível situação. Em lugar de paz, viveu momentos de tensão e medo. Foi terrível o preço que Jacó pagou por ter cedido à proposta de sua mãe. Tornou-se um fugitivo quando saiu da casa a pé em direção ao deserto. É importante nós considerarmos que sempre que a pessoa intervém nos planos de Deus, acaba gerando alguma consequência, se não desastrosa, pelo menos inquietante. Foi o que aconteceu com Sara quando interviu nos planos de Deus, oferecendo Agar como esposa a Abraão para através dele vir, né, com certeza, uma geração. Em segundo lugar, nós também vemos a história de Isaac, né, onde Rebeca sugeriu, diante de uma situação que nós já estudamos na lição passada, que o seu filho Jacó se apresentasse no lugar do seu irmão Esaú, e sobretudo isso desencadeou até mesmo a negociação de uma primogenitura que trouxe consequências a ponto de Esaú tentar matar o seu irmão. Mas é importante observarmos também que Deus, na sua presciência, na sua onisciência, ele já tinha um plano na vida de Jacó. Deus sabia que ele iria agir ou que a sua mãe iria intervir a ponto de desencadear essa situação, mas Deus tinha um propósito na vida de Jacó. Na primeira noite da sua viagem, Jacó não tinha onde reclinar a cabeça. Fugitivo do seu irmão, ele saiu a pé em direção ao deserto. Solitário numa noite escura, ele sentiu a falta, com certeza, do aconchego do lar, onde ele sempre dormira com conforto e tranquilidade. Mas uma desagradável consequência do mau conselho da sua mãe o colocou nessa difícil situação. Diz-nos o texto que lemos que Jacó partiu de Berseba e foi a Harã, e chegou a um lugar onde passou a noite, porque já o sol era posto, e tomou uma das pedras daquele lugar e a pôs sobre sua cabeceira e deitou-se naquele lugar, conforme nos informa Gênesis capítulo 28, dos versos 10 a 11. Ele nunca imaginara que a bênção que roubara do seu irmão lhe custaria um preço tão caro. Naquela mesma noite, Jacó pegou uma das pedras do lugar e pôs na sua cabeceira. É importante destacarmos aqui, caríssimos irmãos e ouvintes, que um sonho muitas vezes pode mudar a sua vida. Um sonho pode lhe dar uma perspectiva diferente. Eu me lembro de um fato que aconteceu comigo. É importante que, quando a gente pode testemunhar daquilo que aconteceu conosco, eu tenho por hábito não testemunhar acerca de alguma coisa que ouvi de alguém, para não, muitas vezes, não incorrer numa mentira, estar confirmando uma mentira. Mas quando algo acontece conosco, isso nos traz a reafirmação de que o Senhor era o mesmo que atuava ontem, que atua hoje e que atuará para sempre. Eu me lembro de um fato em que, em sonho, eu tive, teoricamente, uma visão. Eu sonhei que estava buscando, naquela época estava tendo uma dificuldade muito grande, estava desempregado, e eu sonhei que estava passando de frente à Prefeitura Municipal de Telêmaco Borba, e neste sonho eu via uma pessoa amiga saindo de dentro do prédio da Previdência Social, do INSS, em nossa cidade. E quando eu vi aquela pessoa saindo, que veio ao meu encontro, eu perguntei: fulano, o que você está fazendo aí? Ela falou: olha, eu vim aqui, eu me inscrevi para um teste. Eu falei: mas peraí, esse é um prédio federal, essa é uma instituição federal, e as pessoas só entram aqui por concurso. Ele falou: não,
eles estão fazendo

que uma pré-seleção para atender uma necessidade imediata de suprimento de funcionários na Previdência e, posteriormente, eles farão um concurso. Nossa, eu me acordei inquieto com aquele sonho. E a gente, muitas vezes, movido pela incredulidade, né? Eu subi da minha casa, morava nas 100 casas, e quando cheguei de frente à prefeitura, que eu olhei

só acontece hoje. Eu perguntei, mas o que é necessário? Ah, necessário você ter datilografia e preencher lá um formulário. Naquela hora, o meu coração realmente quase saiu fora da boca, né? Porque se confirmou exatamente aquilo que havia visto no sonho. E para resumir essa história, eu fui, fiz o teste seletivo. 4 dias depois, eu recebi a confirmação de que eu havia passado. E como esse nosso Deus é um Deus maravilhoso, é um Deus que não falha, um ano depois, 2 anos depois, eu fiz o concurso e passei em terceiro lugar. Louvo a Deus por aquele sonho, por aquela visão que eu tive naquela madrugada, que me proporcionou a oportunidade de me tornar um funcionário público federal, no qual eu fiquei na atividade durante 5 anos, de 1975 até 1980, quando eu abri mão do meu concurso para ir trabalhar na Klabin em razão de algumas vantagens que eu tive na oportunidade. Mas nunca me saiu do coração aquele sonho que eu tive, e por isso eu posso reafirmar que um sonho pode mudar uma vida. Um sonho pode lhe dar uma oportunidade, desde que ele seja naturalmente dirigido por Deus. Veja, no que diz respeito a Jacó, em meio à escuridão da noite e na solidão, Jacó teve uma das maiores experiências com Deus em toda a sua vida. E este sonho que ele teve realmente nos traz aqui 3 reflexões bastante interessantes. Primeiramente, uma escada que tocava aos céus. Segundo, Deus se revela a ele no topo da escada. E em terceiro lugar, as promessas de Deus a Jacó. Ele sonhou que era posta na terra uma escada cujo topo tocava os céus. E eis que os anjos de Deus subiam e desciam nela, conforme está em Gênesis capítulo 28, versículo 12. Uma escada misteriosa. Ela era posta na terra, mas o seu topo tocava no céu. O que mais lhe chamou a atenção no sonho foi que os anjos de Deus subiam e desciam por ela. Segundo Matthew Henry, essa escada é uma representação da providência de Deus, pela qual existe uma correspondência constante entre os céus e a terra. Os conselhos dos céus, eles são executados na terra, e os atos e assuntos desta terra são todos conhecidos no céu e ali são julgados. A providência faz com que o seu trabalho, gradualmente, passo a passo, os anjos são empregados como espíritos ministradores. São espíritos ativos, continuamente subindo ou descendo. Eles não descansam, noite e dia, a serviço de acordo com as posições a eles designadas. Eles sobem para prestar contas do que fizeram e para receber as ordens, e então descem para executar as ordens daquilo que receberam aqui na terra. Em segundo lugar, Deus se revela no topo da escada. Se a visão de anjos de Deus no sonho já era impactante, mais ainda deve ter sido para Jacó ver que o Senhor Deus se apresentava lá no topo da escada e lhe falou de modo semelhante com o que falara a seu pai. E eis que o Senhor estava em cima dela, diz o texto, e disse: eu sou o Senhor, o Deus de Abraão, teu pai, e o Deus de Isaac. Esta terra em que estás deitado te darei a ti e a tua semente, e a tua semente será como pó da terra, e estender-se-á ao ocidente, ao oriente, ao norte, ao sul, e em ti e na tua semente serão benditas todas as famílias da terra. É claro que o Senhor continuou confirmando para ele algumas outras promessas que ele também havia feito a Abraão e a Isaac. No texto que Deus se revelou a Jacó, ele lhe faz 4 promessas grandiosas. Em primeiro lugar, prometeu-lhe dar-lhe a terra em que ele se achava deitada naquela noite sombria. Em segundo lugar, prometeu que a sua semente seria tão numerosa como o pó da terra, e que seria tão grande que ocuparia os 4 cantos da terra, do ocidente ao oriente, do norte ao sul. E em terceiro lugar, repetiu que a sua semente, a promessa que fizera Abraão e Isaac, na tua semente serão benditas todas as famílias da terra. E por último lugar, lhe prometeu que estaria com ele e que o guardaria por onde quer que andasse e que o faria
retornar à terra onde ele se encontrava e não o deixaria até que se cumprisse.

cumprisse aquilo que ele houvera dito. Veja que coisa extraordinária, né? É nosso Deus. Quando Deus tem um plano na vida do homem, pode passar os anos, pode passar dias, meses e ano, e pode passar um tempo, mas na hora certa, no tempo de Deus, ela se cumpre na minha e na sua vida. Um outro aspecto muito interessante deste sonho de Jacó foi a descoberta de Jacó. Deus se revela, e é importante nós sabermos, como quer, a quem quer e onde quer. A alguns por intermédio de profetas, que lhes transmite a vontade divina. A outros por meio da revelação direta. E a outros por intermédio de sonhos, visões, como fez a Jacó. Ao despertar do seu sono, Jacó descobriu fatos importantes. Primeiramente, descobriu a presença de Deus. Em segundo lugar, descobriu a casa de Deus. E em terceiro lugar, descobriu a porta dos céus. Veja quão importante foi este sonho, quão importante foi essa visão que Deus dera a este homem de Deus. Um outro aspecto importante a ser considerado dentro dessa lição também é a coluna de Betel. Depois de passar por momentos árduos de luta, de tribulações, de medo ante a ameaça de morte que sofrera por parte do seu irmão, e ser forçado a deixar a casa de seus pais, onde sempre viver em segurança, Jacó sentiu novo ânimo. Ele viu a sua fé no Deus de Abraão, de Isaac, aumentar e se fortalecer. Cheio de fé e de entusiasmo, Jacó tomou a atitude de demonstrar a sua gratidão e também de adoração ao Senhor. E o fez de forma bem concreta, plena do sentido e da devoção sincera. E aí vem um questionamento. Poderia ter feito somente uma oração sincera de gratidão a Deus por tudo que lhe proporcionara, demonstrando seu amor e seu cuidado, mas o fez de modo bem real e visível. A Bíblia diz que ele levantou de madrugada, tomou a pedra que lhe servira de travesseiro, nada confortável, diga-se de passagem, e levantou com ela uma coluna que serviria de memorial das experiências dolorosas vividas longe do seu lar, e deu-lhe o sentido espiritual mais profundo, conforme nos revela Gênesis capítulo 28, o versículo de número 18. O valor da coluna de Betel. Com o coração cheio de gratidão e de fé, Jacó não se limitou a levantar uma coluna que tinha significado para ele, mas a ungiu, derramando azeite sobre ela. Com esta ação, ele deu à coluna um significado muito mais profundo, e ela deixou de ser apenas uma pedra e passou a ter significado espiritual além do que representava para ele. Jacó chamou aquele lugar de Betel, que significa casa de Deus. Somente pela fé, caríssimos irmãos e amigos, poderia denominar uma pedra transformada em coluna de casa de Deus. Em sua mente, com certeza ele via um local especial em que no futuro seria um local de adoração, um templo que haveria de reunir pessoas para cultuar a Deus. Com essa visão espiritual, Jacó consagrou a coluna ao Senhor Deus, Deus de Israel, Deus de Isaac, Deus de Jacó. Um aspecto bastante interessante deste encontro e desta visão e da forma de como Deus proporcionou a ele algo extraordinário, singular, é a atitude de Jacó após tudo isso. O voto de gratidão a Deus feito por Jacó. Após consagrar a coluna de Betel, Jacó fez um voto a Deus movido por um sentimento de fé e de profunda gratidão. Em seu voto, nós vemos sentido sincero de gratidão, confiança e compromisso diante de Deus, colocando várias situações. Vamos analisar o seu voto, que é a referência para a compreensão da obra de Deus, mesmo nos dias atuais. Jacó fez um voto em que colocava diante de Deus quatro desejos de significado profundo. Primeiro, ele disse: se Deus for comigo. Em segundo lugar, se ele me guardar nesta viagem que faço. Em terceiro lugar, me der pão para comer e vestes para vestir. E quarto lugar,
e em paz tornar à casa de meu pai. Quatro situações que o levaram a ser grato a Deus, a reconhecer os seus feitos maravilhosos e, sobretudo, não esquecer, né? Como diz o salmista, né? Bendize a minha alma ao Senhor e tudo o que há em mim, bendiga o seu santo nome. Bendize a minha alma ao Senhor e não te esqueças de nenhum dos seus benefícios. Nós, enquanto seres humanos, somos tendenciosos a pedir, pedir, pedir. E muitas vezes nos esquecemos de agradecer a Deus por aquilo que conquistamos. Muitas vezes nós até mesmo preferimos fazer festa com os amigos, marcar uma viagem, ou coisa parecida para comemorar aquilo que recebemos, e esquecemos sequer de agradecer a Deus por aquilo que muitas vezes insistentemente pedimos a Ele. Mas que você, como Jacó, tenha o senso da gratidão. Possa reconhecer o quanto Deus tem sido maravilhoso na tua vida, o quanto Deus tem sido presente, né? E o quanto Deus tem feito por você, mesmo sem você merecer. Assim fez Jacó. Jacó, diante deste voto de gratidão feito ao Senhor, estava no meio da sua jornada, deslocando-se sozinho, em termos humanos, indo para Arã, para buscar o apoio e o refúgio na casa do seu tio Labão. Desse modo, ele sentia o valor e a importância da presença de Deus na sua vida. Da mesma forma, caríssimos irmãos e amigos, nos dias presentes, todo cristão necessita da presença de Deus em sua vida, em todos os lugares e em todas as circunstâncias. Sem essa presença, ninguém pode sentir-se seguro em meio à realidade da vida, num mundo que não crê e nem honra a Deus, nem tampouco a sua palavra. No mundo em que aborrece o Filho de Deus e até o matam, como em países hostis ao Evangelho. Um outro aspecto interessante dentro dessa promessa, né? Se o Senhor me guardar nesta viagem. Ele tinha consciência de que precisava da presença de Deus, sabendo das dificuldades que poderia enfrentar. Ele sabia da importância fundamental da proteção de Deus em sua vida, principalmente na condição que se encontrava. Sem ninguém ao seu lado, atravessando os mais diferentes lugares e as mais diferentes situações, nas quais, em grande parte, a insegurança, a ameaça de assaltos e também da violência eram comuns naqueles tempos. Segundo estudiosos, a distância que ele deveria percorrer a pé, sem ninguém para lhe dar apoio, seria de cerca de 750 quilômetros. Isso levaria mais de 30 dias de viagem. Nada era fácil para um jovem acostumado a viver em casa, sob os cuidados dos pais, especialmente da sua mãe, que muito o amava. O salmista, lá no Salmo 91, versículo de número 4, 8 e 9, diz assim: Ele te cobrirá com as suas penas, debaixo das suas asas estarás seguro, a sua verdade é escudo e broquel. Somente com os teus olhos olharás e verás a recompensa dos ímpios, porque tu, ó Senhor, és o meu refúgio, o Altíssimo é a tua habitação. Um outro aspecto importante, além dos dois primeiros já citados, se Deus for comigo, me guardar nesta viagem, e se ele me der pão para comer e vestes para vestir. Tal era a confiança de Jacó. Jacó sabia que não poderia sobreviver numa difícil e arriscada viagem, se não tivesse os bens de primeira necessidade à sua disposição. Era indispensável ter o pão de cada dia e a apropriada vestimenta para suportar as variações climáticas, desde o calor intenso sobre o sol escaldante do deserto até o frio também intenso à noite, quando muitas vezes teria que dormir ao relento. Por isso colocou diante de Deus a sua petição, conforme a palavra de Deus nos informa. Na oração do Pai Nosso, caríssimos irmãos e amigos, está escrito: O pão nosso de cada dia nos dai hoje. Notemos que esta oração, ensinada por Jesus, indica que Deus nos dá o pão nosso de cada dia. Não dá o pão nosso de cada semana, tampouco de cada mês ou de cada ano. Isso significa a dependência de Deus todos os dias, ou seja, o quanto dependemos de Deus todos os dias. Diz o salmista no Salmo 27, versículo 4: Uma coisa pedi ao Senhor e a buscarei, que possa morar na casa do Senhor todos os dias da minha vida. Ou seja, estar todos os dias na presença de Deus. Em quarto e último lugar, ele diz:
e em paz tornar a casa de meu pai.

No coração de Jacó, no seu coração, Jacó tinha o sonho de um dia retornar à casa de seu pai, ao seu lar, onde viveu desde quando nascera, onde passou a sua infância e também a sua adolescência. Por isso, colocou como última condição para fazer o seu voto a Deus, de modo sincero e solene, ter a bênção de Deus para retornar em paz para a casa paterna. Ele sabia da ira do seu irmão, né? Ele sabia da dificuldade que seria ele restabelecer, né, a amizade com seu irmão, mas ele desejou no seu coração retornar para a casa paterna. Sua longa e arriscada viagem era talvez o maior desafio da sua vida, como ele deve ter se arrependido de ter dado ouvido ao conselho errado da sua mãe, que induziu a enganar o seu pai para se apropriar indevidamente da bênção que não era sua. Daí porque um servo ou serva de Deus jamais deve usar de qualquer atitude ilícita ou enganosa para buscar algo em proveito próprio ou de ninguém. Está escrito no Salmo 101, versos 6 e 7. Os meus olhos procurarão os fiéis da terra para que estejam comigo. O que anda no caminho reto, este me servirá. O que usa de engano não ficará dentro da minha casa. O que profere mentiras não estará firme perante os meus olhos. Olha como a palavra de Deus na boca do salmista nos assevera, né, acerca da responsabilidade que nós temos diante de Deus. O voto de Jacó. Posta as quatro condições, Jacó prometeu a Deus o seu voto expresso da seguinte maneira em três compromissos. O Senhor será o meu Deus, esta pedra que tenho posto por coluna será a casa de Deus, em tudo quanto me deres, certamente darei o dízimo. Esta última parte da promessa de Jacó para com o Senhor tem um significado muito elevado para a doutrina sobre os dízimos e demais contribuições na casa do Senhor nos dias em que nós estamos vivendo. O que teria movido o coração de Jacó para que ele incluísse o desejo de dar o dízimo de tudo? Sem dúvida alguma, ele tinha conhecimento desse importante assunto que se inclui entre os ensinos e as práticas orientadas por Deus em toda a Bíblia. Ele deve ter ouvido que seu avô, Abraão, teria dado testemunho de que dera o dízimo de tudo e de todos os despojos a Melquisedeque, que era o rei de Salém, quando venceu quatro reis com apenas 318 criados, nascido em casa, e libertou todos os cativos, bem como toda a fazenda e o seu sobrinho Ló, que fora levado cativo com os habitantes da cidade onde morava. Aqui, caríssimos irmãos, nós podemos notar alguns aspectos importantes sobre a importância da dádiva do dízimo. Primordialmente, o dízimo ele não foi instituído por lei. A lei só veio em Moisés, no Êxodo, depois da saída do Egito. Abraão tinha a iniciativa de, em gratidão a Deus, dar o dízimo de tudo a Melquisedeque muito antes da instituição da lei. O dízimo deve ser dado a Deus para manutenção da casa e não pago ou restituído como algumas pessoas dizem erradamente nos púlpitos e nas igrejas locais. Jacó disse: e de tudo quanto me deres, certamente te darei o dízimo. Uma atitude espontânea, uma atitude de gratidão ao Senhor por aquilo que Deus fez na sua vida. O exemplo de Melquisedeque foi tão importante que o autor do livro de Hebreus faz referência à atitude de abençoar Abraão e o patriarca lhe deu o dízimo, diz o texto bíblico. Porque este Melquisedeque, que é rei de Salém, sacerdote do Deus Altíssimo, e que saiu ao encontro de Abraão quando ele regressava da matança dos reis, e o abençoou, a quem também Abraão deu o dízimo de tudo, e primeiramente é, por interpretação, rei de justiça e depois também rei de Salém, que é rei de paz. Considerai, pois, quão grande era este e a quem o patriarca Abraão deu dízimo do seu despojo, diz-nos o escritor aos Hebreus, capítulo 7, versículo 1, 2 e 4. A história de Jacó, ela mudou completamente depois que ele teve um encontro com Deus. Quando caminhava em direção à casa do seu tio Labão, ameaçado de morte depois que enganou seu pai, passando por Esaú, né, e usurpou a bênção que seria do seu irmão. Em meio à noite escura, quando dormia, com a cabeça posta sobre uma pedra que lhe servira de travesseiro, teve um sonho que mudou a sua vida. É importante observarmos
que Deus se revelou para ele no topo da escada, que era apoiada na terra, mas tocava aos céus. Era o que podemos chamar do sonho-revelação. No sonho, Deus lhe falou que estaria com ele e abençoaria sua descendência por todos os cantos da terra, e repetiu a bênção que dera a Abraão e Isaac. Ao despertar-se, ele sentiu-se revigorado espiritualmente, que tomou aquela pedra em que pousara a cabeça sem qualquer conforto e fez dela uma coluna. E sentiu que ali estava, na presença de Deus, e a ungiu com azeite, declarando pela fé que aquele lugar seria a casa de Deus, a porta dos céus. Que esta lição de hoje, meu irmão, meu amigo, possa levá-lo a uma profunda reflexão, e que você possa efetivamente, né, reconhecer o quanto nós somos dependentes do Senhor e como o Senhor se revela ao seu povo, como é que Deus realmente agiu e age em nosso favor. Aprendemos com a história de Jacó que somente o Senhor pode transformar uma pessoa e mudar a sua história. Que Deus possa atuar sobre a sua vida. E se você está passando por alguma situação adversa, se você realmente está passando por um momento inquietante, que Deus possa, através desta mensagem, lhe dar um consolo, um conforto e, sobretudo, estimular a sua fé a buscar sempre estar na dependência do Senhor e ser grato quando Ele suprir a tua necessidade. Que Deus nos abençoe em Cristo. Oremos. Soberano Deus Pai, te louvo por tua infinita misericórdia e por teu grande amor para conosco. Te agradeço, Senhor, pela oportunidade que tu me dás de ser um arauto de ti, um atalaia, Senhor Deus, anunciando as verdades, ó Deus, da sua palavra, e também advertindo o mundo acerca, Deus, da situação em que estamos vivenciando nos dias em que estamos atravessando. Tu tens sido, ó Deus, a nossa força, tu tens sido o nosso refúgio, tu tens sido o nosso conforto, tu tens, ó Deus, nos guardado, tens nos protegido, tens nos amparado, e sobretudo, Deus, tens nos dado vida e saúde para sobrevivermos na face da terra. Pai, pelo tempo em que vivemos, te somos gratos, e por aquilo que ainda temos como desafio, que tu estejas sempre à frente, aplainando os caminhos, abrindo portas e permitindo, ó Deus, que possamos ser um arauto de ti, que possamos ser um proclamador das verdades, Senhor Deus, daquele que nos chamou das trevas para a sua maravilhosa luz. Senhor Deus, que possamos também advertir o mundo acerca do cumprimento da tua palavra. Esse é o nosso compromisso diante de ti, em nome de Jesus. Amém. Sua vida vai. Louvo a Deus por você, meu irmão, meu amigo, que está nos ouvindo através do rádio, e também aqueles que nos acompanham através do Facebook ao vivo. Gostaria de deixar ciente os irmãos de que esse programa, ele fica gravado pelo espaço de 30 dias, e você pode, se não pode participar de outras programações, né, que nós divulgamos aqui através do rádio, você pode nos acompanhar através do Facebook, pode rever essas lições tão maravilhosas e tão enriquecedoras que nós estamos tratando durante esse trimestre. Que Deus lhe abençoe. Muito bem, quero também nesta oportunidade agradecer aqueles que através do rádio estão ora telefone ou às vezes manda uma mensagem para nós aqui. Sempre estaremos destacando a sua participação aqui, meu irmão, meu amigo. E quero agradecer aqueles irmãos que nos surpreendem muitas vezes quando vamos às nossas congregações, nós fazemos uma enquete para saber como é que está o nível do nosso programa. E eu louvo a Deus porque cada dia nós encontramos um motivo maior para estar aqui imbuídos dessa responsabilidade, porque é muito grande o número de pessoas que da nossa igreja e de outras igrejas evangélicas, comunidades evangélicas, nos acompanham através deste programa de ensino da Palavra de Deus. Deus vos abençoe em Cristo. E nós vamos abrir a parte musical do nosso programa com Wesley Santo, que canta Eu Te Agradeço. E eu gostaria de fazer uso, né, deste louvor ao Senhor para parabenizar o tio Luiz, né, o Luiz da Grafia, como muitos conhecem, e também o seu netinho Nicolas, que ontem, né, completaram mais um ano de vida. Que
que privilégio. O Luiz, 70 e poucos, não vamos dizer a sua idade total, né? 70 e poucos anos, e o seu netinho, né? Que completou dois anos de idade, se não me engano, é isso? Tá. Veja, então, para o enlevo espiritual do tio Luiz e do Nicolas, filho da Flavinha e do Filipinho, né? Eu te agradeço, né? Um voto de gratidão, Senhor, por aquilo que Deus tem feito na vida do tio Luiz, né? E também do seu netinho, o Nicolas. Foi uma comemoração muito agradável no dia de ontem, quando reunimos a família, toda a família ali, para comemorarmos esta data natalícia. Deus os abençoe. Vamos ouvir.

Aí, que maravilha, né? Agradecendo a Deus por aquilo que Deus tem feito, por aquilo que Ele já fez e que fará na minha e na sua vida. Deus abençoe, né? Luiz, Deus abençoe o Nicolas, Deus abençoe você, meu irmão, que está ligadinho conosco, né? E que a cada domingo bebe desta água, desta fonte maravilhosa, que é a palavra do Senhor. Deus abençoe. Muito bem, já deixou registrado aqui a sua presença inicialmente, o Luiz Ademir dos Santos, né? O nosso aniversariante aí, ele diz, na escuta aqui, pastor Mário Fagundes, né? Um forte abraço, Deus o abençoe. Também está participando conosco, né? A minha esposa.

esposa, né? Minha companheira, ela que prepara essa seleção musical que nós apresentamos. Faz parte do meu ministério, me abençoa e abençoa você através desses louvores maravilhosos, previamente selecionados para esta programação. Deus esteja abençoando a sua vida, Verinha. Abençoe também a nossa família, né? Foi muito maravilhoso ontem reunir, né, o Bruninho, lá de, que agora está em Piabiru, né? Por enquanto em Tremembor, mas já está prestando serviço ali em Piabiru, juntamente com a sua digníssima esposa, o seu filho e sua filhinha, né? Também tivemos ali o Felipinho, tivemos o doutor Adriano, juntamente com a Karen, sua filha, seu filho, e a avó Rosa, né? E tantos outros que fazem parte da família estiveram presentes ali. Muito, foi uma festa muito gostosa, né? Foi muito um momento de confraternização em família. Deus esteja abençoando o Felipinho, juntamente com a Flavinha, que nos hospedaram e nos ofereceram ali uma tarde maravilhosa, né? Deus os abençoe em Cristo. Muito bem. Ainda para o nível espiritual, né, dos nossos irmãos, ó, já temos aqui pelo menos 8 participações aqui de pessoas que estão registrando a sua participação no nosso, na nossa programação aqui, e nós não podemos deixar de citá-las aqui também. Deixa eu só preparar aqui para que nós possamos ver quem... Opa, está aqui, ó. Opa, já temos 10 visualizações da nossa programação. Fernando Cesarotti, a líder da Puti, pastor Fernando, meu ouvinte de todos os domingos, juntamente com a sua digníssima esposa, a Sema, que Deus esteja abençoando a sua vida, o seu ministério, o seu trabalho, ele que é um apaixonado também pela escola dominical. Para o enlevo espiritual dessas pessoas que estão conosco e que nós citamos e que estão participando conosco, Marquinhos Gomes canta "Eu Não Morrerei", né? Nós vamos viver enquanto Deus permitir, né?

Abraão, né? Estamos estudando sobre este tema tão maravilhoso, homens dos quais o mundo não era digno, o legado de Abraão, Isaac e Jacó, a quem Deus fez promessa e que eles, enquanto não se cumpriu a promessa de Deus nas suas vidas, eles não morreram, né? Eles não deixaram, né? Eles não dormiram no Senhor. Que Deus esteja abençoando você, meu irmão. E se Deus tem promessa, tem prometido algo a você, tenha a certeza que Ele há de cumprir. Deus esteja abençoando a sua vida nesta manhã de hoje. Muito bem. Está conosco aqui, participando da programação, o irmão Valacir. E ele diz assim: a paz do Senhor, pastor Mário, estou na escuta desse programa. Também o meu ouvinte de todos os domingos, o Carlos Tavares. Ele diz: a paz do Senhor, pastor Mário, estou na escuta do programa. Um grande abraço. Também conosco a Sandra, né? A nossa colaboradora ali da Fagundes Imóveis, Sandra Monteiro. Ela está dizendo: estou assistindo a programação. Deus esteja abençoando. Também ouvinte de todos os domingos, o irmão José Mendes, ali de Curitiba, ele diz assim: amém, Deus abençoe, pastor Mário. Deus abençoe também a sua vida, meu prezado irmão, e todos quantos estão deixando aqui registrado a sua participação. Para nós é um prazer muito grande saber que você está ligadinho e que Deus está lhe abençoando através dos ensinos da sua palavra, através desse programa tão maravilhoso. Muito bem, e nós vamos continuar em adoração ao Senhor, agora desta feita, com a prata da casa, Gisele Cristina e Nicolas Henrique, cantando Eu Só Quero Adorar. Que este seja o desejo do meu e do seu coração, simplesmente adorar, ou sempre adorar ao Senhor nosso Deus. Ouçamos.

Esse é o Deus, merecedor de todo louvor, toda honra e toda glória. E quando a Gisele canta "Eu só quero adorar", lembramos que o Senhor nos abraçou, embora as nossas falhas, as nossas limitações, mas Ele nos abraçou. Ele tem nos sustentado com mãos fortes, tem nos guardado e protegido, por isso estamos aqui. Que Deus esteja nos abençoando e que esse louvor seja uma mensagem profunda ao seu coração. Quero ainda registrar a presença de outras pessoas amigas, né, que estão ligadinhas conosco aqui, né? Que Deus esteja abençoando você que através do rádio, talvez até tentou ligar aqui, mas há um congestionamento muitas vezes de linhas e por isso você não consegue falar conosco. Mas Deus conhece, sabe quem está realmente participando conosco, quem está sendo está participando desta mesa farta que é o ensino da palavra de Deus. Quero mandar um abraço para os nossos irmãos ali da Porteira Grande, os nossos irmãos de Imbaú, os nossos irmãos de Ortigueira, nossos irmãos ali da Ventania, do Barro Preto, nossos irmãos de Tibagi e das cidades circunvizinhas até onde alcança esta rádio. E para o enlevo espiritual desses irmãos, nós vamos finalizar o nosso programa com Anderson Freire cantando Raridade. Ouçamos.

0: Olha aí, que Deus esteja abençoando, né? Você é mais precioso, né, que o ouro de Ofir, né? O ouro mais refinado. Que Deus esteja abençoando a sua vida, que Deus esteja abençoando todos os nossos ouvintes. Um grande abraço para o Roberto Tobich também, que é nosso ouvinte todo domingo, o Alberto ali da São Bento, Dr. Marcos, né? Dr. Marcos, quero mandar também um abraço para o Dinizar, quero mandar um abraço também para o Marquinhos Baena, né? Que todos os amigos que estão ligadinhos conosco através dessa programação. Que Deus os abençoe. Essa programação fica gravada durante 30 dias através do Facebook. Você pode realmente estar nos ouvindo e assistindo. Que Deus esteja abençoando. Tenha uma semana de muita paz, de muita alegria na presença do Senhor. Que Deus abençoe a tua vida física, a tua vida em família, a tua vida espiritual, a tua vida ministerial, o teu trabalho e também a tua vida empresarial. Tenham todos uma semana de muita paz. Que Deus esteja os abençoando. Em nome de Jesus.
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0: Com esses acordes do hino Galileu, chega no teu rádio receptor mais um programa, A Voz da Libertação. E essa programação tem os órgãos informativos, nossas igrejas pentecostais, Deus e Amor.
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0: A qual a nossa sede mundial está localizada em São Paulo, na responsabilidade da irmã Ereni Miranda. E aqui em Telêmaco Borba, nossa sede central está localizada na rua 5 de Julho, na responsabilidade do irmão, o pastor Natanael. Amados ouvintes, quem tem o prazer de vos cumprimentar com a doce paz do Senhor e Salvador Jesus Cristo, é o irmão Ednei, aqui na nossa frente, nosso cenoplasta, modulando botões da 91.5, irmão Sávio, a paz do Senhor Jesus, varão. A paz do Senhor, meus irmãos ouvintes, aonde você estiver agora ouvindo as ondas sonoras deste rádio, Jesus vos abençoe. Meus irmãos que estão no trabalho agora, neste momento aí, no teu caminhão, onde você estiver trabalhando, ouvindo o programa de rádio A Voz da Libertação, Deus te dá vitória, meus irmãos, em nome de Jesus, a paz do Senhor Jesus. Os meus irmãos também que estão em viagem aqui, passando pela nossa cidade, Telêmaco Borba. Olha aí, irmão Sábio, buzinando para os irmãos aí, meus irmãos caminhoneiros. Glória a Jesus. Ah, bênção de Deus, é mesmo? Glória a Deus. Os meus irmãos que estão aqui também, a nossa cidade, Telêmaco Borba, bênção de Deus, abençoe em nome de Jesus. Graças a Deus, já quero já mandar uma saudação para minha mãe Maria também, Deus abençoe em nome de Jesus. Já quero já mandar uma saudação também ali para minha esposa Andressa, Deus abençoe, bênção de Deus em nome de Jesus. Meu filhinho Lucas Eduardo, minha filhinha Esther, Deus abençoe em nome de Jesus. Graças a Deus, já quero já mandar uma saudação também, irmão Sérgio, para os irmãos ali lá no Embaú. Tivemos ali no Embaú ontem, para a glória de Deus Pai, trazendo a palavra de Deus. Deus abençoe os obreiros, os irmãos que estavam conosco ali. Deus abençoe em nome de Jesus. Todo o povão ali na cidade de Embaú, né? Receba a doce paz do Senhor e Salvador Jesus Cristo, em nome de Jesus.
1: Divino Jesus.
0: Graças a Deus, Deus abençoe a irmã Neuraci. A irmã Neuraci, glória a Jesus. É bênção de Deus, né, meus irmãos? Sempre estamos convivendo com a irmã ali no, na sede central. Glória a Deus, é bênção de Deus. O neto dela, nosso irmão Conradinho, lá em Curitiba também, ouvinte nossa programação aqui, irmão Sávio. Bênção de Deus, maravilha e milagre em nome de Jesus. Irmãos, vamos prosseguindo em frente com o programa Voz da Libertação, falando que Jesus toca na tua vida, que Jesus te cura, que Jesus te liberta, que Jesus salva a tua alma, que Deus tem maravilhas para entregar em nossa vida. Como porta-voz da palavra de Deus, instrumento de Deus e servo de Deus Altíssimo, eu venho dizer para os irmãos uma palavra nesta tarde. Uma palavra que vai direto ao coração. Jesus disse para você que é para vir a Jesus todos vós que estáis cansados e oprimidos e sobrecarregados, que Jesus vos alivia. É promessa de Jesus aliviar o homem, aliviar das dores. As dores, tanto das dores do corpo físico, como das dores também da alma. Quantas pessoas estão, glória a Jesus,

ali doente, doentes, né, meus irmãos, com teu corpo físico e doente da alma. Mas eu quero dizer, né, meus irmãos, glória a Jesus, doente espiritual, assim, sofrendo, muitas das vezes, né, meus irmãos, achando que ninguém gosta de você, achando que você é uma pessoa ali que não tem valor para ninguém, sofrendo, calado, triste, angustiado, com a alma aflita. Mas Jesus quer trazer o refrigério para a tua alma. Talvez eu estou falando para muitas pessoas que agora, neste momento, está deitado em uma cama ali, pensativo com a tua vida. Mas Deus disse para você, entrega o teu caminho ao Senhor. Confia nele e o mais tudo ele fará. Glória a Jesus. Entrega o teu caminho ao Senhor. Entrega a tua vida a Jesus. Entrega os teus passos a Jesus. Entrega os teus sonhos, os teus projetos. Jesus diz para você, tem de bom ânimo. Porque Jesus venceu este mundo, vós também vencereis. Jesus falou para você, para mim, para nós, aquele que quiser vir até Jesus, é para tomar a tua cruz e seguir. Aleluias. Por que adianta o homem granjear o mundo inteiro? Glória a Jesus. Ou o que dará o homem em recompensa da tua alma? A tua alma, amado ouvinte, vale muito para Jesus. A tua alma vale mais do que este mundo inteiro, porque as coisas deste mundo são passageiras. Mas, aleluia, Jesus, a palavra de Deus, ela não passa, ela há onde cumprir. E a Bíblia chega até nos dizendo, meus irmãos, que aquele que perseverar até o fim, este será salvo. Você, amado ouvinte, que está ouvindo esta palavra, Jesus diz para você, aquele que perseverar até o fim, Jesus dá-te-ei a coroa de vida eterna. É o galardão, a coroa de vida eterna que Jesus tem preparado para aqueles que o amam. Aleluia. Glória a Jesus. E nós temos que perseverar na presença de Deus. Perseverar amando a Jesus, guardando a tua palavra. Vivendo como um cristão, crente na presença de Deus. Porque quando tudo isso se findar, irmão sábio ouvinte. Quando, aleluia, pedir nosso fôlego de vida. Porque todo o poder é dado nas mãos de Jesus. Tudo que é ligado aqui na terra é ligado nos céus também. Aleluia. Jesus disse para o inimigo. Jesus, quando foi ressuscitado por Deus, Jesus passou por uma cruz de dor, foi morto, mas no terceiro dia Deus o ressuscitou. E ali Jesus foi lá no inferno e pisou na cabeça da serpente, pisou na cabeça do inimigo e pegou a chave da morte e do inferno. Aleluias. E Jesus disse para o inimigo que todo o poder foi dado nas mãos de Jesus. Tudo está no controle de Deus, no controle de Jesus Cristo. Glória a Deus. E agora, meus irmãos, aleluia. Jesus vem dizendo, glória a Deus, que quando ali se findar tudo aqui nessa terra, há um descanso. Há um descanso eterno, há uma coroa de vida eterna, há um galardão para os salvos, há com aqueles que batalhou aqui nessa terra, aqueles que perseverou, ainda que aqui seja sofrido, ainda que aqui seja estreito, porque Jesus diz que o caminho é estreito mesmo, o caminho que conduz à vida eterna, amado ouvindo, você que está querendo parar, o caminho é estreito mesmo, tem perseguição, tem. Tem muitas vezes enfermidades, calúnias, tem. Tem problemas adversos, tem. Mas nós temos que perseverar até o fim, neste caminho estreito mesmo. Glória a Deus. O caminho estreito que conduz à vida eterna e poucos são os que acham. Mas o caminho largo é o que leva à perdição e muitos são os que acham. Por que muitas pessoas não querem andar no caminho estreito? Porque é um caminho que é apertado, que machuca, que dói. É um caminho que é desconfortável. E o ser humano quer sofrer. O ser humano só quer coisas boas, só quer viver bem. E para servir a Deus, irmão, nós temos que caminhar no estreito.
Para servir a Jesus, nós temos que carregar a cruz, e a cruz muitas das vezes é pesada. Para servir a Deus, nós temos que permanecer com essa cruz nas costas. A cruz muitas das vezes machuca, ela faz calo. Glória a Jesus, muitas das vezes você se cansa, você tropeça com ela. Glória a Jesus, muitas das vezes você cansa, muitas das vezes ela é pesada. Mas Jesus disse: tende bom ânimo, porque eu venci este mundo. E a mais pesada foi Jesus quem levou. Aleluia. A cruz mais pesada foi Jesus que levou. Eu posso ver, amado ouvinte, quando ali Jesus estava carregando aquela cruz tão pesada. Nós não sabemos o peso. Se era 60 quilos, 80 quilos que tinha aquela cruz. Só sabemos que era um madeiro. Aí Jesus estava com ela nas costas carregando. Mas antes disso, Jesus já tinha tomado muitas chicotadas. Ainda ontem estava eu, pela misericórdia de Deus, vindo juntamente com o irmão Luiz Henrique, nós falando sobre a cruz que Jesus carregava. Amados irmãos e ouvintes, ainda nós estávamos falando sobre o peso da cruz. Além de Jesus estar com aquela coroa sobre a cabeça, aleluia, ali na cruz, aquela coroa estava pontilhada na glória de Jesus, na cabeça de Jesus, aquela coroa de espinho. Agora, um pouco antes, Jesus estava carregando, subindo, indo em direção ao Gólgota, com aquela cruz tão pesada sobre as costas. Mas antes disso também, ele já tinha tomado muitas chicotadas. As costas do Senhor já estavam marcadas pelo chicote. E o chicote naquela época, irmão Sávio, não era igual hoje. Se nós for estudar sobre na época do povo romano, naquela época o chicote naquela época era um chicote terrível. E Jesus tomava aquela chicotada nas costas. Aí com as costas doendo, dolorida, machucada, ainda tinha de carregar a cruz. Aquela cruz tão pesada que não sabemos o peso, mas Jesus estava indo com ela pesada, nas costas carregando. Caindo muitas das vezes, cansado, mas estava com aquela cruz nas costas. Preste atenção, amado ouvinte, e valorize. E aceite Jesus pelo sacrifício que Jesus fez pela tua alma. E agora a Bíblia vai nos dizer, amado ouvinte, que ali Jesus estava indo com aquela cruz. Glória a Jesus. Pois é, aí o irmão Sávio estava nos estudos aí, né, irmão Sávio? Quantos quilos, irmão Sávio? Que, hã? Pois é, 200 quilos aproximadamente, né? Então esse é o peso aí, tá vendo? Mas o irmão Sávio estudou aí, né? Pesquisou aí. Veja bem para vocês verem. E agora, amado ouvinte, vinha ali, né? Um homem que trabalhava, um agricultor, trabalhava no sítio, talvez trabalhava fazendo as suas plantações. Aleluia. E agora veio aquele Sirineu. Sirineu não estava entendendo nada. Estava vindo o teu trabalho. E ali aquele homem Sirineu, vendo aquele homem sofrendo, com as costas machucadas, mas carregando aquela cruz tão pesada. E ali aqueles soldados, por um pouco de tempo, apanhou a cruz, obrigou aquele Sirineu, trabalhador, a carregar a cruz, e ele carregou aquela cruz, ajudando o Senhor Jesus. E agora estava o Sirineu carregando a cruz, e Jesus indo ali, meus irmãos, junto à direção Gólgota. E agora, chegando no Gólgota ali, amado ouvinte, glória a Jesus, aquela cruz, ali colocaram o nosso Senhor. Pregaram de um lado as mãos, num prego, pregou outro também, no outro prego, do outro lado. Pegou os pés, pregaram os pés, aleluia, e com a coroa de espinho sobre a cabeça. Mas o meu Senhor e Salvador Jesus Cristo, ele venceu tudo, ele venceu a morte. Jesus venceu o inferno. Jesus venceu tudo, tudo por amor a você e eu.
Jesus está vivo, intercedendo.

sobre nós. E aguardando o momento que o Pai vai falar, que o Pai vai dar a direção, que o Pai vai ordenar a Jesus novamente voltar para buscar a tua igreja, os teus escolhidos. Mas a Bíblia diz que desta certa feita Jesus não vai pisar aqui nessa terra, não. Não, ele vai estar ali nas nuvens.

água de glória. O nosso Deus, glória a Jesus, vai estar ali com os santos anjos, e os santos anjos vão vir aqui nessa terra. Os santos anjos de Deus vão vir os quatro cantos desta terra, procurando os teus escolhidos, onde estiver esta irmã escolhida, onde estiver esta irmã escolhida que sofre, um povo sofredor, um povo seu, especial, zeloso, cuidadoso de boas obras. Aí Jesus, aí o anjo de Deus vai tocar e vai lembrar deste homem, vai lembrar deste irmão, porque o nome desta irmã está escrito no livro da vida. Esta irmã, irmão do Espírito Santo, o anjo de Deus vai conhecer este salvo. Jesus conhece este salvo. Jesus conhece quem é este escolhido. E este escolhido subirá com o anjo ao encontro de Jesus. Este escolhido subirão ali na... Subirão, meus irmãos, subirão assim, de uma forma corpora, tão misteriosa, milagrosa, da parte de Deus, que o homem vai ser arrebatado. O homem vai ser arrebatado e vai começar a voar, vai começar a subir, e ali se encontrarão com Jesus. E ali milhares e milhares de milhares de milhares de todas as línguas, nações e tribos, de toda parte do mundo, aonde estiver um homem, a mulher, glória a Deus, que Deus é escolhido de Jesus, se encontrarão com Jesus, as mansões celestiais. E agora quando os escolhidos estiverem ali ao encontro de Jesus nas nuvens, glória a Deus, os salvos subirão, passarão as estrelas, os salvos subirão, passarão o sol, aleluia, Jesus. E tem uns estudos, né, que diz, né, meus irmãos, o sol, nós não podemos chegar a poucos quilômetros do sol, ninguém jamais conseguiu chegar, né? Nenhum ser humano, na condição ser humana, na condição de carne, pôde e conseguiu chegar diante do sol, a tantos quilômetros, né, de longura do sol, porque o sol é muito quente, aleluia. Mas naquele dia o sol não vai impedir a igreja de subir no arrebatamento, a igreja vai passar por entre o sol, aleluia, Jesus. A igreja subirão, porque mais, quem é mais forte que o sol está com a igreja. Aleluia. Existe também um estudo também que você não pode passar na atmosfera. Atmosfera, glória a Jesus, ali no espaço, porque falta ar para o ser humano respirar. E o ser humano não pode, na sua condição ser humano, no seu corpo físico de humano, ele não pode ser, ultrapassar uma certa altura da atmosfera por causa do ar. Mas naquele dia, aleluia, a igreja vai passar por essa atmosfera e vai continuar subindo, porque quem é mais forte do que a atmosfera é Jesus, e vai já estar junto com a igreja. Nada vai impedir a igreja de subir no arrebatamento aquele dia, nem o sol, nem ali a atmosfera, nada vai conseguir impedir o salvo, nem os feiticeiros, nem os macumbeiros, nem os cartomantes, nada no inferno, nem as potestades, nada vai impedir a igreja de subir com Jesus, porque quem é mais forte que tudo vai estar com a igreja, quem é mais poderoso que tudo vai estar com a igreja, que é Jesus Cristo, Filho de Deus, é o Messias, é o Emmanuel, é o Deus conosco, que vai estar com a igreja, e a igreja vai subir no grande arrebatamento, a igreja vai se encontrar com Jesus, e Jesus vai estar para sempre ali juntamente, glória a Jesus, com os salvos, e os salvos juntamente com Jesus. Espere, meus irmãos, espere, sonhe com este dia, aguarde este dia, espere Jesus, ama a salvação em Cristo Jesus. Esteja esperando a Jesus. Este mundo há muitas aflições, há muitas dores, muita angústia. Não olhe para este mundo de aflição. Não olhe para este mundo. Este mundo que só tem maldade. Este mundo que só tem sangue inocente. Não olhe para este mundo. Olhe para Jesus. Você que não aceitou Jesus

você perdão. Jesus te perdoa, não importa o que você fez. Peça perdão e não faça mais. Se arrependa. Porque ali tinha dois homens com Jesus também, na cruz do Calvário também, irmão Sávio. Amado ouvinte, tinha dois salteadores naquela época. Um à direita de Jesus, outro à esquerda, e Jesus no meio. Um olhando para Jesus. Os dois eram considerados como um ladrão. Para falar uma palavra mais português, para os irmãos ouvintes entenderem. Os dois eram furtadores. Tinha feito muitas coisas erradas nesta vida. Agora, um deles olhando para Jesus. Agora, amado ouvinte, irmão Sávio. Um olhando para Jesus diz: tu não és o Cristo? É, se és o Cristo, então salva-te a ti mesmo e salva a nós também. Ele queria simplesmente a libertação da cruz que Jesus. E Jesus podia fazer isso, que Jesus pode tudo. Aleluia. E agora, quando o outro irmão sabe que estava ao outro lado, o outro olhando para aquele rapaz, ele dizendo: você não temes a Deus? Nós estamos aqui porque merecemos. Agora este aí nada fez. Aleluia. Aleluia. Ele olhando para Jesus disse: este nada fez. Aí ele dizendo assim: lembra-se de mim. Jesus, lembra-se de mim quando entrares no paraíso. Aleluia. Aí Jesus dizendo para ele: em verdade vos digo que hoje ainda tu estarás comigo no paraíso. Aí Jesus falou para ele, para aquele que se arrependeu, amado ouvinte, presta atenção. Aí Jesus falando para aquele que se arrependeu, Jesus não falou para os dois, irmão Sávio. O que é o segredo de Jesus? Por que Jesus não falou para aqueles dois? Não eram dois que estavam ali, tudo na mesma situação? Mas o primeiro não se arrependeu? O primeiro, talvez não amou a sua salvação, só queria sair dali, só queria sair daquele momento de dor. E talvez continuar fazendo aquilo que fazia. Agora que ele já estava ali se arrependendo, ele olhou para a vida dele, de tudo que ele fazia. Ele merecia estar ali. Mas ele se arrependeu por aquilo que ele fez. Ele se arrependeu daquilo que ele fez. Aleluia. E reconheceu a Jesus naquele exato momento, naquela última hora. Ele falou: Jesus, lembra-se de mim. Talvez ele podia falar: lembra-se de mim, do meu amigo. Mas ele falou: lembra-se de mim, Senhor, quando entrares no paraíso. Olha que ele cria em Jesus. Olha que talvez ele tinha ouvido falar que ele era o Messias. Olha que talvez ele cria que aquele que Jesus era o Salvador. Ele cria que Jesus poderia fazer aquilo, poderia salvar a alma dele. Que se ele padecesse ali agora, naquele momento, na cruz do Calvário, mas ele reinaria com Jesus. E o morrer com Jesus é ganho. Perder a sua vida aqui nessa terra, amado, vir para o amor a Jesus é ganho. Deixar de aproveitar as belezas, maravilhas desta vida, os prazeres e também os vícios deste mundo com Jesus é ganho. Aí dizendo: Jesus, lembra-se de mim quando entrares no paraíso. Ele creu. Aí Jesus falou para ele, para aquele que se arrependeu: em verdade vos digo que hoje ainda tu estarás comigo no paraíso. Amado ouvinte, existe um paraíso, tem um paraíso de Deus. Glória a Jesus. O mesmo paraíso que Jesus prometeu para aquele homem. Glória a Jesus. Jesus também tem esse lugar de descanso para você, amado ouvinte. Esse lugar de vida eterna. Não é impossível. Não é impossível, não, porque tudo para Deus é possível. É possível, sim. Aquilo que é impossível para o homem é possível para Deus. Porque para Deus tudo é possível. É possível Jesus te perdoar, sim. Talvez você fez muitas coisas nessa terra, mas é possível a tua alma reinar para sempre com Jesus, com Deus. Glória a Deus. A Bíblia nos diz que Deus amou o mundo de tal maneira, irmão Sávio, que deu seu Filho unigênito para todos aqueles que nele crê.
ele não pereça, mas tenha a vida eterna. Deus não amou esse planeta Terra, não foi essa terra, essa água que Deus... Deus amou o homem, o filho, os filhos, a criatura que Deus fez. A tua semelhança. De tal maneira, de uma maneira que não tem como explicar. De uma maneira tão grande que não tem tamanho. Que Deus deu seu filho unigênito. Para todos aqueles que creem em Jesus. Aquele que crê em Jesus Cristo, que vem em carne. Aquele que acreditar em Jesus, que amar a Jesus, amar a tua vinda. Ele não pereça. Ele não pereça, amado ouvinte, no caminho ruim. Ele não pereça no lugar ruim que os irmãos sabem qual o lugar que é. Mas ele terás a vida eterna. Aleluia. Quando Jesus, quando ali, meus irmãos, a Bíblia nos diz que Deus amou esse mundo de tal maneira que deu seu filho de gênero para todos aqueles que nele crê. Aquele que crê em Jesus, ele vai ter descanso na vida eterna. Ele vai ter paz eternamente com Jesus. Ele vai ter o descanso eterno e não provará, meus irmãos, o inferno, o lugar ruim, que o bicho nunca morre e o fogo nunca apaga. Aquele que ama Jesus, aleluia, ele tem, meus irmãos, certeza de vida eterna. Ele sofreu aqui nessa terra. Ele viveu uma vida de perseguição por amor ao Evangelho, por amor a Jesus. Ele viveu uma vida de sofrimento, de perseguição, de lutas e problemas, e dificuldades. E situações adversas. Mas ele carregou a tua cruz até o final, ele perseverou até o fim. Aí Jesus vai dar, meus irmãos, ali o galardão para ele. Aleluia, vai pagar ele por tudo aquilo que ele fez. Há uma recompensa. A recompensa para o justo, a recompensa para os salvos. Não é essa terra aqui que é passageiro, não é um salário bom, não é simplesmente um carro, não é simplesmente... Não, isso aí é passageiro. A recompensa é vida eterna. A recompensa é salvação. A recompensa é viver para sempre, meus irmãos, juntamente com Paulo, juntamente com Elias, com Moisés, meus irmãos que descansaram em Cristo Jesus, descansaram no seu dormir, no Senhor, hoje estão para sempre, meus irmãos, aleluia, ao seio de Abraão, como diz a palavra de Deus. Vale a pena, meus irmãos, nós sofrer aqui por causa da palavra de Deus. Aqui é entre lutas e vitórias. Temos luta? Sim, mas também tem vitória também. É estreito? Sim. Mas Jesus disse que não nos deixaria órfãos, enviaria o Espírito Santo, enviaria o Consolador que o mundo lá fora não pode ter, mas aquele que está em Cristo Jesus, ele conhece o Consolador, ele tem um Consolador, ele tem um Espírito Santo que consola ele, que ajuda ele a vencer as lutas, que dá força por dentro, o coração enche de alegria, de força na hora das lutas, ele sente ânimo. Porque se não fosse o Espírito Santo, o crente não aguentaria, suportaria as provas, irmão sábio. Se não fosse o Consolador de Deus, os crentes não venceriam, não aguentaria. Porque é espiritual, é o Espírito Santo que nos fortalece, que nos dá ânimo para vencer, para nos aguentar a cruz, nos aguentar, meus irmãos, a passar, a vencer os ventanais, os problemas diversos dessa vida. Aí o Espírito Santo, ele dá uma energia dentro de nós, ele dá uma força, um vigor dentro de nós, que nós não conseguimos explicar, não conseguimos caminhar pela graça de Jesus. E pela graça de Deus, sois salvos, assim diz a palavra de Deus. Pela graça de Deus, somos salvos. Isso não é dom, isso não é pelas obras, mas é dom de Deus. Isso é dom de Deus, não é pelas obras muitas das vezes. Aleluia. Aí Jesus vem dizendo para você, amado ouvinte, permaneça e verás a glória de Deus. Amém? Agora são 14 horas, 30 minutinhos, já temos um hino aí, irmão, sabe? Para os irmãos ouvintes. Glória a Deus, já vamos dar uma olhada aqui, os irmãos que marcaram a participação conosco. Já voltamos na sequência aí, mandando uma saudação para os irmãos ouvintes em nome de Jesus.

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1: Saudos, irmão, aí com a paz do Senhor Jesus, o irmão Sábio, o irmão Valdinei, todos os irmãos ouvintes do programa Voz da Libertação, irmão Elsa Bandeirante, peço oração por mim, a minha família e por toda a família pentecostal, deuses, amor, tudo fique na paz do Senhor Jesus, amém.
2: Paz do Senhor, irmão Edinei, estou na escuta do programa, irmão, quero oferecer para todos que estão ouvindo, tá uma benção, como sempre, o programa Voz da Libertação é um culto nosso lar, amém, irmão, Deus abençoe.
3: Paz do Senhor, pastor Edinei, quero pedir oração em favor das minhas filhas, do Felipe, do Leno, em favor da minha vida também, da Fernanda, das minhas netinhas. Enfim, em favor de toda a minha família, pastor Edinei, ore por eles. Eles estão precisando, estão carentes das vossas orações, tá bom? Deus abençoe grandemente.
4: Paz, Senhor Jesus, para os irmãos aí da rádio, para os ouvintes, nossos ouvintes. Que é a irmã Aracida, irmã Rô. Quero pedir oração a favor de Cleiso, Maico, Guilherme e Chayane, e toda a minha família, e ofereço o programa para todos os ouvintes que estão ouvindo, e para os irmãos que estão fazendo o programa aí na rádio. Se for possível, quero que os irmãos rodem aí o hino, o sapatinho e o fogo.
5: A paz do seu irmão Dinei, a paz do seu irmão Sábio, pastor Domingo está falando junto com vocês, né? E ofereço esse programa para o irmão Sábio, para o pastor Dinei e para todos os ouvintes do programa da Libertação. Ofereço o programa para nossa irmã Luciana, pastor Luciana, ali para todos os irmãos da Vila Rosa. Ofereço também o programa, irmãos, para aqueles irmãos que comparecidos na sede, às quarta-feira à tarde, né? E para todos os ouvintes que estão ouvindo, para o pastor Arvo, para o pastor Gilberto, para o pastor Ismael, para todos os irmãos ali do Imbaú, né, irmãos? Que estão ouvindo esse programa nessa tarde maravilhosa. E deixe Deus usar vocês, irmãos, no estúdio, como tem, Deus tem usado, né? E Deus que abençoe, irmão Sábio, Deus que abençoe o pastor Dinei.

0: que continue nessa paz, nessa alegria da presença de Deus. Amém, Jesus. E a paz do Senhor.
1: Graças a Deus, amém, irmão Domingos. Deus abençoe o varão, aí o irmão aí, a tua esposa, em nome de Jesus. Deus abençoe a tua família aí, o irmão Miqueias, né? Deus abençoe a irmã Débora também. Deus abençoe em nome de Jesus, né? Nosso irmão Elcio ali também, de Bandeirante. Ô, varão de Deus, Deus abençoe, varão, em nome de Jesus. Daqui a pouquinho nós vamos orar para os irmãos aí, em nome de Jesus. Nosso irmão Elias Pimentel, dizendo: a paz do Senhor, estamos ouvindo. Elias e esposa Esaíra, Deus abençoe, irmão Elias, em nome de Jesus. Está ouvindo aí a programação? É bem de Deus, em nome de Jesus. Nossa irmã Luciene também. Deus abençoe, irmã Luciene, em nome de Jesus, a participação da irmã, em nome de Jesus, irmão. Deus é bom. Deus dá vitória, irmã, tua família aí, em nome de Jesus. Daqui a pouquinho nós vamos orar em favor da vida da irmã e de toda a tua família, em nome de Jesus. Nossa irmã Iraci também, ali do Embaú, marcou participação conosco. Nossa irmã Isabel, nossa irmã Sônia, bênção de Deus. Aí os irmãos marcando participação conosco. É bênção de Deus, amado ouvinte. Deus abençoe em nome de Jesus. Amém, amados irmãos. Já vamos já ouvir um hino aí, irmão Sávio? Vamos oferecer para os irmãos ouvintes, os irmãos que marcaram participação conosco no 39, 10, 12 e 30. É chuva de poder o nome do hino, né? Vai para todos os irmãos ouvintes aí, em nome de Jesus.

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1: Assim está escrito: tudo posso naquele que me fortalece. Querido ouvinte, o Senhor pode fazer grandes maravilhas na sua vida. 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
2: Graças a Deus, glória a Deus. Momento de vitória, né, meus irmãos, que nós se colocamos uma vez mais na presença de Deus, agora em oração. E clamamos a Deus, né, meus irmãos? Buscai a Deus enquanto se pode achar. Invocar enquanto está perto. Deus abençoe nosso irmão Gilmar aí, na cidade de Ortigueira, pastor Gilmar. Receba a doce paz do Senhor e Salvador Jesus Cristo. Uma saudação ao pastor Gilmar e à igreja. Congrega aí na cidade de Ortigueira, os obreiros, os irmãos e todos os ouvintes de Ortigueira e região. Deus abençoe em nome de Jesus. Graças a Deus. Vamos orar ao Senhor. Grande Deus, poderoso Deus. Deus eterno, Deus vivo, Deus grande. Uma vez mais, ó Deus, nós se colocamos em oração na tua presença e te agradecemos por muitas maravilhas, ó Deus, que o Senhor tem feito em nossa vida, a nossa família, meu Pai. Nós somos um milagre do Senhor, Jesus. Eu sou um milagre de ti, Jesus, porque o Senhor fez um milagre na minha vida. Se estou aqui, Jesus, eu devo graças a ti e dou graças ao Senhor, Jesus. Dou graças ao Senhor. Sim, meu Deus. Não poderia pagar o tamanho da tua misericórdia, do teu amor para comigo, meu Jesus, meu Deus. Ó Deus, em condição de homem falho que sou, mas tu és perfeito, Jesus. Eu me coloco agora em oração aos teus pés agora, em humilhação diante do Senhor e clamo a ti. Não simplesmente por mim, pela minha alma, pela alma da minha família e desse amado ouvinte que está ouvindo essa programação agora. Ó Jesus que salva, Jesus que liberta, opera essa grande obra de salvação, Jesus. Opera esse grande milagre de libertação na vida desta pessoa agora. Meu Deus, essa pessoa que está acamada, essa pessoa que está enferma, esse irmão que está desempregado, meu Deus, esta pessoa, Deus, que está endividada, essa pessoa que está passando por dor, por ansiedade, depressão, angústias. Quanto sofrimento, meu Deus, nessa terra. Quanta falta de amor, meu Deus, sobre esta humanidade. Jesus, tem piedade desta geração, Jesus. Porque a tua palavra diz: bem-aventurado aqueles que não viram, mas creram. Tem misericórdia, meu Deus, desta geração corrompida pelo pecado. Ó Deus que salva. Ó Jesus que salva, Jesus que opera a maravilha. Tende misericórdia, meu Deus, da geração, desta juventude de hoje. Tende misericórdia, meu Deus, do povo de hoje. Meu Deus, deste pai de família, deste irmão, desta irmã. Meu Deus, eu creio, Jesus, na tua palavra. E a tua palavra diz que dos que estão aqui, muitos que não aprovaram a morte. Aleluia, Jesus. Sem antes ver o filho do homem vindo nas nuvens com poder e glória. Muitos que estão ouvindo, meu Deus, esta programação. Jesus, eles não vão provar a morte, mas eles vão ser arrebatados. Antes do último toque da trombeta do anjo, aleluia, eles subirão no grande arrebatamento daquele dia. E é muitos dos que estão ouvindo nesta tarde esta palavra, porque a tua palavra não volta vazia, Jesus. Meu Deus, nós cremos, Cremos nisso, nesta palavra. A tua palavra é viva e eficaz. E é digna de toda aceitação, Jesus, é a tua palavra. E ela mora em nosso coração, Jesus. Ajude este irmão na incredulidade. Ajuda, Jesus, em nossa incredulidade, Jesus.

Deus, ainda que somos homens falhos, mas nós cremos que o Senhor ajuda nós. Nós não sabemos orar, meu Deus, nós não sabemos como pedir, mas o Espírito Santo do Senhor intercede por nós com gemidos inexprimíveis. É o Espírito Santo do Senhor que intercede por nós. Meu Deus, que seja feito segundo a tua boa vontade, na vida de todos os irmãos ouvintes, em nome de Jesus. Em nome de Jesus. Em nome de Jesus. Amém, meus irmãos? Deus os abençoe. Em nome de Jesus. Deus abençoe a todo irmão, a toda irmã. Em nome de Jesus.

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1: Graças a Deus, glória a Jesus. Eu quero já trazer uma palavra para os irmãos em nome de Jesus, livro de Mateus 9, e o verso 19. E Jesus, levantando-se, seguiu os seus discípulos também. Eis que uma mulher que havia já 12 anos padecia de um fluxo de sangue, chegando por detrás dele, tocou na orla da sua veste, porque dizia consigo: se eu tão somente tocar em sua veste, ficarei sã. Jesus, voltando-se, vendo-a, disse: tenha ânimo, filha, a tua fé te salvou. Imediatamente a mulher ficou sã. Graças a Deus. Glória a Deus. A Bíblia vai nos dizer de uma irmã que estava padecendo muito com aquela enfermidade, aquele problema na tua saúde. Mas ela, com certeza, já tinha ouvido falar que Jesus curava. Porque o nome de Jesus era notório, meus irmãos.

irmãos. Todo mundo queria, as pessoas queriam conhecer a Jesus, as pessoas queriam tocar em Jesus, as pessoas queriam ser curado. Todo mundo, você chegava a Jesus de todas as partes da cidade circunvizinhas, de todas as partes, as pessoas iam ter com Jesus. Ali Jesus curava as pessoas, dava vista aos cegos. Ali ajudava os paralíticos a andar, né? Curava ali os paralíticos andavam. Os mudos falavam. Os cegos viam. Os surdos ouviam. E o evangelho de Jesus era pregado aos pobres, aos cativos. Aí muitas pessoas já chegavam até Jesus. Vinha pessoas de diversas partes, de todas as partes. Todos queriam conhecer a Jesus, todos queriam andar com Jesus e queriam estar com Jesus. Uma multidão ia onde Jesus ia, a multidão ia com Jesus. Talvez 500 pessoas, 1.000 pessoas, 2.000, 3.000, 5.000. Uma grande multidão acompanhava Jesus. E certa feita não era diferente. Através da grande multidão que estava com Jesus, caminhando com Jesus. E ali Jesus, ali no meio da multidão. Agora a Bíblia vai dizer que uma mulher vinha ter, estava ali, irmão, padecendo 12 anos, com aquela enfermidade. E agora, ela se aproximou de Jesus. Se aproximou, talvez ela estava com medo, mas ela se aproximou. Talvez ela estava com vergonha devido à situação que ela se encontrava. Mas ela se aproximou de Jesus. Talvez alguém conhecia ela. Alguém talvez falava quando rejeitava. Mas ela foi se aproximando. A multidão apertava Jesus. E ela foi se aproximando. Ela foi passando por entre as pessoas. Ela foi caminhando e olhando para o mestre ali no meio da multidão, ela foi indo, indo, indo. Talvez a multidão apertava Jesus, mas ela não olhou pela multidão que estava apertando Jesus ali. Ela foi por entre as pessoas e foi indo até chegar até Jesus. Não foi fácil. A caminhada desta irmã, talvez o mais difícil foi ela chegar até Jesus. Talvez foi mais difícil do que os 12 anos que ela padecia. Talvez aquelas meia hora, aqueles 20 minutos que ela tinha para ir de encontro, para chegar até Jesus, por entre a multidão, passava por um aqui, passava por outro ali, para chegar até Jesus, talvez aqueles 20 minutos, talvez para ela seria muito mais sofrido, vergonhoso, angustiante do que os 12 anos que ela sofria. Mas ela queria ser curada. Ela colocou na tua mente que queria ser curada. Ela tinha uma fé. E ela viu que ela não podia perder aquele momento. Ela não podia perder aquela bênção. Ela não podia perder, meus irmãos, aquela oportunidade. A oportunidade era aquela agora. Era aquele momento, aquela hora, era a oportunidade. E ela aproveitou a oportunidade, e a multidão apertava Jesus, e ela foi aproveitando a oportunidade, foi indo, indo, indo. A fé dela era grande. Ela não se importava o que iriam dizer. Ela não se importava porque ela estava decidida. A fé dela era tão grande que ela estava decidida em chegar até Jesus, que dizia a palavra, que se somente tocasse, somente tocasse na vestimenta do Senhor, nas vestes de Jesus, seria curada. E ela creia nesta palavra. E ela não chamou Jesus, não. Ela não falou, espera, Jesus, não. Ela não falou nada, ela foi calada, ela foi com silêncio e a fé no coração. A fé era maior do que as palavras. Glória a Jesus, que ela poderia falar. A fé talvez era maior do que o sentimento de vergonha. A fé era maior do que o sentimento de desprezo daqueles que olhavam e conheciam, talvez. A fé dela era maior, meus irmãos, do que tudo. Ela foi e tocou. Aí, tocou nas vestes de Jesus.

Jesus sabia que aquela mulher desprezada, aquela mulher doente, ia tocar nas vestes dele, porque Jesus sabe de tudo e sabe do teu coração aí também, amado ouvinte. Jesus sabe o que você fez até os dias de hoje. Jesus sabe a tua caminhada, mas conhece o teu coração. O homem te vê por fora e te julga, mas Jesus sabe que Jesus te conhece. Ele te formou ainda no ventre da tua mãe. Passa o tempo que passar, mas ainda você vai chegar. Você vai tocar em Jesus com o toque da fé ainda. Você vai ser obreiro, passa o tempo que passar, você ainda vai falar de Jesus. Você vai ser usado também por Deus, pela expressão de Deus. E agora ela foi e tocou. E agora tocou nas veias de Jesus. Aí Jesus falou, quem me tocou? Talvez Jesus parou ali e perguntou aos discípulos, a multidão estava do lado, Jesus olhou do lado, olhou do outro. Talvez Jesus olhou, perguntou, falou, o discípulo estava com Jesus, disse, quem me tocou? Aí Pedro vai dizer, mestre, a multidão te aperta. A multidão te oprime, o Senhor vai dizer, quem te tocou? Aí Jesus disse, alguém me tocou, porque me tocou com toque diferente, porque de mim saiu virtude. Aleluia. Jesus sentiu que saiu a virtude dele e na hora que ela tocou Jesus, a virtude de Jesus saiu, foi de Jesus, foi de encontro ao toque daquela mulher, a fé daquela mulher e curou ela. Ela se sentiu curada, se sentiu sã. Aleluia. E Jesus quer dizer para muitas pessoas, toque em Jesus, toque, glória a Deus. No Senhor Jesus, nesta noite, agora, o momento é agora. Dobre o seu joelho e se arrependa. E agora é um toque que você. É o toque diferente da fé. Se arrepender, se entregar a tua alma para Jesus, é um toque diferente. É um toque de amor. É um toque de desespero da alma. Ao encontro do seu Salvador, Jesus Cristo. Aí Jesus vai dizer para você: grande a tua fé. Tem bom ânimo, filho, que está ouvindo essa palavra. Tem de bom ânimo, filha. A tua fé te salvou. Tem de bom ânimo, jovem, irmão, você que está atrás das grades aí. A tua fé te salvou, você aceitou Jesus, a tua fé te salvou, permaneça. Um dia você vai sair daí e vai servir a Deus. E nunca mais vai lembrar do que fazia antes. Irmã que está enferma na casa, problemática, você que está passando qualquer tipo de problema, não importa a situação que você está vivendo, tenha de bom ânimo, siga o mestre, siga Jesus, vá de contra Jesus, toque na veste dele, tenha de bom ânimo, a tua fé te salvou, caminhe. Jesus disse, Deus disse, aleluia, Deus disse para Moisés, diga para o povo que o marche, Moisés, fala para o povo marchar, aleluia. O povo estava diante ali do mar. E o povo temendo. Mas Deus dizia, fala Moisés para o povo marchar. Se Deus é por nós, irmão, quem será contra nós? Amém? Deus abençoe em nome de Jesus. 14 horas e 59 minutinhos. Não sai daí, irmão. Não desligue teu rádio. Já vai vir os irmãos aí da sede mundial. Oramos oração da fé. Passou rápido, né, irmão Sávio? Glória a Jesus por esta palavra. Seja abençoado os irmãos em nome de Jesus. Meu Deus e Pai, abençoa os irmãos ouvintes. Abençoa, meu Deus, a cada irmão, meu Deus, em nome de Jesus. Protege, dando uma boa semana de vitória, de livramento. Livra, livra, Jesus, livra. Livrai-me de todo mal. Jesus, livrai nós de todo mal, Jesus. Nos guarde, nos protege. Meu Deus, em nome de Jesus. Amém? Deus abençoe, Pai do Senhor, amado ouvinte.

Que maravilha! Vaso de honra, lançamento aí da cantora Débora Miranda. E você pode estar aí acompanhando todos os louvores através da gravadora MC Music no canal oficial da Igreja. Igreja Deus e Amor Oficial no YouTube e nas principais plataformas também. No YouTube, no Facebook, no Instagram, as páginas da igreja, você pode estar acompanhando todo o conteúdo espiritual desta igreja, que é uma bênção, desta igreja que está aí completando, sim, completamos nesta semana e estaremos comemorando, sim, na próxima semana, nos dias 13 e 14, este momento maravilhoso que é a comemoração dos 64 anos da Igreja Pentecostal Deus e Amor. 64 anos de uma igreja firmada na rocha, que está crescendo, que está avançando, alcançando lugares em todo o mundo. A Igreja Deus e Amor tem sido um ambiente onde as famílias podem estar ali e receberem, sim, o acolhimento, receberem a palavra genuína do Evangelho e estarem em família, porque somos a família de Cristo. Somos aqueles que foram escolhidos para viver as maravilhas que o Senhor tem enquanto aqui estivermos e também nos preparando para o porvir, para o momento em que nós romperemos com o céu, sim, o Senhor virá buscar a sua igreja e nós estaremos com Ele pela eternidade, vivendo em novidade de vida, vivendo o extraordinário do Senhor. Te convido agora, nos ajude, você que entrou no meio da live e não sabe o que está acontecendo, esse é um culto transmitido da Igreja Pentecostal Deus e Amor, e nós convidamos vocês a participarem conosco, porque o culto já iniciou, momento de adoração.

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Agora vamos cultuar juntos ao Senhor, vamos adorar a Deus. Participe neste momento de louvor. Vamos ao Templo da Glória de Deus nesta tarde especial.

0: Deus cuidar de nós, Deus e Senhor Jesus, aliás.
1: Eu me levantarei na primeira. Vamos lá. Eu me levantarei. Isso, vão levantando. Com as palmas bem bonitas. Do norte virá, do sul também virá, do leste e do oeste também. Vamos lá! Todos unidos ao céu subirão, eu me levantarei. Quem vai? Eu me levantarei. As palmas! Tá bonito! Eu me levantarei. Isso, assim é melhor. Vão receber o servo de Deus, presbítero Ribeiro da Silva, que vai orar por você. Paz do Senhor, varão.
2: Glória a Deus. Pode bater palma e dar glória para Jesus. Deus abençoe, pastor Humberto. Quem aceita a paz do Senhor Jesus é batendo palma e dando glória para Jesus. Essas palmas estão muito fracas, é para Jesus, tem que ser melhor. Quem veio buscar uma bênção de Jesus? Quem veio buscar? Então levanta suas mãos, nós vamos adorar a Deus. Quem veio para adorar a Deus? Hoje é um culto especial e a sua bênção vai ser especial também. Quem crê assim? Já estamos em contagem regressiva para o grande aniversário de 64 anos da nossa igreja. Quem faz parte da história desta igreja? Você faz parte, só de você chegar aqui hoje, já começa a fazer parte, porque Deus vai te dar uma bênção hoje, e você vai dizer, eu recebi das mãos de Deus, lá na igreja Deus e Amor. Então levanta suas mãos, vamos adorar a Deus. Quem quer adorar a Deus? Levanta suas mãos, vamos adorar. Vamos adorar. Deus quer ouvir a sua voz, então vamos lá. Vamos.

Levanta as mãos e adora, bem bonito. Vamos adorar. Vamos adorar a Deus de coração aberto, vai lá. Vamos. Bem bonito. Vamos invocar. Bem bonito adorando a Deus. Vamos adorar a Deus. Ele veio, levanta as mãos e declara. Ele veio. E aí? Trocou meu coração por um novo coração. E esta?

onde flui o... Começa dando glória, glória, glória, glória, glória. Oremos a Deus agora, já entregando esse culto nas mãos de Deus. Começa dando glória, glória, glória, glória. Senhor.

Senhor já está curando através da oração, ó. O Senhor já está despertando a fé do teu povo para viver milagres. É milagres, ó Deus, que nós cremos que o Senhor fará. Ó Deus, atende esta oração, ó, e confirma o teu milagre em nome de Jesus. Diga amém. Pode bater palma e dar glória para Jesus. Já pode se assentar, queridos irmãos. Tenha liberdade na presença de Deus para glorificar, para adorar a Deus, para você voltar para casa dizendo: valeu a pena estar neste culto. Aleluias. Quem crê na sua bênção, diga glória a Deus. Queridos irmãos, quem já tem o voto da grande celebração dos 64 anos? Quem já tem? Quem já tem? Quem não tem, nós vamos entregar para você agora. Os nossos irmãos obreiros já vão entregar para você. E no próximo domingo ou no próximo sábado, você vai trazer esse voto. E você vai trazer como oferta de gratidão. Quem é grato a Deus por esta igreja? Quem é grato a Deus? Quem é grato a Deus por tudo que Deus fez na sua vida e ainda irá fazer? Quem é grato a Deus? Quem reconhece que foi Deus que fez? Quem reconhece? Quem é grato a Deus já sabe o que deve ser feito. Então você vai pegar esse voto, não vai entregar hoje, você só vai entregar no próximo final de semana. Nós teremos 2 dias de bênçãos aqui, no sábado pela manhã. Todas as mulheres de fé estarão presentes, com a nossa irmã Débora e uma equipe de mulheres de fé estarão presentes no sábado pela manhã. Então a festa já vai começar já no sábado pela manhã. À tarde teremos o Garage Cristã, à noite teremos aquele grande culto de adoração com toda a juventude, todos estão sendo convidados, e no domingo será aquele grande dia, meu irmão, de levantar as mãos.

mãos aos céus e agradecer pelos 64 anos desta igreja. Esta igreja é uma bênção de Deus na sua vida, sim ou não? Então pega o voto agora, pega o voto. Enquanto você vai pegando o voto, cantor Ivan Luiz vai adorar a Deus com o hino. Isso, e você vai adorar também, já preparando a fé. Porque daqui a pouquinho o presbítero Kleber vai ministrar a palavra de Deus e Deus vai falar ao seu coração.

0: demônios. Quem já foi? Hoje de manhã uma irmã disse: olha, pastor, eu cheguei na igreja aqui, eu tinha demônio até no cabelo, ela disse. Falei: meu Deus, pastor, Deus me libertou nessa igreja. Hoje eu durmo, hoje eu vivo outra vida. Até a minha família agora está aceitando a Jesus, porque eles viu a obra que Deus fez na minha vida. Tudo isso é Deus, meus irmãos. E Deus vai continuar fazendo, porque esta igreja está firmada na rocha. Quem está firmado na rocha aí? Então vamos receber o cantor Ivan Luiz, e os nossos colaboradores estão distribuindo, entregando para você o voto da grande celebração dos 64 anos da nossa igreja. Vamos em adoração com o cantor Ivan Luiz.
1: Glória a Deus. Quero saudar a amada igreja na gloriosa paz do Senhor Jesus. Quem está feliz com Jesus, levante as mãos e dê glória. Então vem adorar. Vamos louvar a Deus porque Ele está aqui. Estou sentindo a presença dEle. Aleluias. Né, pastor Rivaí? Então vem adorar. Quem vem adorar a Deus aqui? Quem vem adorar? Então vamos lá. Rodrigão, por gentileza. Então vem adorar. Aleluias. O hino. Aleluia, o hino que Deus preparou para nós estar adorando a Deus nessa tarde. Quem está sentindo a presença de Jesus aí? Só entrar aqui no templo da glória de Deus, já sentimos a presença de Cristo, né? Aleluia, Jesus. Vamos com palma, bem bonito. Isso. Você veio adorar Jesus, não foi? Então vamos lá. Todo mundo é para Jesus. Jesus.

0: e diga: eu vou. Novi, eu vou. Melhorou, né, pastor?
1: Glória a Deus.
2: Deus abençoe.
1: Quem vai, diga: eu vou. Aleluias. Quem vai vir para a festa, diga: eu vou. E quem vai trazer alguém com você, diga: eu vou. Olha lá, hein? Quero ver semana que vem se você vai trazer mesmo, hein? Vamos ficar em pé, vamos fazer mais um clamor, meus irmãos. Vamos orar por esta grande festa. A batalha é travada, mas a vitória é nossa. Sim ou não? Quando se fala de salvação de almas, aí que o inferno fica desesperado. Mas não adianta o diabo se desesperar, porque a igreja já está em oração. Quem está na campanha dos 21 dias à meia-noite? Quem está na campanha? Quem não está, entra hoje, meu irmão. Ainda tem uma semana para você entrar de intercessão por aqueles que estarão vindo. Então já fica em pé, levanta suas mãos. Você pegou o voto, não vai entregar ele hoje, somente na próxima semana, no final de semana, no sábado ou no domingo. Traga suas amigas para o grande evento que vai ter no sábado pela manhã com todas as mulheres de fé. Vai ser uma bênção de Deus. Os maridos, traga a esposa. E nós vamos ter também um salão aqui para os homens ouvir a palavra, receber a bênção de Deus, enquanto as mulheres vão estar se enchendo da presença de Deus. Levanta as mãos, nós vamos orar pelas caravanas agora. Vamos orar por aqueles que já estão evangelizando para trazer uma aula. Alma para esta grande festa, porque a igreja vai entrar esta semana, praticamente, meu querido irmão, na reta final para esta grande festa, e todo mundo apresentando esta semana um santo jejum a Deus para esta festa. Então levanta as mãos, vamos orar, vamos clamar, porque o inimigo quer te impedir de chegar, mas ele não vai conseguir. Sim ou não? Sim ou não? Então levanta as mãos e começa dando glória, glória, glória. Senhor, ó Deus, aqui estamos orando e apresentando a grande festa. É a celebração dos 64 anos desta igreja, Senhor. É uma igreja firmada na rocha. Senhor, vem tempestade, ela permanece de pé. Vem as perseguições, permanece de pé. Vem o inimigo tentando, ela permanece de pé. Senhor, guarda nele. Mesmo, ó Deus, toda a equipe que já está, Senhor, se preparando para esta grande festa, ó Deus, usa, meu Deus, toda a nossa diretoria que estará presente, usa, Senhor, aqueles que estão evangelizando para trazer uma alma para a tua casa neste grande dia. Senhor, levantaremos as nossas mãos e diremos: até aqui nos ajudou o Senhor.

0: ó Deus, que estarão viajando horas e mais horas para chegar no templo da tua glória. Abençoa mesmo, Senhor, e garante a tua grande vitória. Você diz amém. Permaneça em pé, já está conosco presbítero Kleber, que vai ministrar a palavra de Deus, e já vamos receber toda a igreja em pé, com as mãos levantadas, irmãos. O frio só está lá fora, aqui dentro nós estamos aquecidos pela chama do Espírito Santo. Quem está aquecido pela chama do Espírito Santo, levanta as duas mãos até tocar no céu para receber a bênção especial, porque hoje o culto é especial, e não tem como no culto especial levar qualquer bênção para casa. A bênção vai ser muito mais do que especial. Então levanta as duas mãos, vamos receber o consagrado homem de Deus com palmas e glória para Jesus.
1: Deus abençoe, pastor. Vai glorificando, adorando a Ele. Toda honra, toda glória seja dada ao nosso Deus. Quem já está naquela fé para receber a palavra do Senhor, irmãos, tivemos uma santa ceia preciosa ontem à noite, tivemos uma santa ceia gloriosa também na manhã de hoje, e tudo isso nos alegra porque Deus está nos alimentando, nos preparando para este momento. Vamos receber a nossa irmã Débora, que vai louvar a Deus. Quem quer louvar a Deus? Não, mas louvar junto, participar, sentir, viver. Eu falei para vocês que a maioria das pessoas que aqui estão e vem para adoração, eles falam: pastor, eu gosto tanto quando os irmãos louvam junto, participam, porque o culto é isso, é todos unidos em um só intuito, louvar ao nosso Deus. Quem entendeu, diga glória a Deus. Vamos recebê-la com aplauso para Jesus.
2: Aleluia. Como é bom a gente vir à igreja para a gente adorar ao Senhor. Muitos vêm para pedir bênçãos, né? Mas quando a gente adora o Senhor, a gente presta um culto a Deus, o Senhor derrama bênçãos sobre a nossa vida. Eu estou muito feliz de poder participar desta festa que vai acontecer no dia 13 e 14. Eu e minha mãe, que estamos na obra desde o início, eu não me lembro tudo, mas me lembro um pouco daquilo que meu pai, missionário Davi Miranda, a minha mãe, Irene Miranda, passaram para que esta igreja chegasse a esse tamanho. Mas mesmo que você não seja membro, você passou por aqui, você faz parte desta história. Você que é membro, cadê os membros que fazem parte da história da igreja? Que maravilha! Vocês não podem faltar. Ah, mas eu tenho um compromisso com a minha prima. Vamos adiar o compromisso e vamos participar 2 dias, sábado e domingo, e nós vamos ser renovados, restaurados para a glória de Deus. Nós precisamos de restauração a cada tempo, a cada momento. Estamos vivendo momentos difíceis e sabemos que Jesus está voltando. O rei está voltando. Quem sabe que Jesus está voltando pelos sinais? A cada dia que passa, e vai piorar, porque o crente sabe pela palavra que as coisas vão piorar, mas para nós vai melhorar, porque Jesus está cada dia mais perto para nos levar. O rei está voltando, solta a voz. O rei está voltando, a trombeta meu nome a chamar. Levante as mãos, saudando a Jesus assim, ó.

Jesus está chegando. Jesus está voltando. Eu quero cantar mais um hino. Um hino que eu gosto muito de cantar, que faz parte da minha vida, de tudo que eu passei no meio do vale da provação. O Senhor não me abandonou. Você que está passando um momento difícil, aflições na sua casa, no seu trabalho, na sua vida pessoal, saiba que Jesus está com você. Ele não abandona a sua igreja. Ele não abandona os seus filhos. Eu quero cantar este hino, vaso de honra, porque o Senhor, Ele faz o vaso velho se quebrar para se fazer um vaso novo para a sua honra. Deus está todo esse tempo te moldando, te provando para ser um vaso de honra nas mãos dEle. Pode louvar ao Senhor com alegria e glórias a Deus. Eu te louvo, Senhor, porque até que o Senhor tem estado conosco. O Senhor tem estado conosco todo este tempo. Tem nos abençoado, nos aperfeiçoado para a honra e glória do Teu nome. Canta comigo.

0: somos a sua igreja, Senhor. Estamos aqui como seus embaixadores. Obrigada, Senhor. Levanta a mão e diga obrigado, Senhor. Deus abençoe.
1: Glórias. Oh, glórias. Pode glorificar. Queridos, eu gostaria de saber quem nos dá honra da sua presença aqui. Você nos visita, é de outra congregação, de outro ministério, já participa, porém você veio nos visitar hoje aqui. Já participa dos benefícios do reino, né? E hoje veio nos visitar. Tem alguém? Levante as mãos. Meu Deus, que maravilha! Olha que lindo! E vocês, como que a gente recebe os visitantes? Hã? Com alegria.

Cristo foi revelado para nos dar, que é o acesso ao Pai. Jesus está, e nós temos que entender o contexto, naquele então fazendo o que ele veio para fazer, fazer a obra do Pai, porque a Bíblia diz no livro de João que Jesus, na sua primordial missão, ele veio até a nós para nos reconciliar com Deus através da imagem perfeita que todos deveriam ou deveriam ter recebido, deveriam ter aceito, deveriam ter entendido daquela forma em que Deus estava alcançando aos seus. E a Bíblia diz que Jesus, como filho de Deus, ele não usurpou nenhum dos seus direitos, mas como filho, ele se colocou em obediência à vontade, à palavra e ao mandado do Pai. E em uma destas ocasiões, Jesus está indo fazer o que ele fazia, cumprir a sua missão, anunciar o Pai, anunciar o reino, e a Bíblia diz que Jesus está no caminho, na sua missão. Chega um Senhor e agora toma a palavra e o lugar e começa a dizer: Senhor, eu preciso que o Senhor saiba de uma realidade. Eu estou disposto a seguir-te para onde quer que fores. Jesus não respondeu se estava bem. Jesus não disse sim. Jesus não disse não. Diga glória a Deus. A única observação que Jesus colocou na visão daquele homem que já estava decidido, quem sabe porque não conhecia o que implicava a decisão que ele estava tomando no seu coração, quem sabe por uma emoção, quem sabe outros, como chego a afirmar, às vezes tomamos decisões e não é só por emoções, mas por necessidades e pelas pressões da vida. Aquele homem, a Bíblia não diz qual era a situação que impulsionou a sua decisão, mas ele foi até a Cristo e disse: eu estou decidido. Quem está decidido por Cristo, levante as tuas mãos, diga glória a Deus. Então Jesus coloca uma observação dizendo a ele que, em primeiro lugar, ele, seguindo a Cristo, não poderia se apegar a lugar algum. Ele deveria ter claro na mente dele que estar com Cristo, seguir a Cristo e obedecer

que nos confronta na nossa vida, no nosso ser, porque quando você começa a receber de Deus os bens e as dádivas que Ele tem para nos dar, e Ele dá, quem já foi alcançado pelas dádivas de Deus, nós começamos a nos apegar ao que a vida nos dá, nós começamos a nos apegar ao que nós alcançamos com esta vida, através deste corpo. Mas Jesus deixa claro para ele, dizendo: as raposas têm os seus covis, e quando estão sendo, é o que Jesus

está dizendo. E quando estão sendo buscadas, ela tem um lugar para se esconder. Ele está dizendo ainda claro, ele está dizendo para aqueles que o querem seguir, que todos precisam ter o seu lugar e é um direito, mas que Jesus estabelece um princípio bíblico dizendo que o nosso principal e primordial lugar não é uma toca, não é uma casa, não é uma fortaleza, não é um bunker, não é um lugar físico ou geográfico aonde possamos nos ocultar ou nos esconder daquilo que a vida nos proporciona. A Bíblia diz que o nosso lugar forte, o nosso esconderijo, ele está em Jesus Cristo, e nós não devemos nos apegar a nada. Sabe por quê? A Bíblia diz que em observação, então Jesus olha para alguém da multidão, e eu creio que isso aqui é muito mais do que assertivo e didático. Ele olha para alguém e diz assim: você, é você, você é você, quem é você, você, ah, eu, é você, sim senhor, sim, pode falar, vem, segue-me, é você, estou falando com você. Vem, segue-me. Senhor, não, eu aceito. Não, eu já ouvi, não, já entendi. Eu já entendi o que o senhor está dizendo. Então, mas faz o seguinte: deixa-me primeiro. Mais primeiro. Eu vou te seguir mais. Eu vou te seguir, porém, primeiro. Aí Jesus está dizendo para ele: mas você está entendendo a condição de ambos? Este senhor eu não pedi, e ele disse: eu estou aqui, eu quero te seguir. A este senhor aqui eu não pedi, ele disse assim: Senhor, aonde o senhor for, eu irei, aonde o senhor estiver, eu estarei, eu estou disposto. Agora eu estou te escolhendo no meio de toda esta multidão, e você está apresentando um mais, e você está pedindo algo primeiro. O que nós devemos entender é que quando você escolheu a Cristo, ou Cristo te escolheu, porque nós não escolhemos a Ele, é Ele que nos escolhe, nós não aceitamos a Ele, é Ele que nos aceita. Isso fica claro nesta passagem. Tem alguém que está se lançando, tem alguém que está se oferecendo, tem alguém que está dizendo: sou eu, olha para mim. Aí Jesus está dizendo assim: mas ele agora vai receber a oportunidade que a alma necessitava. Vem e segue-me. Mas ele tinha um mais, mas ele tinha um porém, mas ele tinha algo para fazer primeiro. E é isso que nos prende. E é isso que dificulta o nosso seguir, o nosso caminhar. E o inimigo, ele é especialista em usar as coisas desta vida, porque nós entendemos que se Deus, ele requer o primeiro de nós, até a ponto de dizer àquele homem: você não tem que cuidar daquele que está. Será que Jesus está dizendo: não tenha sentimento para isso, eu quero te separar da sua família? Claro que não. Não é isso. O texto está dizendo claro que ele está tendo uma oportunidade, entenda a colocação. Jesus estava passando e por aquele lugar ele não ia voltar. E a única oportunidade que aquele homem tinha de deixar a morte que lhe seguia, os males que lhe aprisionava, era pisar atrás das pisadas do mestre. Ele ia acompanhar para onde quer que ele estava indo. Mas sempre tem um primeiro. E quando nós colocamos em primeiro aquilo que está tomando lugar do Senhor na nossa vida, nós não conseguimos segui-lo. Eu gosto da expressão: quando Deus, ele toma a decisão de tratar com a nação de Israel, e sobre a palavra que foi dada, alguém diz: e Elias fechou os céus. Não, Elias não fechou, ele orou. E quem fechou os céus foi Deus. Ele orou de novo por 7 vezes. Se você for ao texto, está lá, não foi uma vez, foi 7 vezes. Você vai notar que Deus abriu os céus. Quando Deus está tratando com a nação e fecha os céus, a Bíblia diz que a água começa

a faltar o pão, o azeite, a farinha começa a se escassear. E Deus toma o profeta que estava lá junto ao ribeiro de Querite e manda ele para a casa de uma viúva. E quando ele chega na casa da viúva, a viúva não tem nada, só um filho faminto. E a Bíblia diz que ela chega ao profeta, recebe o profeta se identifica como embaixador do Senhor e disse: há uma palavra de Deus para a sua casa. Ela disse: manda a palavra. Ela disse: não, mas antes da palavra, primeiro o que você tem? Ela disse: aqui, miséria total. Aqui nós estamos vivendo o que todo mundo está vivendo, estamos sofrendo o que todo mundo está sofrendo, os céus estão fechados. Ela disse: eu tenho um bocado de farinha e um pouquinho de azeite, quem sabe dará para fazer um bolo para mim e para o meu filho, para que comamos e morramos. Então o profeta diz: mas primeiro você vai e faz um pedaço ou coze um bolo para mim. Agora você imagina o conflito daquela mulher. Disse: meu Deus do céu, como pode? Como pode? Entre o meu filho e este homem, entre o meu filho e a minha fome, entre o meu filho e a minha necessidade, vem ele e traz esta palavra pedindo em primeiro lugar o único, o último que eu tenho para dar. É um conflito ou não é? Você faria? Você vai me desculpar, amor, tem que ser sincero, não pode ser hipócrita. Eu diria: Senhor, glória a Deus, entendi, que Deus multiplique, só que o negócio aqui é o seguinte, desculpa lá, vai dar não. Eu tirar daqui, para... Não, mas é que tem uma palavra. Não, mas é que a palavra está no sentido futuro para se realizar, e a farinha já está na mão. Você está entendendo o que nos impede? Aquela mulher venceu todos os conflitos, aquela viúva diz: eu vou ficar com a palavra de Deus.

e a vida que eu preciso. O que ela fez primeiro? Alô? O que ela fez primeiro? Ela obedeceu a palavra de Deus que ela recebeu. Ela falou: se Deus está dizendo que vai ter, vai ter. Se Deus está dizendo que ele vai prover, vai prover. E se Deus está calamassuri alamaia, está dizendo que vai fazer, eu vou crer nesta palavra. Então, em primeiro, eu não vou cuidar de nada, a não ser de fazer o que ele me passou. Ela pegou, cozeu o bolo, trouxe, o profeta comeu, o restinho da água ele bebeu. E agora você imagina, irmão, você morrendo de fome e a pessoa comendo o que é teu. Você passando, meu Deus, tomara que sobre. Jesus querido. Hã? E o profeta está comendo e a viúva está olhando com o filho. Sabe aquele filho que vem assim já faminto atrás da mãe? Meu Deus do céu. Ela está dizendo: mas tem uma palavra que foi dada. Em primeiro lugar eu escolhi obedecer. Em primeiro lugar eu escolhi fazer. Em primeiro lugar eu recebi o que Deus mandou dizer. E se Deus mandou dizer, eu recebi. Não tenho dúvida que em casas, lares e lugar faltou pão e faltou água mesmo, e faltou vida e faltou provisão. Mas do pouco que tinha naquele fogão, nada faltou. Porque em primeiro lugar ela colocou o quê? Palavra de Deus. Jesus está nos revelando nesta palavra qual decisão tomar. Primeiro vem e segue-me. Não se ocupe de mortes, não se ocupe dos teus sentimentos, não se ocupe do real momento que você está vivendo. Todos eles existem. Vem e combate com uma missão: roubar-te o objetivo central da sua alma, que é desvencilhar-se de tudo para estar em Jesus Cristo, para seguir a Cristo, para estar com Ele. Irmãos, é tão doce receber esta palavra, sim ou não? É tão doce pregar esta palavra, mas como amarga no teu ventre, quando você tem que viver isso aqui, ó.

Quando o pai que ama o filho não pode aceitar que o amor do filho seja maior do que o amor que ele tem pelo Senhor. Você já viveu isso dentro da tua casa? Se você soubesse como amarga, a vida fica amarga. Quando você ama o que tem, quando você ama aquele bem, quando você, eu não poderia dizer amor, mas quando você se apega. E chega um momento que você tem que se desprender daquilo, porque senão você não consegue sair arrastando aquilo que você está levando. Você precisa com Cristo, Cristo e você, você e Cristo. E é neste momento que você entende esta passagem, quando Jesus está dizendo: deixa os mortos sepultar os seus mortos. Ele está dizendo: já não é mais vida, já não é mais cuidado e já não é mais compromisso seu. Agora o Filho de Deus está te chamando para deixar toda esta morte, todo este contexto, todas estas perdas, todas estas frustrações, vir e seguir-me. O que Deus oferece em Cristo primeiro para nos exigir ser o primeiro? O que Ele quer? Primeiro, será que seria como fez aquela viúva, o primeiro bolo? Não. Mas primeiro sobre todas as coisas, a Bíblia diz que Deus em Cristo, Ele pede a nossa reconciliação com Ele. Em Mateus 5:24 e em 2 Coríntios 20:21 ao 22... a Bíblia trata do ministério mais glorioso que recebemos em Cristo. O direito de estar, mesmo tendo falhado, caído, fracassado, mesmo tendo pecado, mas em Jesus Cristo, em primeiro lugar, nós somos chamados a se reconciliar com Deus. E estabelecer qualquer outra coisa no nosso viver que tire a nossa visão, rouba exatamente o que nós estamos recebendo. O que Jesus está dizendo a ele? Não está exigindo o abandono do Pai, não está sendo insensível, mas está deixando claro: agora é a oportunidade da sua alma. Vem e faz o que você tem que fazer. Vem e deixa o que você tem que deixar. E se não entendermos isto, vamos cometer aquele erro quando Jesus Cristo estava no capítulo 6, a partir do versículo 60, tratando de livrar os seus discípulos, que já não queria mais segui-lo. Não porque não estavam sendo abençoados, não porque não estavam sendo alcançados, estavam. Mas a Bíblia diz que eles diziam que era dura aquela palavra. Eu digo que a palavra de Deus não é dura. Ao contrário, a palavra de Deus, a Bíblia diz em Mateus 11, que é o fardo suave para nos dar condição de levar as nossas cargas. Mas é a nossa dureza, gerada por sentimentos de conquistas, de posses, de perdas. Você não tem culpa de ter um coração duro. Eu tenho um coração super duro. E considero isso, quem tem um coração endurecido? Você não tem culpa. São as circunstâncias da vida que nos fizeram duro. Nos fizeram duro. Duro de sentimento, duro de coração. E tinha aqueles papais e mamães que ainda diziam: engole o choro e não chora. Homem não chora, apanha calado. E meu pai sempre dizia: o bom cordeiro não berra. Quando você vai aprender? Disse: meu Deus do céu, você tinha que ser duro. Só que isso não aplica-se diante de Jesus Cristo. Quem está entendendo?
Não. Diante de Jesus Cristo, não. É uma decisão que invade a alma e invade o coração, e você sente o privilégio que está sendo te dado, não porque está sendo arrancado do pai ou da mãe, ou está sendo tirado daqui ou dali, mas que você está sendo privilegiado, porque está sendo te dado a oportunidade de estar em Cristo, de viver em Cristo e de desfrutar do bendito poder do Evangelho. Se nós entendemos que em primeiro lugar é a nossa reconciliação com Ele, é Deus que quer isso, Ele requer desprendimento. Diga comigo, desprendimento. Ah, mas é tão fácil, pastor, eu já me desprendi. Esse dia uma senhora disse para mim, pastor, meu Deus, o que eu tenho que deixar mais? E começou a fazer uma lista, parece que ela tinha anotado. Mas eu deixei isso, eu já deixei aquilo, eu já deixei aquilo outro. E o que Deus quer mais de mim, pastor? Vai me consumir? Falei, nada, não quer nada. Ele quer o teu ser, o teu viver, Ele quer o seu caminhar na presença dEle. É Ele que disse, Abraão, deixa a tua direção, anda na minha presença e ser perfeito, é só andar. Está querendo nada. Só que as pessoas têm esta maneira equivocada, pastor, mas se eu me lanço a Cristo, ai pastor, eu coloquei as minhas mãos no arado, e agora pastor, eu tenho olhado aqui e ali, e parece que o caminho está se estreitando, e parece pastor, que seguindo a Cristo, todo dia eu estou sendo

para um lugar onde você possa perder a sua alma. Quando nós entendemos isto, entendemos o que Deus está requerendo. A Bíblia diz em Mateus 6,36 que Deus requer em nós o reino dele. Ele não quer que você viva para este reino. Ele não quer que você exista para produzir neste reino terreno. Ele quer que você exista para que ele habite em ti, para que você possa frutificar. Para que você possa glorificar através dos excelentes frutos que toda a sua família, esposo, parente, pai e filho, você não vai precisar evangelizar o teu filho. O teu filho vai ver os frutos benditos do reino no papai e vai dizer: eu vou ser como meu pai. A filha vai olhar na mãe, alamastecando a labaia, e vai dizer: a mamãe mudou desde o dia que ela deixou as suas sendas, os seus caminhos, a tortuosidade da sua vontade. Mamãe mudou de vida depois que Jesus entrou nela e ela entrou no caminho de Jesus. Não vai precisar nem falar. Quem entendeu, diga glória a Deus. Não vai precisar expressão alguma, o reino de Deus estará manifesto em nós. E por que ele requer isso? Porque sem desprendimento não há o pleno conhecimento da palavra. A Bíblia diz em 1 Coríntios capítulo 15, a partir dos versículos 39 a seguir, dizendo: mas muitos ainda estão em transgressão e erro por falta de conhecimento desta palavra. Porque quando você começa a receber e a entender esta palavra, tem o poder de limpar o seu interior. Ela te limpa dos conflitos, ela te limpa das suas aflições. E a Bíblia diz em Mateus, no capítulo 23, do versículo 25, que nós começamos a receber aquela condição que não tínhamos. Começamos a ser, para Deus, limpos. E aí Deus pode manifestar em nós o que Ele quer. Quem entendeu, diga glória a Deus. E já não vivemos mais como aqueles que traz a necessidade de um evangelho, como uma raposa que precisa de um ninho, de uma toca para se esconder. Você já não quer mais evangelho para se esconder de você, para se esconder das pessoas, para se esconder daquilo que você era. Não, você quer o evangelho para revelar agora quem Jesus Cristo é na sua vida. Um dia estávamos em um país pregando e chegou o subsecretário

do responsável e apontou da seguinte maneira: nós precisamos entrar, era um culto de domingo, porque nós precisamos colocar os nossos olhos, principalmente sobre os homens. Estamos sabendo que vocês estão acoitando Bertranos, Minguanos e Cicranos dentro da igreja. Falei, está convidado para o culto, querido. Está convidado para o culto. No momento do culto, palavra vai, louvor vem, o Espírito Santo liberta, opera. No final do culto, eu cheguei para ele e falei, encontrou alguns dos sicários que o senhor falou? Ele falou, sabe que eu não sei, senhor. Eu falei, o senhor encontrou algum daqueles buscados, procurados? Ele disse, eu até busquei, olhei por aqui, reconheci alguns, mas o que eu notei, rapaz, é que parece que eles não são mais a mesma pessoa, né? Falei, não sei. Você não quer perguntar para eles? Não, eu acho que não sei. Acho que não há necessidade. Falei, querido, você precisa entender. Nós não estamos aqui com portas abertas para esconder pecadores. Nós estamos como igreja de portas abertas para converter em Jesus Cristo transgressores e pecadores. Eu disse, querido, eu também pensava como você. Eu pensava que Jesus Cristo era um refúgio bendito só contra as tempestades, o sol hostigante e contra o pânico da lua ou da luz dela. Agora eu entendi, o evangelho segundo Jesus Cristo não é para você viver se ocultando, se escondendo. Ao contrário, é para que todo dia esteja se revelando em você quem você é, mas esteja na sua alma o desejo de querer parecer com Jesus Cristo e ser como Ele é. E quanto mais perto de Cristo você está, esta é a parte que eu mais gosto. Esses dias eu estava me olhando de longe no espelho, pastor Milton, e eu olhei assim e falei, rapaz, mas como eu estou novo. Limpei assim a rosto e falei, nossa, Kleber, você está lindo, que a esposa é sempre apaixonada, né? Aí eu cheguei mais perto assim, dei um passo, rapaz, comecei a notar, falei, meu Deus do céu. Cheguei mais perto do espelho e comecei a ver um monte de ruga. Quando eu cheguei mais perto, falei, sangue de Jesus tem poder. Aí eu saí e disse assim, Rosimera, será que você pode me ajudar? Tem cremes, tem alguma coisa? Se Rosa, eu sinto-me todo caracachento, sinto que o tempo me acabou, meu amor. Aí eu falei, o que mudou? Eu falei, eu cheguei perto do espelho. Quanto mais longe você estiver de Cristo, você vai se sentir justo, santo, perfeito. Quanto mais perto de Cristo, o espelho da tua alma, mais miserável. Você vai se identificar com essa natureza aqui, ó. Esse pó, esse nada. Quanto mais pertinho, não adianta querer seguir a Ele de longe. Senhor, eu estou aqui, o Senhor está aí. Ele está dizendo, vem e me segue aqui, ó.

transforme de dentro para fora. E nós temos esta dificuldade. Nós queremos tudo de longe. Você já notou que a maior dificuldade do evangelho é permitir? Esse dia um irmão veio olhar para mim e ele entregou uma palavra: ó, recebe aí agora essa palavra, recebe agora, louva no espírito. Falei: ah, não vou louvar não. Falei: ah, não, não vou não. Ai, ai, ai, ai, ai, não vou conseguir não. E aí eu vi que aquela operação, aquela manifestação se bloqueou. E aí eu entendi que se você não se deixa envolver, você está em Cristo. E eu quero crer que Cristo está em você. Agora, a nossa missão é a cada passo da nossa vida, através de escolhas, posicionamento e decisão, estar mais perto dele. Mesmo que estando mais perto dele, vá refletir.

a plena certeza para estar mais perto dele. Jesus está escolhendo aquele homem, está dizendo: é você, você é o eleito hoje, você foi o escolhido hoje. E logo ele começa a externar o que está dentro dele.

Jesus olha para os seus discípulos e diz: e agora? Vamos voltar da metade do caminho? Então Pedro se levanta e diz: Senhor, para onde iremos nós? E para onde eu posso acrescentar irá a nossa alma? Sendo que só o Senhor tem palavras de vida. E estas palavras de vida são palavras duras de verdade. São verdades duras. São verdades duras. Que precisam ser verdades e precisam ser duras para nos arrancar. Eu digo que a palavra, ela não é dura de se compreender. Ela é difícil de aceitar. Todo mundo entende a palavra, querido. O problema é aceitar. Ou você vai dizer que não dava para discernir a Jesus Cristo. Ou você crê que nos dias de Cristo, quando ele esteve conosco, não dava para saber quem era ou quem estava e atuava. Claro, mas porque muitos não aceitavam, porque muitos rejeitavam, porque confrontava a vida que eles levavam. E são verdades que nós devemos e temos que dizer. Esta dureza que está em nós para com a mensagem de Jesus Cristo, ela é bem compreendida, mas parece difícil de ser aceita, parece difícil de ser digerida. E Jesus está dizendo: você está tendo a oportunidade, não só de ouvir, mas de receber o que esta palavra está prometendo para você. Pastor, mas o que esta palavra me promete? Não, se vai glorificar, que seja com glória. Pastor, mas se esta palavra, ela gera choque de valores, é para isto, para colocar no devido lugar aquilo que realmente importa. Pastor, mas se esta palavra é de verdade, ela causa conflitos de autoridades dentro de mim. Quem realmente manda? Quem realmente reina? Se esta palavra me expõe a minha real condição, então o que eu faço? Aceito esta palavra ou deixo esta palavra? Não, responda com você mesmo. Agora, a mesma palavra que tem a missão de confrontar a nossa condição e nos desprender dela, é a palavra que foi anunciada por Jesus Cristo em Lucas 23, 43. Salvação imediata, perdão absoluto e vida eterna. Você quer? Você aceita, você recebe, então não vai ser amanhã. Hoje mesmo você vai desfrutar do que Jesus veio fazer pela sua vida. Agora, nós podemos escolher sempre estar com este Senhor. Não. Quem se sente aqui? Se sente. Escolhido de Deus. Levante as mãos. Isso muda tudo, sim ou não? Não, não muda nada. Tem muitos escolhidos agora que estão perecendo. Tem muitos escolhidos agora que estão sofrendo. Tem muitos escolhidos de Deus agora que estão partindo sem o direito da salvação. Não porque foi tirado, porque foi rejeitado por eles o que foi dado em Cristo. Não muda nada. Ser escolhido é como você aceita, é como você vive a eleição de Deus em Cristo. Aquele homem não estava se oferecendo? Recorde-se do primeiro exemplo. Senhor, o Senhor não chamou, mas eu estou aqui. O Senhor não pediu, mas eu vou contigo lá. Eu vou te seguir por onde o Senhor for. Quando Jesus expõe a verdade e a verdade confronta a realidade dele, ele escolhe alguém e o escolhido fez o quê? Você tem que participar. O escolhido fez o quê? Primeiro, deixe-me fazer isso e aquilo. Jesus está dizendo, não, em primeiro lugar é o que eu estou te chamando para você viver agora, para você viver hoje, para você desfrutar neste momento. E o escolhido de Deus, que realmente entende o que é salvação absoluta, o que é perdão em Cristo e vida eterna,
Ele não fica olhando pelo que está deixando. Ele não fica aprisionado no que vai.

ser deixado, ele tem a sua mente e o seu coração colocado em Jesus Cristo. Eu quero te perguntar, você está seguindo a Cristo, querido? Eu quero te perguntar, minha irmã, você realmente está seguindo a Cristo? Porque a Bíblia diz que quem segue a Cristo, ele não tira as mãos da onde ele colocou. Está no arado. É uma alusão que o Senhor, ele apresentou. Naquela época não se usava maquinárias. E aquele animal que puxava o arado, dependia de quem ia no comando. Se ele olhasse para a direita ou para a esquerda, ele estava abrindo sulcos na terra. E se ele desviasse os seus olhos e visão, ele errava o caminho. Se ele olhasse para trás, comprometeria tudo o que ele já havia feito. Logo nós entendemos que Jesus, ele está deixando claro, agora não é hora de tirar as mãos daquilo que Deus te deu, daquilo que o Senhor te entregou, mas é hora de abraçar com todo o amor o que ele nos deu em Cristo. Agora não é hora de olhar para trás. Quem ficou, quem não chegou, quem eu perdi, o que deixei de fazer, agora não é hora. Nós não estamos na metade do caminho, nós já estamos na porta que é Cristo. E nós não temos que olhar para nenhum lugar, a não ser para Jesus Cristo, autor e consumador da nossa salvação. E hoje, Jesus, neste domingo especial, está nos dando uma oportunidade espiritual. Aquele que deixou, aquele que saiu, aquele que perdeu-se no caminho. Porque isso acontece, ele está dando uma oportunidade. Você é um escolhido. Por que não está vivendo a eleição de Deus em Cristo? Você é uma escolhida. Mas por que você não está vivendo o que Jesus está querendo manifestar? Então, na sua mente, no seu coração, você vai encontrar o que está te impedindo. E nós vamos orar por você. E você vai romper e vencer tudo isso hoje. Hoje você vai tomar a sua cruz de cada dia e vai seguir o Senhor até encontrar a Ele com a coroa de glória. São verdades que mudam a nossa realidade. São verdades que transformam o nosso ser. Fica de pé, por gentileza. Eu quero te chamar. Você que está aí dizendo assim: pastor, eu sou um escolhido do Senhor. Eu não me ofereci. Eu estou aqui porque Deus me chamou. Quem está aqui porque Deus te chamou? Não, eu não me ofereci não, como aquele cidadão da passagem, o primeiro. Eu estou aqui, pastor, porque foi Deus mesmo que colocou a espada no meu queixo. Como disse o irmão pastor, Deus colocou um espadão no meu rosto. E se eu não viesse... Será que o evangelho é isso? Hã? Será que ele põe espada, literalmente, na tua face? Ou será que todo dia ele me dá uma oportunidade de escolher com quem eu vou viver e aonde eu vou passar a minha eternidade? Hã? Será que não é isso que Jesus está colocando aos seus discípulos? É isso, querido. Todo dia, todos os dias, todas as manhãs, todos os momentos, você está sendo confrontado, desafiado. E nós temos vivido um tempo difícil que o maligno tem guerreado nas mentes e nos corações, para roubar o que nós temos de mais precioso, que é a nossa alma. Tem pessoas perdendo a sua alma porque ganharam coisas que julgaram mais preciosas, mais valiosas do que as suas almas. Tem pessoas que estão perdendo as suas almas porque perderam vidas, perderam pessoas, perderam posses, perderam bens e não superaram. E tudo isso aí é nada, querido. O importante é a tua alma. Venha para cá, minha irmã. E Jesus está te chamando. E eu também não vou insistir hoje, não. Eu vou deixar aí no teu coração.
Se você quiser seguir a Cristo,

você vai conseguir sair daí onde você está. Se você realmente quiser vencer o que está te impedindo de chegar ao que Ele tem para te dar, hoje você vai romper aí, ó, e vai conseguir chegar até aqui. Sai da onde você está. Você que veio nos visitar, você que não sabia que a palavra vinha nesta direção, mas Jesus está dizendo: eu não quero você de longe. Eu não quero que você comece a crer nesta eleição e perca sua salvação. Não, não é esta pretensão que vai nos levar à salvação. É a decisão com Jesus Cristo. Sai de onde você está. Ah, pastor, mas o que eu vou ter que deixar? Nada. A única coisa que eu tenho que deixar é Jesus operar na minha vida. E eu sou tão duro, tão pecador, tão miserável, que eu tenho dificuldade de fazer isso. Eu imagino que você também. Você não tem que deixar nada. A única coisa que você tem que deixar é Jesus entrar na sua vida. Se Jesus entrar na sua vida, eu duvido que você vai voltar para a tua casa para pecar. Se Jesus entrar na sua vida, eu duvido que você volte a fumar. Se Jesus entrar e você abrir a porta, labai decanda labaia, eu duvido que você vai voltar para o copo, para a cocaína, para aquele homem, para aquela mulher. Eu duvido. Sabe por quê? Eu fiz um propósito com Jesus Cristo. Irmãos, eu queria morrer ao invés de ter que continuar fumando. Tem muitas coisas que fazem males para nós, sim ou não? Os vícios fazem mal, as más companhias fazem mal, as más conversações fazem mal. Mas eu acho que não existe uma coisa que faça tão mal como o cigarro. Faz mais mal do que o álcool, faz mais mal do que a cocaína, faz mais mal do que a maconha. Pastor, não fale bobagem, eu falo com conhecimento de causa. Você não pode falar, eu posso. Faz mais mal do que todos esses males juntos. E aí eu não conseguia parar de fumar. Quem já viveu essa guerra? E aí um dia eu fui na igreja, eu ia, vinha. Um dia eu fui na igreja, Deus é amor, e tomei uma decisão. Falei, pastor, faz uma unção, eu quero parar de fumar. Ele falou, irmão, aí que está o problema. Eu falei, mas eu não entendi. Falei, o problema está aí. Você não quer Jesus, você quer parar de fumar. Falou, você não quer Jesus, você vai quer se livrar do que está te matando. Ele falou, se Jesus entrar na tua vida hoje, eu duvido se você vai conseguir fumar amanhã. Eu falei, pronto, eu aceito. Roberto Coronel, olhei para ele e falei, eu aceito, vamos. Se vai, vamos. Eu nunca fui muito covarde também. Vamos então. Levantei a mão, ele azeite na cabeça. Rapaz, eu fui trabalhar, levantei 6 da manhã, tomei aquele banho, 7 horas, 8:30. Quando deu a hora do café, tomei aquele café rápido e falei, e agora? E acendi, placatalf, aquele Marlboro. Quando dei a primeira tragada, falei, pou, caí em cima do rosto. Aí meu pai chegou, eu me levantando, limpando, que foi isso? Você desmaiou? Fui envergonhado, né? Não, pai, não foi. Não. Levanta daí, rapaz, o que está acontecendo? Meu Deus do céu. E o velhão duro, né? Eu levantei, falei, rapaz, não consegui fumar. Falei, eu vou tentar de novo. Almocei e falei, agora é a hora. Poxa, depois do almoço, golinho de café, eu peguei, pafite, quando acendi, flup. Desculpa pelo perdão da palavra, né? Não edifica, vomitei tudo. Falei, rapaz, não vou conseguir mais fumar. Falei, vou tentar pela terceira vez. Dá para tratar com um homem duro assim? Um homem assim tem que, devia morrer no pecado, sim ou não, irmão? Às 18 horas, querido, acabou o trabalho, eu escondidamente saí, tomei o banho, querido, e tô indo. Acendi aquele cigarro. Quando acendi o cigarro, rodou e desmaiei de novo. Falei, mas quer saber, eu vou para a igreja, porque estou sentindo que funcionou. Estou sentindo que funcionou. E vou falar com o pastor que eu tentei 3 vezes e não deu. E não vou dizer para ele que amanhã eu tento de novo. Olha, irmão, que opressão, o pecado é o demônio mesmo, né? Quando a Bíblia diz em 1 Coríntios 15 que o aguilhão da morte é o pecado, é uma real. Irmãos, e quando eu fui na igreja, a caminho da igreja, eu comecei a chorar. Deus começou a falar comigo. Até quando você vai viver?

desse jeito. Até quando você vai ficar cultivando o pecado? Até quando você vai ficar alimentando os teus vícios? Até quando você vai rejeitar a minha eleição? Irmão, eu ia falar com o pastor, já não falei. Falei, agora eu quero ficar firme. Disse, pastor, fui liberto do cigarro. Pastor, tentei fumar 3 vezes, não consegui. Esse é o problema. Você quer só a solução do problema. Você não quer o Cristo que soluciona o problema. Você quer a mudança da situação. Você ainda não se rendeu ao Cristo que muda a realidade, a situação. Vamos orar por eles, vem. Tem mais pessoas para vir. Vem, vem, vem, vem, vem, vem. Jesus vai operar em você esse milagre. Pastor, será? Vamos fazer prova aqui agora. Não quero saber o que está te tentando. Eu não quero saber qual a doença, qual o inferno, qual o demônio que está te confrontando. Nós vamos fazer prova desta palavra. Quem tem fé para fazer prova desta palavra? Pastor, até o dia de hoje Jesus não me curou. Não me curou porque você não se rendeu a Ele. Não te curou porque você não se lançou a Ele. Nós vamos fazer prova. Pode vir. Isso, meu querido. Venha também. Venha também, e você pode ir orando em espírito e glorificando, porque Jesus está trabalhando, meu querido. Jesus está operando, diga glória a Deus. Para Ele, em Jesus Cristo, não há impossível. Levante as mãos, vamos orar. Você que está aí dizendo, pastor, será que é isso que Jesus quer? É, Ele quer você. Ele não quer o que você tem, Ele não quer o que você pode fazer, Ele não quer o que você tem para dar. Ele quer habitar no teu ser e através de você manifestar o reino dEle na terra. E até quando você vai ficar nessa dureza aí, meu querido? E até quando você vai ficar endurecendo o teu coração, minha amada, meu amado? Ouvinte que está em casa, Jesus está te chamando. Jesus está te convocando para uma nova vida. Eu te espero. Este é o momento mais importante do culto. Eu te espero em Jesus Cristo, aqui diante deste altar. Tem mais alguém? Levante as tuas mãos. Agora sim, igreja, põe as mãos para cá. Oremos por eles. Ouvintes que estão em casa, irmãos aqui presentes, se no decorrer da oração Deus ministrar no teu coração, as lágrimas vir aos seus olhos, é Ele te chamando. Se você sentir o fogo dEle queimando, manda lá, vai de candaraia. Pode vir, porque Ele já está aqui te esperando. Levante as mãos para cá. Soberano Deus, é o Senhor o dono de todas as almas. É o Senhor Jesus amado, que nos escolheu, que nos chamou, que nos separou das trevas do mundo do horror. E quantos elegidos e escolhidos estão sofrendo, Pai? Quantos deles estão perecendo, meu Deus, na dor, na enfermidade? Quantos deles

Em nome de Jesus agora, Pai da glória, Rei de amor, venha operar, Pai, este milagre transformador. Aquele que te servia, te seguia de longe, que agora a tua palavra, Pai, possa operar.

Queremos estar em ti, queremos te seguir. Tira os atrapalhos da nossa vida, arrebenta, Senhor, os grilhões, meu Deus, para que possamos passar. Espírito Santo, nós suplicamos.

aqueles que não têm mais força nem saúde de se levantar da cama e agora estão chorando, mas o Senhor está dando a ele uma oportunidade, ó Pai, de sinalizar com a sua alma para os céus, como fez Ezequias naquela cama, para que o Senhor possa salvá-lo, meu Deus. Em nome de Jesus Cristo, nós pedimos, Pai, pelos que estão perecendo, sofrendo mortes,

por ter nos chamado de novo para a tua presença, para a tua presença, aleluia, oh glória. Agora, queridos, ponha-se de pé, por gentileza. Oh glória, que obra tremenda Jesus está fazendo. Eu estou sentindo a presença de Jesus aqui. Irmãos, ó, milagres. Vocês, fique aqui por favor. Vocês não vão receber, já estão recebendo. Agora tem uma coisa que nós estamos lutando e nós estamos vivendo. Diga comigo, presença de Deus. Nós temos aqui, quinta-feira tem um devocional, mais para as pessoas que estão aqui, as pessoas que estão atuando, liderando. E em um destes devocionais, Deus nos deu uma palavra para a pessoa que estava falando. E ela disse o seguinte: eu acho que o maior milagre, e é mais do que bíblico, que nós devemos viver, ser e manifestar todo dia, diga comigo, presença de Deus. Quem sabe você não valorize a presença de Deus tão próxima. Quem foi guardado por Deus até aqui? Levante as mãos. Quem foi ajudado? Ramasi Kalamaya. Alamasi Kandarabasuria. Mas este é o maior milagre. Deste milagre, estar em Cristo, seguir a Cristo, permanecer em Cristo. Quando que ele vai me curar? Fica tranquilo, querido. Quando que a situação vai mudar? Fica tranquilo. Não vai mudar, já mudou. É questão de tempo e espaço. Quem entendeu, diga glória a Deus. E você vai viver isso agora. Levante as tuas mãos. Levante as tuas mãos. Isso, ouvintes de casa também. Levante as tuas mãos. Diga comigo, Senhor Jesus. Bem alto, diga: Senhor Jesus, me recebe, me aceita em teus braços de amor e opera o teu milagre, o teu favor em todo o meu ser, porque a partir de hoje eu viverei para te obedecer e para te seguir, para te servir até o último dia da minha vida. Meus parabéns. Que vitória, hein? Ele chegou antes. Hã? Chegou antes. Parabéns, meu querido. Bem-vindo à vida. Bem-vindo à vida. Dá os parabéns para eles aí, obreiros. Bem-vindo à vida. Bem-vindo à vida. Olha, nós vamos tomar o nome de vocês aqui, ó, e não vamos orar por milagre enquanto vocês não voltem. Somente depois. Por quê, pastor? Porque a igreja vai estar orando, tá bom? Ó, setembro tem o batismo. Eu quero ver vocês lá. Vamos aqui, obreiros. Vamos aqui. Eu queria trazer um comunicado especial. Quem tem uma voz aí que é uma voz aveludada que foi dada? Se for voz como a minha, assim também de pato rouco, não tem problema não. Vozes masculinas, quem gostaria de compor o nosso coral? Levante as mãos. Homens. Ixi, só um, dois, três, quatro. Ó, no sábado você vai se encontrar com o nosso maestro. Aqui na sala amarela tem o ensaio do coral. E você vai tratar com ele e você vai integrar. Se você é membro congregado deste ministério, tem o direito de participar. Deus vai te usar para louvar o nome dele. Eu queria perguntar, quem tem sonho ou vontade de tocar algum instrumento? Dá um sinal para tomar. Ah, pastor, tentei. Então, 14h, aqui na nossa sala da orquestra, lá vai estar o maestro e ele vai atendê-los e vai dizer para você qual é o instrumento que você tem a vocação e aí você vai ser orientado. Quem entendeu, diga glória a Deus. E qual a idade, pastor? A partir dos 16 anos de idade, já batizado, até os 160, você pode entrar e participar, tá bom? Estamos te esperando aqui. E outra coisa que eu queria dizer, os papais e as mamães que não vêm à igreja porque os filhos... Ah, pastor, mas está aqui, é o dia que eu tenho com ele. Então venha passar o dia com o teu filho junto com Jesus. As nossas professoras estão esperando eles aqui na escolinha. E o seu filho não pode dividir a sua alma do reino. Ele foi dado para ser abençoado contigo. Ao chegar aqui, as irmãs vão fazer cargo ou responsáveis do teu filho. Ele vai aprender a palavra lá e você vai ser abençoado aqui. Quem entendeu, diga glória a Deus. Uma forte...

salva de palmas. Aleluia! Mas desde o dia em que aceitei Jesus, a minha vida se transformou. 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

Salvou a mim, salvou você também. Agora eu sou feliz. Amém, amém. Irmãos, nós estamos no início da semana, ou seja, do mês, e eu já quero tomar esta data importante. Pela manhã nós oramos por todos os dizimistas e eu gosto de viver e também trazer ao nosso coração todo dia o nosso compromisso de desprendimento diário e mensal. Quando você é convocado, chamado para fazer parte da obra de Deus, Deus estabeleceu e não é como termômetro, é muito mais do que isso. A nossa oferta, as nossas ajudas e principalmente o nosso dízimo é para medir a condição do nosso coração, do nosso desprendimento. Quem está entendendo, diga glória a Deus. E é nesta hora que a gente não pode usar de engano. Esses dias eu estava falando com um professor, ele falou assim: pastor, eu tenho facilidade com qualquer texto da Bíblia, menos com Atos 5. Eu não aceito aquela passagem. Falei: não, você não aceita? Eu tenho dificuldade, pastor. Falei: então, amado, está lá, né? É Bíblia. Quem entendeu, diga glória a Deus. Então, é agora que Deus visita o nosso coração. E a vitória e a bênção vem conforme o desprendimento daquilo que nós trazemos. A Bíblia diz que aquele que muito crê, muito tem o direito de viver a resposta. Aquele que em abundância ele semeia, ele também tem o direito de colher abundantemente. Quem sabia disso? E como que nós fazemos isto? É na hora da nossa oferta, é na hora do nosso dízimo, é na hora do nosso voto. Quem entendeu, diga glória a Deus. Fica de pé, por gentileza. Olha, eu já dei a minha oferta aqui pela manhã, já dei também o que tinha que dar, porém, agora chegou o momento de Deus abrir os céus. Quem crê que ele abre os céus para nos abençoar? Irmã, traz esta máquina aí. Olha, se você não tem em efetivo aí, as irmãs estão passando com a maquininha ali, e você, em tempo real, faz a sua oferta e nós vamos orar. Não entregue nada antes que oremos, nós vamos apresentar a Deus. Você sabia que as demandas desta casa, desta família, é gigantesca? Quem tem uma família, diga glória a Deus. Esquecemos a torneira aberta em casa no mês passado. E aí minha esposa chamou e falou: Kleber, eu tenho um assunto seríssimo. E eu falei: me diga. Ela falou: não sei como você vai receber, né? Porque quando toca nos sifões é terrível, né? Sabe quantos que veio a água? Tanto. Quase infartou. Eu falei: estamos tentando aqui negociar, mas a água quadriplicou. Aí esse dia eu cheguei ali e vi uma torneira pingando. Eu já chamei logo o irmão e disse: pelo amor de Deus, irmão, faz alguma coisa. Ou põe um balde aqui para reusar, não dê. Porque eu falei: rapaz, quando sai do bolso da gente custa caro. Custa caro ou não custa? Ora, se manter uma casinha lá de 50 metros quadrados sai caro, você imagine esta casa. Quem entendeu, diga glória a Deus. O que nós damos, a oferta que entregamos, é aquele mesmo valor, querida, aqui não muda não. E aí, você dá e está pensando que às vezes a gente pensa que é muito, né? Mas às vezes só para manter isso aqui, manter toda essa estrutura, e eu nem estou falando de água, de luz, de elevadores, de pessoas que estão aqui atuando e de pessoas que estão 24 horas em transmissão. Quem sabia que nós temos 24 horas de transmissão pelas redes sociais? Nós temos 4 turnos de pessoas e fora aqueles que vêm para atuar ainda para apoiar dentro dos quadros e voluntariar, porque não consegue. É porque você vê, tem 5

horário de cultos, tem as transmissões, tem as orações, tem as lives. E tudo isso também gera o quê? Agora, não tem dinheiro que pague uma alma salva. Quem sabia disso? Hoje você pode duvidar de tudo que eu estou falando. No último dia, você que investiu no reino, você que não deu ouvido ao inimigo, mais isso, mais aquilo, mais primeiro, mais o outro, você fez o que você tinha que fazer, você vai ver tamanho da vitória. Você vai ver o que... Ah, mas eu quero agora. Não. As bênçãos de agora, saúde, prosperidade, prata, ouro, milagre, providência, porta aberta, isso aí não é nada. Se você dá oferta e recebe, Deus não fica devendo para ninguém. Agora, o bom é o que vem depois. Quem entendeu, diga glória a Deus. Aí tem pessoa que diz, pastor, mas a resposta daquilo que demos ao Senhor é só para a vida eterna. Não, querido, é para agora também. E se você precisar da provisão de Deus, agora os céus estão abertos. Fica de pé, por gentileza. Vamos orar. Vamos apresentar o nosso voto, as nossas primícias. Você que preparou aquela oferta, você que não preparou, o QR está na tela. GC já colocou aí. E nós vamos ofertar e Deus vai nos abençoar. E eu creio, irmãos, e estou convicto de que o Senhor já preparou a resposta para a tua oração que você vai fazer agora. Levante, levante as tuas mãos, diga comigo, Senhor Jesus, com autoridade, diga, Senhor Jesus, eu creio na provisão e na operação do Senhor para minha vida, para minha casa, para minha família. Oremos ao Senhor, soberano Deus, em nome de Jesus Cristo, teu filho. Pai, não deixa faltar a farinha da panela, não deixa faltar o azeite na botija, aonde quer que esteja sendo guardado. Pai amado, multiplica agora, Senhor, as vitórias, respostas e provisão. Repreende, Pai, todo impedimento, toda legislação que quer trazer e semear fracasso, semear derrotas, semear, meu Pai, neste coração, nesta alma. Ó Deus, o que não provém de ti, nós expulsamos. Sai todo mal agora, sai todo impedimento agora, Senhor. Aquelas respostas que estavam sendo bloqueadas, que estavam,

0: e abençoa a tua igreja, em nome de Jesus. Que o Senhor te prospere com as bênçãos dos céus. Que o Senhor te ajude em todas as suas necessidades. E que o Senhor não deixe faltar o pão de cada dia. Coloque a sua oferta, coloque o seu voto, vai chegar até aí. E eu queria pedir àqueles que estão na transmissão e estão fazendo a sua transferência, encaminhe para nós, o telefone está no rodapé, e deixando ali, você vai fazer parte das respostas que Deus também tem para você. Eu quero recordar que nós estamos de hoje, domingo, até o próximo sábado na madrugada, a oração, claro que prossegue, mas nós estamos numa campanha de oração e preparação para este aniversário. Quem sabia disso, diga glória a Deus. E você pode e deve orar conosco. Quem está orando 0 horas com os pastores, com os diretores, levante as mãos, e também com os convidados. Então convide alguém, impulsione, intensifique aquilo lá, porque vai gerar resposta na vida de muitas outras pessoas. E eu quero recordar que você que trabalha cedo, levanta 4, 5 da manhã e não pode, você pode orar às 6 da manhã, também ao meio-dia e às 18 horas até às 18h30, e a oração continua. Porque no domingo agora, 9, próximo domingo, nós vamos ter a oficialização do Ministério Global da Intercessão. A partir de 9h30 da manhã, a evangelista Lorena estará aqui com a diretoria, num objetivo específico: lançar este propósito de ter não somente os irmãos que estão ali na oração, mas o mundo todo orando. Quem crê que se o mundo todo se envolver no efeito da oração, da intercessão, Deus vai operar maravilhas, diga glória a Deus. Isso no domingo. E no sábado, o dia que antecede o domingo, pela manhã, a nossa irmã Débora estará com as mulheres de fé. Em que culto, pastor? Também de consagração, também de oração e também de muita palavra de Deus. Será aquele momento especial das mulheres de fé. Minha irmã, você que está aí já se preparando no sul, no centro-oeste, no nordeste e no norte, venha para cá, porque vai ser vitória. Os homens de fé estarão aqui também, porém no sábado, a partir já de 9h30 da manhã, nós estaremos recebendo as pessoas que chegarão para este momento, culto com as mulheres de fé, raízes na rocha. Quem quer estar firmado, diga glória a Deus. Então você não pode faltar. A tarde será uma tarde, não vou tomar o tempo aqui para falar, que é muita coisa. Mas a tarde, do meio-dia até às 18 horas, aqui no Lounge e no interior da Igreja Deus e Amor, ali na Avenida das Nações, será, irmãos, atividades, garagem cristã, momentos para os jovens, momentos para os crentes, momentos para os visitantes, vai ser coisa linda. À noite, no sábado, nós temos, e acontece aqui no auditório, o culto jovem da igreja. Pastor, mas eu sou jovem, até os 120 anos, continuo sendo jovem. Você pode participar também, nós estamos te esperando. No domingo pela manhã, já falei, é o lançamento do Ministério Global de Intercessão com a evangelista Maria Lorena. E às 10h30 já, nós teremos aqui no auditório a separação e a consagração de novos diáconos e presbíteros. É lindo demais, hein? É maravilhoso participar destes eventos. E à tarde, aí sim, nós teremos todos aqueles que estiveram no sábado, pela manhã no domingo, em um só horário, que será na tarde, onde nós vamos celebrar o aniversário da igreja e nós vamos agradecer a Deus por tudo. Quem estará aqui não vai faltar por nada, levante as mãos. Dizem por aí, não sou eu que estou falando aqui, né? Dizem por aí que o povo de São Paulo não gosta de participar de celebração. Você não conhece esse povo, irmão. Quando se fala de festa e os primeiros 1.000 a chegarem, já vai levar a lembrancinha, da festa e o bolinho também, porque se for partir o bolo na hora não vai dar. Então já está tudo partidinho, colocado. Os primeiros 1.000 já leva o bolinho e fica lá esperando o momento da vitória, na hora de entregar o jejum. Quem entendeu, diga glória a Deus. E depois dos primeiros 1.000, pastor, aí também não dá para garantir, né, amado? Depois dos primeiros 1.000, só Deus o sabe. Fica de pé, por gentileza. Fica de pé, porque nós vamos orar. Quem entendeu que já vamos apresentar este sábado e domingo e Deus vai operar maravilha. Oremos a Deus. Eu queria perguntar aqui presente, porque Deus acaba de, no momento que eu estava orando, pelos que estavam aceitando, Deus me mostrou uma pessoa que você não conseguia andar. E você chegou aqui ajudado hoje, porque o seu coração está falhando. E quando você está andando, te dá aquele temor de cair. E por diversos momentos, e isso acontece todo dia, parece que você vai morrer com aquele mal no teu coração. Quando eu orava aqui, Deus me mostrou esta pessoa. E Deus está mandando te chamar aqui, que Ele vai operar. Vem cá, traz ele aqui para mim, por favor. Pode trazer, pode trazer. Dá glória a Deus. Você vai falando e esquece, né? É você, querido. Vem, vem. Vai, vem devagar, não vem? Por favor, vai, vem devagar. Eu quero orar e apresentar aqui 5 pessoas que Deus está me dizendo que você acabou de desistir do tratamento. Vem cá, amado. É assim que Deus está te... Hã? É ou não é?
1: É.
0: Fica tranquilo, não se desespere. Dentre todo este povo aqui, Ele escolheu também você para operar hoje. Ele vai te dar a vitória. E estas 5 pessoas, você está para desistir desta enfermidade que você tem nos rins. E a medicina diz, tem que seguir tratando. E você falou, eu não vou mais tratar. Não aguento mais. Aonde estão estas 5 pessoas? Jesus vai operar um milagre nos teus rins agora. Ó, ele está te chamando para operar, venha cá, Senhor. E você está deixando o milagre.

0: escapar. Venha cá, por gentileza. São cinco pessoas. Tem muito mais, quem sabe? Mas estes cinco, vem cá, Senhor. Ele vai operar agora. Venha cá, por gentileza. Onde estão estas cinco pessoas? Levante a tua mão e vai dando glória a Deus. Não, mas vai dando glória a Deus para passar do teto. Vamos orar. Jesus vai operar aqui agora. Tem duas pessoas que vocês estão desenganados. Não é dores. É desenganado com o problema na tua coluna. E a medicina diz que não tem o que fazer. Deus vai fazer por você. Aonde estão estas duas pessoas? Quer a vitória de Deus? Não. Não, ainda não. Levantou as mãos lá, mas não é? Meu Deus, venha cá, mulher. Meu Jesus, que maravilha. Ajude, se tiver que ajudar, ajude a ela. Aplauso para Cristo. Jesus está aqui. Irmãos, eu quero apresentar antes de orar. Tem 12 pessoas que Deus vai limpar a tua visão. Está subindo. Venha cá. Oh, glória. Assim que é bonito, querido. É crer e receber. Vem, vem, vem, vem. Não precisa nem entregar a revelação. Vem. Jesus vai queimar. E quem vai arrancar esta velida é o Espírito Santo. Vem cá, minha irmã. Hoje acabou o teu sofrimento, tá? Pode ficar aí mesmo, pode ficar aí mesmo. Não precisa exigir dela. Eu sei o que é uma dor. Está sofrendo e faz tempo. É assim ou não é, minha irmã? E a medicina já diz que não tem? Não tem? Jesus vai te curar agora. Rapaz, você não sabe uma dor infernal. Você não glorifica porque não é na tua coluna. Você sabe o que é você deitar e ter que levantar. E você levanta, dói mais. Aí você senta, é acima. E quando senta, dói mais ainda.
1: Sim,
0: aonde?
1: Mesmo.
0: Aí você põe do lado, dói mais. Aí você toma um corticoide, passa. Quando volta, volta com dor dobrada. Sangue de Jesus tem poder. Quem crê que ele opera, ele cura. Diga glória a Deus. Eu vou orar. E eu preciso apresentar. São 49 pessoas que você está com uma arritmia cardíaca. E não é ansiedade. Arritmia cardíaca. E você sente que no teu coração.
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1: 5:57.

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Romanos é a explanação mais fundamentada do coração do Evangelho. É a investigação mais emocionante de como esse Evangelho opera em nosso coração. Uma maneira de resumirmos capítulo 1 a 7 é justificação pela fé, união com Cristo e salvação somente por meio dele. Essa é uma forma que a gente resume o assunto do capítulo 1 ao 7º capítulo. Justificação pela fé, união com Cristo e salvação somente por meio dele, ok? Basicamente, é isso que o texto trata. Antes de entrarmos diretamente no texto, nós queremos fazer uso de algumas citações para refrescar a memória sobre o final do capítulo 7, aquilo que a gente compartilhou. Temos uma citação de Timothy Keller. Quem, os irmãos sempre gostam, né? Eu acho que isso ajuda bastante no entendimento. Então, a primeira coisa, dentro ainda do conceito do capítulo 1 ao 7, Keller diz assim: para nossa salvação, só podemos olhar para o Filho de Deus, que morreu em uma cruz por nós, como Paulo demonstrou nos capítulos 1 a 4. Para nossa esperança, só podemos descansar em sua justiça, como vimos nos capítulos 5 e 6. Para nossa obediência, uma transformação real, necessitamos confiar, não em nossos esforços, como o capítulo 7 estabeleceu, mas na obra do Espírito, como o capítulo 8 e o restante de Romanos nos mostrará. Essa é a grande chave, é que se Romanos terminasse no capítulo 7, nós não teríamos esperança alguma, porque é aquele capítulo fatídico e dramático que Paulo termina dizendo: miserável homem que sou, quem me livrará deste corpo que me conduz à morte? Mas graças a Deus por Jesus Cristo, que Romanos não termina no capítulo 7. Então, Paulo vai abrir o assunto, mas basicamente esse é um resumo bem fidedigno do que nós tratamos do capítulo 1 ao 7. Por meio do seu filho, ele nos resgatou. É o evangelho, a boa notícia de que nós somos salvos exclusivamente pela obra consumada de Cristo. Amém? Quantos aqui aprenderam verdade sobre isso? Ok? Então nós nos aprofundamos nesse entendimento. Agora, por meio do Espírito, ele está nos transformando, a fim de que desfrutemos de quem ele é por toda a eternidade. Então, por meio do Filho, ele nos resgatou. E por meio do Espírito, ele está nos transformando diariamente, a fim de que possamos desfrutar de quem ele é. O interesse primário de Deus para com o homem é comunhão. Embora o homem tenha sim uma tarefa, vocação, é um assunto que nós temos levantado aqui já há um bom tempo, mas o interesse primário de Deus no homem não é serviço. O homem não foi

criado para um serviço, foi criado para uma relação. Logo, não é tanto sobre aquilo que você faz, como é sobre aquilo que você precisa se tornar. Ok? Esse é um fundamento da nossa família de fé, e nós sempre relembramos os irmãos sobre isso. Nós aprendemos por muito tempo, na igreja, a valorizarmos alguém pela capacidade, pelos dons e pelos talentos. Mas Deus não se impressiona com nada que nos impressiona. Brinquei com ele, deixa eu fazer menção de novo, que ele é realmente um baterista incrível. Isso não impressiona o Senhor. Eu poderia ser um pregador incrível. Isso também não impressionaria o Senhor. O que de fato nós fomos criados é para uma relação, não para um serviço, ok? Porém, temos um serviço. Temos uma vocação de manifestarmos a sabedoria de Deus ao mundo. Quem está me entendendo? Sim? Então, esse é um fato que fica muito claro. Agora, no final do capítulo 7, Paulo trabalha ali um tema tão delicado. Há uma divergência entre os teólogos das maiores. Então, a gente gastou semanas e hoje eu cheguei aqui questionando o Fafa. Falei, cara, você viu o que eu te escrevi à tarde? Por quê? Porque o capítulo 7 de Romanos, principalmente depois do capítulo 14, que nós terminamos aqui, e uma palavra impossível de resumir isso, foi o Fafa que compartilhou essa palavra, Paulo termina dizendo uma coisa que parece incoerente quanto aquilo que ele vinha dizendo. Ele basicamente no capítulo 6 construiu a ideia que nós somos libertos do domínio do pecado, não estamos mais debaixo do império das trevas, ok? Mas no capítulo 7, ele fala de um tal eu que é vendido ao pecado. E aí você pergunta, quem é esse eu que Paulo se refere? Porque no capítulo 6 inteiro, ele argumentou que nós não estamos mais sobre o domínio do pecado. Embora o pecado exerça influência sobre nós, ele não mais nos governa. Amém? Mas no capítulo 7, Paulo começa no 14 em diante falar que ele é vendido ao pecado. Então há uma discussão teológica infindável a respeito de quem é o eu do capítulo 7. E eu li pelo menos 9 teólogos, depois da Bíblia e depois de orar, para chegar numa conclusão que nos parece mais coerente. Paulo não está falando dele na condição presente. Paulo está falando dele quando confiava na lei para a sua justificação. Só que você percebe coisas, eu não vou no texto, mas eu preciso que você entenda para a gente entrar no capítulo 8. Você percebe que no capítulo 7, Paulo fala, bom, versículo 22, capítulo 7. Porque segundo o homem interior, tenho prazer na lei de Deus. Próximo. Mas vejo nos meus membros outra lei que batalha contra a lei do meu entendimento e me prende debaixo da lei do pecado que está nos meus membros. Mas lembre-se, no capítulo 6 ele diz, eu não sou mais prisioneiro do pecado. No capítulo 7 ele diz, eu estou preso sobre o pecado. Aí você pergunta, ou Paulo desviou enquanto estava escrevendo o capítulo 6, levou um tempo, escreveu o 7 e foi o fundador da heresia chamada hipergraça. E não desviou, ou não é ele no tempo presente. Um judeu é comum se identificar, nós perdemos isso. A gente está lendo a Bíblia com o Ben, e recentemente ele descobriu que Israel é uma pessoa. Disse, sério, pai? Eu disse, era, que era Jacó. Por quê? Porque uma nação é oriunda de uma paternidade, de uma pessoa. No conceito bíblico, principalmente para o judeu não se vê como um indivíduo desconexo. Isso é curioso. Você sabia que em hebraico não existem expressões como meu e minha? Sabia disso? Hebraico não tem a expressão meu. O judeu tem um senso corporativo. Ele é um povo. Quem está me entendendo? Porque são todos filhos de Israel. Então, quando Paulo está falando eu, ele está se identificando com os judeus que, na atualidade, na igreja em Roma, creem em Deus, mas estão debaixo da lei.
está identificando a própria natureza dele antes de Cristo, porque o texto diz o seguinte, fala de um homem que tem prazer na lei de Deus. E, como nós vamos ver no capítulo 8, a mentalidade da carne não tem prazer na lei de Deus. É impossível um ímpio dizer, eu tenho prazer na palavra. Não existe, não é verdade. Só que você descobre uma coisa, que na verdade, Paulo, como tantos outros homens do Novo Testamento, eram crentes, porém não eram a habitação do Espírito. Você tem dúvida que Davi era crente? Ele era mais que você, mas ele não era a habitação do Espírito. Então, quando você usa Davi para justificar o seu pecado, não vale. Você tem que olhar a fidelidade de Davi e perguntar, por que eu, que sou tão crente quanto Davi, porém sou a habitação do Espírito, não consigo andar nessa dimensão de devoção? Por que que a gente só usa o fracasso de Davi? E nós usamos esse texto, e nós então chegamos no versículo 24, tão confortante para nós, miserável homem que sou, poxa, aí ó, até Paulo. Fala a verdade, irmão. Quem nunca leu esse texto e diz, pô, até Paulo, cara. É confortante pensar que Paulo era um hipócrita. Por quê? Não, você está exagerando. Não, se você ler Romanos capítulo 1 ao 7, como a gente leu e estudou, e o cara chegar no final e falar isso, ele é um hipócrita, um religioso, um evangélico. Um fariseu. Quem está me entendendo? Então não é possível que Paulo esteja falando de si mesmo na condição presente. Ele está se identificando, senso corporativo, com todo judeu, crente, que crê em Deus, mas que confia na lei, nas boas obras, no seu próprio desempenho, para ser aceito e justificado. E isso te coloca de novo no lugar de escravidão. Então, qual é o ponto que a gente precisa entender? O ponto principal aqui é que hoje existem cristãos que, diferentemente dos judeus, nasceram de novo. Você lembra Nicodemos? Ele era um doutor, um mestre da lei. Ok? E Jesus disse, Nicodemos, necessário é nascer de novo. Paulo está falando daquele que crê, mas que confia na lei para sua justificação. Esse tal se coloca debaixo de escravidão de novo. Queridos, não precisa confessar, porque vai ficar chato. Quantos de nós nascemos de novo, mas até agora não triunfamos numa vida de retidão e vivemos incorrendo nos mesmos erros porque confiamos no nosso desempenho? É verdade, nós descobrimos que a maioria de nós é moralista. Nós elevamos um padrão que nem nós sustentamos. Mas, e esse foi o temor nosso por 7 capítulos, que os irmãos entendessem que nós estamos confrontando o moralismo para criar a libertinagem, a permissividade. Mas graças a Deus, Romanos 1 a 7 não diz tudo sobre a vida cristã. Romanos 8 diz tudo sobre a vida cristã. Quem está me entendendo? E o ponto principal que nós encontramos aqui, nós lutamos contra o pecado, porém, o nascido de novo experimentou uma revolução na sua mente. Embora lute contra o pecado, sente grande repugnância pelo mesmo. Porque Paulo diz, ele diz, miserável homem que sou, quem me livrará do corpo dessa morte? Próximo. 25. Dou graças a Deus por Jesus Cristo, nosso Senhor, assim que eu mesmo com entendimento sirvo a lei de Deus, mas com a carne a lei do pecado. Mas esse eu não é Paulo presente. É Paulo se identificando com o senso corporativo de Israel. Tem prazer na lei de Deus, só que ele diz nos versículos anteriores, eu não posso ler todos, que é o assunto da palavra do Fafa, a gente já viu isso. Mas eu sinto que isso precisa ficar mais claro. Ele diz o seguinte, o bem que eu quero fazer eu não... Mas aquilo que eu não quero fazer, que eu odeio, eu faço. Ok? Agora nós entendemos uma coisa. O cristão peca, peca. Mas qual é a evidência que ele nasceu de novo? É que ele odeia o que ele faz.
O pecado aflige alguém que nasceu de novo. E não é a condição normal de alguém a que Paulo está se referindo. É a condição de um cristão nascido de novo que confia na lei. Mas nós aqui já explicamos que a lei não é má. E vamos voltar nesse ponto. É difícil, meu Deus. Eu acho que dá para ficar falando para sempre, explicando que você fica preocupado que os irmãos não entendam. Agora, qual é o ponto principal aqui? O crente que vive pela lei é escravizado pelo pecado. Alguns teólogos na história da igreja compararam isso ao que Gálatas 5 fala sobre as obras da carne. Ok? Sobre a luta que existe. Mas não, porque Romanos capítulo 7 só tem fracasso. Volta o verso 24. Só tem fracasso. Gálatas 5 promete vitória. A primeira coisa que Paulo diz antes de falar das obras da carne em Gálatas 5, no versículo 16, Paulo diz assim: andai no Espírito e não satisfarei as concupiscências da carne. Então não pode ser o mesmo Paulo. Porque aqui ele vai falar sobre andar no Espírito no capítulo 8. Mas no 7 vai dizer que não adianta, que peca. E tudo bem? Não. Como que aos Gálatas ele vai escrever uma epístola e dizer que se eu andar no Espírito, eu vou ter vitória sobre o pecado? Quem está me entendendo? Não fecha a conta, correto? Então não pode ser Paulo no tempo presente dele. É no mínimo ele quando confiava na lei, ou é ele se identificando com o censo nacional, que é Israel. Ok? Agora, ele, Gálatas 5 fala que o Espírito vai subjugar a carne. Amém? Amém? Que esse é o ponto que a gente precisa se apegar, que é o assunto de Paulo. Então esse entendimento nos livra dos extremos. Isso aqui é tudo introdução. Nos livra do legalismo, de uma posição moralista. Qual é? Cristão não peca. É isso que causa repugnação das pessoas quanto à igreja evangélica. A falsa postura de que crente não peca. E na verdade as pessoas convivem com cristãos e sabem que não é verdade. Então, primeira coisa que Paulo está dizendo: não, cristão peca. Porém, a evidência da nova natureza é que o pecado aflige você e você sente ódio e nojo quando comete. Você tem o prazer momentâneo, mas depois você tem ódio. Então, não é bom que você procure prazer momentâneo, mas se quando isso acontece ou já aconteceu com você, você sente ódio do pecado, é um sinal que você nasceu de novo, mas é um sinal que você ainda não anda no Espírito. Você é um crente carnal. Você está no capítulo 3 de 1 Coríntios. Nascido de novo que anda na carne. Esse é o contexto. Confia no seu desempenho. Cai, levanta. E aí usa: miserável homem que sou. Até Paulo estava nessa condição, que dirá eu, né, irmãos? Deus entende. Não é isso que Paulo está falando. Isso precisa ficar bem claro, ok, gente? Tudo bem? Então, os verdadeiros cristãos não pecam mais. É isso que diz o legalismo. Mas a mentalidade permissiva e libertina diz: não, cristão peca como todo mundo. Verdade? Verdade? Não deveria ser. Paulo não está dizendo que os cristãos pecam porque são seres humanos. Repito, só tem um jeito de entender isso, o capítulo 8. Só tem uma maneira de entendermos isso. Por quê? Porque se nós falamos que o crente não peca, é um evangelho sem o Espírito, que a gente está confiando no nosso próprio desempenho. Se nós falamos que o crente peca como todo mundo, é um evangelho sem Espírito também, que não tem evidência de que a gente está vencendo. Quem está me entendendo? Então você precisa ser franco com você. Se você não vence o pecado, talvez você não nasceu de novo. Você tem que confessar a Cristo, se render a Ele. Não pode ficar sempre na mesma coisa. Não é normal. Então ele vai entrar no capítulo 8. O conflito é entre a minha mente renovada, o meu homem interior, e minha carne que ainda não se renovou. Esse é o conflito descrito. Agora, a lei, que é boa, a gente já viu isso,
não pode nos ajudar. E nós vamos entrar aqui no assunto. Somente o poder do Espírito habitando em nós pode mudar essas coisas. Ok? Aí a gente vai compreender o

que Paulo está trabalhando. Então, o capítulo 8 ao 16 pode ser separado em duas seções. São dois portantos. Eu não vou explicar tudo porque é uma parte de introdução. Primeiro é o portanto que a gente vai ver agora. Romanos capítulo 8, versículo 1. Não vou entrar exatamente no texto agora, não precisa projetar então, mas tem. Ele diz: portanto, não há condenação para os que estão em Cristo. No capítulo 12, ele vai dizer portanto de novo. Ele vai dizer: portanto, apresentem-se como sacrifício vivo. Então a conexão de Paulo é o seguinte: Romanos 1 a 7, Deus nos resgatou pelo seu Filho. Romanos 8 está nos transformando pelo Espírito. Portanto, não há condenação para aqueles que estão em Cristo. Ok? E aí ele vai construir como andarmos no Espírito. É esse o tema nosso hoje. Ok? Como andar no Espírito. E no capítulo 12, ele vai concluir de novo. Portanto, o cristão que é justificado exclusivamente pela obra de Cristo, do capítulo 1 ao versículo 7, mas que ainda peca, porém não é vendido ao pecado, precisa aprender a andar no Espírito e saber que não há condenação para ele. Porque uma das coisas que nos impedem de andar no Espírito é a condenação. A culpa não te aproxima de Deus, ela te afasta dele. O arrependimento te aproxima. Agora, o arrependimento só é possível quando você conhece o Senhor. Você lembra o filho mais novo da parábola de Lucas 15, 11? Ele diz: eu fiz tudo errado, eu gastei todos os bens de meu pai, eu vou pedir para ele para ser um mero escravo. Ele não conhecia o pai. E o pai recebeu ele de outra maneira. Então nós precisamos entender isso. Agora, o assunto então é: o primeiro, portanto, não há condenação. O segundo é: como não há condenação para aqueles que já foram justificados em Cristo? Eles andam no Espírito, portanto te resta uma única coisa. Qual? Ofereça-se diariamente em sacrifício vivo. O que é sacrifício vivo? Nós sempre falamos, todo sacrifício na lei, no Antigo Testamento, era primeiro morto, imolado e depois oferecido, ok? Quem está comigo diz sim. Mas Paulo diz que Deus não quer esse tipo de sacrifício, ele quer sacrifício vivo. Porque o animal, e Paulo diz que o sacrifício vivo é o culto racional. Já falamos isso. O animal é um ser catalogado como irracional. Mesmo sendo irracional, ele era morto e depois oferecido. Por quê? Porque até um ser irracional foge do fogo. Quem está me entendendo? Mas Paulo está dizendo que Deus quer culto racional. O que é culto racional? É quando você entende que se entregar para Deus vai gerar o fogo dele consumindo tudo que na sua vida é palha. Vai ser um processo doloroso e diário de transformação, mas você ainda assim voluntariamente vai para o altar. O que é um sacrifício vivo? O que vai voluntariamente para o altar. Então, o que nós sempre estimulamos vocês: sejam voluntários. No que diz respeito a tudo, a vida de vocês em servir o próximo, a vida de vocês em manifestar generosidade nas finanças. Na verdade, eu sempre brinco aqui, brinco, dizendo a verdade, o meu sonho de igreja no que diz respeito a finanças é nunca mais precisar falar de dinheiro. É só os irmãos chegarem e já. Sacrifício vivo, não tem que ler um texto bíblico, tentar te constranger, te convencer. Não! Você voluntariamente entrega ao Senhor, quem está entendendo? Por quê? Porque, repito, se de 1 a 7 o cristão é justificado exclusivamente porque crê na obra de Cristo, se de 8 ele aprende a andar no Espírito, capítulo 12 só sobra para ele uma coisa: entrega. E aí Paulo vai mostrar no final da carta o que a entrega dos cristãos gera na vida deles diária, que é o assunto do 13 ao 16. Ok? Tudo bem até aqui? Então ele está dando instruções sobre como viver no Espírito. Escute, se ignorarmos isso, não nos acharemos continuamente praticando aquilo que odiamos, debaixo de condenação. Nasceu de novo. Evidências de que você nasceu de novo: você ama o Senhor. E ninguém pode saber isso por você, só você pode. Você olha para o seu íntimo e diz: cara, eu amo a Deus. Você diz: eu amo a lei de Deus, a sua palavra, mas eu vivo em fracasso. Então você nasceu de novo, mas confia no seu desempenho. Que é o capítulo 7, quem está entendendo?
Confia no seu desempenho de várias maneiras. Você está tendo uma fraqueza, você não traz para a luz procurando discipulado e ajuda. Você esconde achando que vai conseguir sozinho. Você está confiando em si mesmo. O que, que seria ser um sacrifício vivo? Procurar alguém maduro e abrir. Olha, eu estou com uma dificuldade nessa área, você pode me ajudar? Só que aí o orgulho, aí você diz, então beleza, você nasceu de novo, mas você não é conduzido pelo Espírito, você é conduzido pelo seu ego. Você está protegendo sua reputação. Quem está me entendendo? E é costumeiramente. E na mentalidade legalista, que toma conta de boa parte da igreja de Cristo, isso é muito mais convencional ainda. É conveniente que todo mundo finja que é e todo mundo finge que acredita. Entendeu? Então nós precisamos pensar nisso, ok? Aí temos mais uma definição do capítulo 7, para terminar aqui, com John Stott. Coloca lá para nós. No capítulo 7, a lei e seus sinônimos são mencionados 31 vezes. Qual é o assunto do capítulo 7? A lei de Deus. Paulo quer mostrar coisas como, primeiro, olha para mim, a lei não é má. Ele é categórico em dizer no versículo 12, a lei é santa, um mandamento santo, justo e bom. E nós já explicamos aqui que a lei comunica a natureza de Deus. Quem é santo, justo e bom? Como é que você descobre isso? Pela? Não tem nenhum problema com a lei. Nós vamos falar disso de novo, porque ainda está no ponto. Não é a lei. Nós não somos contra a lei. Não é isso. É que confiar na lei para nossa aceitação é que é o erro. Mas a lei de Deus, já explicamos no capítulo 7, ela é o padrão da nossa relação. Nós, na verdade, não cumprimos ela 100%, mas ela nos orienta. Por quê? Porque a lei comunica o desejo de Deus sobre todas as coisas. Por favor, não demonize a lei. Isso é um equívoco. Agora, deixa a lei ter o papel dela. Mostrar que Deus é santo e que você não consegue sem um Salvador. Isso é a lei. Já entendemos. A gente falou, teve série Síndrome dos Gatos. Tem 10 palavras aí, 20 horas de mensagem explicando isso, mas... penso que é importante. Então ele diz o seguinte. 31 vezes a menção da lei. Mas o Espírito apenas uma no versículo 6. Paulo só fala do Espírito uma vez no versículo 6. Aí você entende qual é a chave para entender o 7. É um crente que confia na lei. Por quê? Porque Paulo não fala do Espírito. Mas no capítulo 8 o Espírito é mencionado 19 vezes. O assunto do capítulo 8 é Paulo dizendo algo como que eu não encerrei o assunto sobre a vida cristã no capítulo 7. Romanos 7 não tem tudo a dizer sobre a vida de um crente. Romanos 8 sim. Por quê? Porque usamos isso como permissividade. O contraste essencial que Paulo apresenta aqui é entre a fragilidade da lei e o poder do Espírito. A lei é fraca, mas eu já vou explicar por quê. Esse é o contraste. Assim, a vida cristã constitui-se essencialmente em vida no Espírito. Quer dizer, uma vida animada, sustentada, orientada e enriquecida pelo Espírito. Qual é a última palavra de Paulo sobre a vida cristã plena, alguém que aprendeu a andar no Espírito, que entende que a lei comunica a santidade de Deus e estabelece os padrões de Deus, mas que nós não conseguimos cumprir em plenitude. Mas à medida que nos entregamos ao Espírito, Ele vai cumprindo toda a boa vontade de Deus em nós, embora isso nunca seja 100% até o aparecimento de Cristo. Mas temos que crescer em nova vida, em novidade de vida. Ok? Vou dizer de novo. Romanos 8 é a palavra final sobre a vida de um crente. Não Romanos 7. E o assunto é a vida animada, sustentada, orientada, enriquecida pelo Espírito. Sabe o que é mais fácil? Mais fácil é viver pela lei. Na verdade, ninguém consegue, mas tenta. Como o seguinte, as pessoas costumam perguntar, pastor, tatuagem é pecado? Eu pensei, eu nem vou perder tempo com isso, mas eu preciso dar exemplo prático. Preciso dar exemplo prático. Tem outras coisas. É que eu não vou agora. Pensei uma coisa que não vou ser deselegante. Mas quando você aconselha casais, surgem umas perguntas estranhas assim.
Como se você tivesse dizer para a pessoa o que

pode, o que, que não pode, mas as escrituras não falam sobre isso. Paulo diz assim, ó, o corpo do marido é da mulher é do marido. Deus abençoe, vocês têm o Espírito Santo. Agora, o que, que a gente entende? Tem os crentes legalistas que acham, não, é só, é... Difícil, né, cara? É só papai e mamãe que vale. Ok? Bom, meu filho tem 5 anos, ele vê isso na televisão todo dia.

sobre isso. Se pode ou se não pode. Porque talvez para você, para uma pessoa, não tenha nenhum problema, mas para outra tenha, por causa da motivação. Se é busca de aceitação, se é rebeldia contra pai e mãe, daí é pecado. Não a tatuagem. A motivação que gerou a tatuagem. Os irmãos já sabem aqui, tá aqui a irmã Elisete, dá um tchau, mãe. Eu já falei, ela não gosta, viu? Que eu amo tatuagem, de paixão, top, lindo. Nós temos um amigo nosso que é um dos melhores realistas do Brasil, né? O Thiago Xavier. Ele veio aqui, passou um tempo com a gente. Vamos lá, toda semana. Eu falei, não dá? Por quê? Porque eu quero honrar a minha mãe. Porque para mim seria pecado, porque desonra. E não, a minha mãe não acha que tatuagem é pecado. Ela só não gosta. Ela já entendeu, à luz das escrituras, que não é pecado. Ela só disse, a mãe não gosta. Você pode honrar a mãe? Mas você é casado com 38 anos, pai de família. Mas eu honro a minha mãe. Então, para mim, seria. Entendeu? Pro Denis, não. Entendeu? Então, é o espírito que norteia a vida do crente. Não são regras baratas. Tipo, cara, pode isso, não pode aquilo. Paulo fala, meu, para com essa palhaçada. Hoje eu botei um louvor no meu Instagram, né? Quem viu meu louvor? Quem viu o louvor no meu Instagram? Pode ouvir música do mundo? Eu falei, não sei, nunca ouvi música de Marte, né? Já falamos disso. De Júpiter, de Saturno, não sei, tem música lá? Cara, você tem o Espírito Santo? Pode beber ou não pode beber? Você tem o Espírito Santo? Que daí a gente fica produzindo textos teológicos para tentar explicar, usando exemplo. Oh, fulano fumava charuto. Sério, é um debate. E os caras ficam numa resenha. Cara, você tem um espírito? Ó, vou te falar, porque todo mundo sabe. Olha que absurdo que eu vou te falar. O príncipe dos pregadores, Charles Haldon Spurgeon, fumava charuto e tomava bebida destilada. E as pessoas que ouviam suas pregações eram radicalmente transformadas e levadas à lágrima e ao desespero perante Cristo. Vai dizer que era pecado? Ou vai fazer igual ele? Porque daí vai ser pecado. Mas Spurgeon fumava um charuto na Inglaterra do século XVIII, mano. Que era normal. Tomavam para dar uma esquentada no frio. Quem tá me entendendo? Agora tem uma geração neocalvinista, hipergraça. Uhul, partiu o boteco. Não, não tem nada de Cristo em vocês. Vocês são uns fake e todo mundo sabe. Você toma beirinha, toma isso, toma aquilo, mas aí, você reflete Jesus? Você já formou um discípulo? Alguém já foi salvo através de você? Então segura a tua onda, negão. Quem tá me entendendo? Ó, já tô eu dando lei aqui. Quer dizer, vai ouvir o Espírito. É mais fácil dizer pros irmãos. Mas são raciocínios óbvios. Quem tá me entendendo? Sim? Então o ponto é a vida no Espírito. Esse é o ponto principal. Então, de novo, John Stott vai dizer para nós que Romanos capítulo 8 está dividido em três partes. O capítulo é dividido em três partes, eu nem entrei no texto. A primeira descreve as diferentes facetas do ministério do Espírito de Deus. Primeira coisa que Paulo vai dizer, o ministério do Espírito. Olha que coisa incrível, gente, escuta isso. O Espírito liberta, habita, santifica, guia, testifica e por fim ressuscita os filhos de Deus. Ah, não, agora eu queria estar numa igreja pentecostal. O Espírito liberta, habita, santifica, guia, testifica e, por fim, ressuscitará os filhos de Deus. Ah, por favor, eu, meu pastor, meu amigo. Cara, o ministério do Espírito Santo, cara. Esse é o ministério do Espírito Santo. O Paulo está tratando disso no começo, ok? 1 a 17. A segunda sessão trata da glória futura dos filhos de Deus e da redenção de toda a criação. Quanto já falamos, material de cosmovisão profética, preparado pelo Felipe, pelo missional, com aquilo que a gente tem ensinado. Tem muita coisa sobre isso, você consegue esse material aqui na loja também. E em terceiro lugar, Paulo enfatiza o inabalável amor de Deus, que age em todas as coisas para o bem daqueles que o amam. Olha que coisa incrível, a primeira sessão, o ministério do Espírito, liberta, habita, santifica, guia, testifica.

crucifica e por fim ressuscitará os nossos corpos mortais. A segunda seção, a glória futura dos filhos de Deus, a redenção da criação. A terceira, o inabalável amor de Deus que age em tudo para o bem daqueles que o amam. É por isso que o final do capítulo 11 ele explode em louvor. Porque só resta uma coisa a ele: levantar as mãos santas ao Senhor e dizer, ó profundidade de sabedoria, riqueza e conhecimento. Ele diz, quem conheceu a mente do Senhor? Porque é incrível, então, John Stott continua e diz, o capítulo começa com nenhuma condenação e termina com nenhuma separação. Em ambos os casos, referindo-se aos que estão em Cristo Jesus. A primeira declaração é, não há condenação e não haverá separação para os que estão em Cristo Jesus. Então ele está tratando de uma coisa, é o assunto da semana que vem, mas alguns dizem que o foco do capítulo 8 é o Espírito e a santificação. Pode ser, mas outros, como o Dr. Mark Lloyd-Jones, dizem que é a segurança dos filhos de Deus. Porque o capítulo inteiro trata, é o seguinte, você se tornou filho pela obra de Cristo. Está tudo certo. Tudo certo desde que você entenda que se tornou filho para andar pelo Espírito, para ser semelhante a Jesus. Ok? Quem está me entendendo, diga assim. Então, vamos. Romanos capítulo 8, versículo 1. Portanto, agora nenhuma condenação há para os que estão em Cristo Jesus, que não andam segundo a carne, mas segundo o Espírito. Então, querido, escuta essa verdade poderosa. Paulo vai dizer que mesmo um cristão que talvez nascido de novo, olha para mim, e que confia na lei e acaba sendo escravizado pelo pecado, mesmo para ele não há condenação. Provavelmente Paulo está respondendo o final do capítulo 7, dizendo, olha, não há condenação para os que estão em Cristo. Só que ele vai dizer que os que estão em Cristo não andam segundo a, mas segundo o. Qual é a marca de um cristão? Qual é a marca de alguém que está em Jesus? Alguém que anda no Espírito. Alguém que entende que o Espírito é o nosso guia. Jesus disse, ele vos guiará a toda a verdade, ele vos ensinará todas as coisas. Quem está me entendendo? Mas nós desprezamos o Espírito de Deus. Então, começa o assunto, provavelmente respondendo versículo 22 a 25 do capítulo 7. O que é não há condenação alguma? Não há condenação alguma. Não é que não há agora, mas pode haver algum momento. Paulo está dizendo, para o nascido de novo, não há condenação. Traduz, Deus não tem nada contra você. Quanto tempo você, nascido de novo na igreja, pensou que Deus tem um monte de coisa contra você? A gente trabalhou isso no capítulo 5, quando nós falamos dos frutos da justificação, de ter paz com Deus. Quem lembra disso aí? Sacode a mão e diz sim. Então, não há nenhuma condenação. Isso aqui é um absurdo, eu tenho um temor de falar isso por causa da hipergraça, mas é a verdade. Deus não encontra falha em nós para nos castigar. Por quê? Porque ele vê o seu filho. No aspecto de condenação, Deus não encontra falha em nós, quer dizer, ele não encontra em nós um motivo para nos castigar. Por quê? Porque ele castigou o seu filho no nosso lugar. Mas o pecado, é aí que fica mais grave o pecado. Porque o filho foi castigado, eu sempre falo, você salvo e Jesus o alvo da ira de Deus. Você só foi salvo da ira de Deus porque Jesus se tornou o alvo. E isso não é tudo sobre o evangelho. Ele se tornou o alvo para que você fosse salvo e fosse desenvolvido pelo Espírito a se tornar como ele, quem está me entendendo. Então qual é a gravidade do pecado para o crente? É pior do que para o ímpio. Porque o ímpio peca e vai ser julgado. O crente peca e não vai ser julgado. Por que é pior? É porque ele peca consciente contra o amor de Cristo derramado por ele. Disse, eu não quero ser como você e não faz diferença alguma seu sacrifício. Você não vai ser mais condenado, mas é qual o problema? Você expõe o Filho de Deus ao vitupério de novo. Você diz, Jesus, você sangrou, você foi humilhado, mas a verdade é que eu não estou nem aí para isso. Eu não quero ser como você. Isso é terrível.
É pior, então a gente vai mostrar algumas coisas que vão deixar isso mais claro. A maior parte dos nossos problemas, escute isso, se deve ao fracasso em entender a verdade desse versículo. Dr. Martin Lloyd-Jones que dizia isso. O principal problema dos crentes, olha para mim, se deve ao fracasso de entender, não há nenhuma condenação. Por quê? No primeiro aspecto, por um lado, sentimos muito mais culpa e indignidade do que deveríamos. Pequei. Eu não entendo que não há condenação. Eu assumo culpa, fico me tratando como um indigno, e isso não tem o poder de mudar minha condição, porque é autopiedade, é autocomiseração. E Deus não tem dó de ninguém. Quem está me entendendo? Presta atenção. Aí surge uma necessidade de provarmos quem nós somos. Porque você está constantemente se sentindo indigno. Por quê? Porque não entende que não há condenação. Então você se torna extremamente sensível às críticas. Criticou, você se esquiva. Não, veja bem, tal, tal, tal. É porque você está querendo construir um personagem que você não é. Você se torna muito sensível às críticas, que você não sabe que não há condenação. Quem está me entendendo? Você tem uma atitude na defensiva. Você conhece alguém assim? Está sempre na defensiva. É alguém que confia em si mesmo. Aí o que acontece? Presta atenção. Falta de confiança nos relacionamentos. Você não confia em ninguém. Por quê? Porque você não sabe que não há condenação. E aí você sabe que a sua vida não está à altura do desejo de Deus. Então você se sente profundamente indigno, altamente sensível à crítica e não consegue construir relação com as pessoas. Por quê? Porque você não tem confiança em si mesmo e nas pessoas. Você se torna alguém superficial. Gente, qual é o mal dessa geração? É a liquidez, né? A palavra do momento, geração líquida. As relações são líquidas, tudo é líquido, não tem nada consistente, nada verdadeiro. Ok? Então, e outra coisa, falta de alegria e confiança na oração e na adoração. Como eu não sei que não há mais condenação, presta atenção nisso. Eu me sinto indigno sobremaneira. E aí eu começo a criar mecanismos de defesas para me autoafirmar. Começo a ficar sensível à crítica. Começo a andar na defensiva com as pessoas. Não construo nenhum relacionamento. E não tenho confiança na oração e na adoração. Eu não recorro a Deus. Por quê? Porque eu me sinto condenado. Esse é o primeiro problema. Agora há o segundo problema. Essa é uma possível interpretação, não há condenação. Eu não entendo isso, eu tenho a postura que nós explicamos. Mas aí tem uma maneira exacerbada de entender isso. Não há condenação mesmo. Aí o que acontece? Você não tem motivação para uma vida santa. Por quê? Porque já não há condenação. E qual é o ponto aqui, que eu não vou explicar agora, até porque isso é claro para nós e a gente vai explicar também na carta, é que você demonstra que não conhece o plano perfeito de Deus. Que você pensa, bom, entendi que eu fui salvo pela obra de Cristo e que não há condenação, ok? Então eu não tenho motivos que me levem a uma vida santa, a um risco em termos uma atitude permissiva. Que não há condenação. Só que aí qual é o lance? Eu mostro que eu não entendo que o plano perfeito de Deus não é me salvar. É me salvar e me tornar como Jesus pelo Espírito. Qual é a grande motivação? Nós cantamos aqui, 1 João 3, 2 e 3. A motivação para a nossa santificação não é o medo do inferno, é o desejo de sermos semelhantes a Ele. Como isso? E de honrarmos o sacrifício dEle. Por isso, Isaías 53 diz, e ele verá o fruto do seu penoso trabalho. O fruto do penoso trabalho dele não são evangélicos, piduchos e consumistas. O fruto do penoso trabalho de Jesus são discípulos que neles há o mesmo sentimento que houve em Cristo Jesus. Filipenses 2:5. Que se esvaziam de si mesmo, que tomam a sua vocação, que honram o nome do Senhor.
Querido, essa é a motivação, não o inferno. Por quanto tempo

ameaçar as pessoas. Você pecou, o diabo te abraçou de novo. Você acertou, Deus te abraça. Você está no meio de Deus e do diabo. Não, se você está em Cristo, nem o diabo e nem o inferno é um problema para você. Você é um problema para si mesmo. Te vou te falar, pior do que o diabo. Se você vem, o diabo fala, tá amarrado. Sabe por quê? Olha a heresia bíblica que eu vou dizer aqui. Heresia bíblica, quer dizer, não é. É que o homem tem mais poder do que o diabo. E esse é o lance que fez o diabo virar diabo. Não diz o Salmo 8? Porque a promessa é que o homem se tornará a semelhança de Deus e desfrutará do governo ao lado de Deus. Isso não foi prometido para o diabo. Só que qual é o problema? É que o diabo potencializou esse senso de reinado do homem, corrompeu isso, né? Isso é um outro assunto. Agora, o ponto principal aqui é que a motivação não é o medo do inferno, é o desejo de se tornar como Jesus. Então, num primeiro momento, se eu não entendo, carrego muita culpa. No segundo momento, se eu entendo de maneira exacerbada, eu não tenho motivação para ter uma vida que honre o Senhor. E qual é a motivação? É que eu quero ser o fruto do penoso trabalho dele e eu quero mostrar a ele e ao mundo que eu entendo o seu plano perfeito. Quem está me entendendo? Isso é muito mais leve. Isso é muito, faz muito mais sentido. Então, temos uma outra citação de Martin Lloyd-Jones. Vamos para frente. Assim como o marido que trata sua esposa de maneira ríspida, inadequada, magoando seu coração, ele não infringiu uma lei. O Estado nada tem com isso. Esse é o norte da nossa relação com Deus. Quando um marido trata sua esposa mal, ou a esposa trata seu marido mal, pensei, pô, Lloyd-Jones não fala nunca da mulher, só fala da gente. É, o Estado não entra em ação porque você foi grosso com a sua esposa ou com seu marido. Entra, agora você infringiu uma lei, você vai... Não! O que Lloyd-Jones está explicando é que quando você infringe uma lei, Deus não vem te condenar por causa daquilo, que você está em Cristo. Só que é pior. Aí ele segue e diz assim, então o Estado nada tem com isso, todavia, em certo sentido, o problema é muito pior que uma condenação legal. Porque quando você é condenado de maneira justa, você toma aquele senso assim, eu merecia, né? Sim ou não? E quando você faz e não é condenado? Aí você olha para si mesmo e diz, cara, que tipo de atitude que eu tô tendo diante da obra do meu Senhor? Prega o evangelho para si mesmo, cara, funciona. Diz para você mesmo, ei, acorda! Paulo disse que esmurrava seu próprio corpo. Eu acho que é literal. Eu já fiz isso, alguém já? Quem já deu um socão em si mesmo por causa do pecado? Doideira, né? Socão mesmo, ficava vermelho, né? E não era um, assim, até era meio legalista o negócio, mas não era totalmente, era um socorro, miserável homem que eu sou. Aí, então, Martin Lloyd-Jones continua, é um pecado contra o relacionamento, contra o amor. Quando o cristão peca, ele não vai ser condenado, porque legalmente não há condenação para aqueles que estão em Cristo, amém? Mas ele peca contra a relação, contra o amor. É mais grave. Devia nos constranger. Então ele, Lloyd-Jones diz, eu preferiria violar uma lei da terra do que magoar alguém que eu amo. Neste caso, você pecou. Claro, mas contra o amor. Você pode e deve sentir-se envergonhado, mas não condenado. Pois isso seria colocar-se outra vez debaixo da lei. O extremo traz culpa. O primeiro extremo. O segundo extremo afeta a consciência da gravidade do pecado. Qual é o ponto? O equilíbrio. Não há condenação porque eu estou em Jesus, mas não é por isso que eu vou me entregar e vou me satisfazer com uma vida rasa e leviana que não honra o meu Senhor. Presta atenção. Eu quero honrar o meu Senhor. E aí o grande lance é como, né?
Surge a pergunta, e graças a Deus a Bíblia responde. Vamos para o versículo 2. Porque a lei do Espírito de vida em Cristo Jesus me livrou da lei do pecado e da morte. Ao passo que o versículo 1 diz que não há condenação alguma, o versículo 2 mostra o segundo aspecto da vitória de Cristo. Também não há escravidão alguma. O cristão não pode pecar deliberadamente e dizer todo mundo peca. Não, ele não está debaixo de escravidão, porque o Espírito habita nele. Então, se ele peca deliberadamente, nascido de novo, ele fica debaixo de acusação desnecessária. E na verdade é por uma única razão: ele não aprendeu a andar no Espírito, porque o Espírito nos restringe. O Espírito dá um testemunho interior em cada um de nós. Quando nós estamos diante do pecado, o Espírito sempre dá um testemunho interior e diz: não. À medida que você se entrega a essa voz, escuta, presta atenção no que eu vou falar. Deus não requer de nós esforço, requer de nós entrega. O nosso problema não é que nós temos que nos esforçar bastante. O nosso problema é que nós não nos entregamos o suficiente a Ele. Cara, eu não sei de você, mas você já fez pelo menos uma oração na sua vida em que você realmente disse para Deus tudo o que você pensava, como você se sente? Essas são as orações que funcionam. Quando você vai aos pés do Senhor e diz: eu não me aguento mais. Dura coisa é viver comigo mesmo. Isso é a convicção gerada pelo Espírito. O Espírito vai te orientar. Escuta, Ele não apenas te diz não. Ele é o poder para que você vença. Porque não há condenação e não há escravidão alguma. Verso 1 e 2. Você não apenas não está debaixo de condenação, você não está debaixo de escravidão. Você não é mais um escravo do pecado, você é a habitação do Espírito de Deus. Amém? Por favor, vamos fazer uma oração essa semana e que ela dure o resto da vida. Espírito de Deus, me ensina a te ouvir. Quantos estão me entendendo, sim? A salvação lida com a nossa culpa legal e com a nossa corrupção interior. Isso aqui é poderoso demais. Isso aqui é muito bom. Por quê? Olha para mim. A morte de Cristo resolve o problema legal do pecado. A sua e a minha dívida foi paga. Amém? A vinda do Espírito resolve o problema da corrupção interior. É completo. Glória a Deus. Graças a Deus. A morte de Cristo resolve o problema legal do pecado. Nossa dívida foi paga, fomos redimidos. A vinda do Espírito resolve o problema da corrupção interior. E nós sabemos, escute, que a condenação não nos alcança, porque Deus enviou o seu Espírito para nos libertar do pecado. Nenhuma culpa, nenhuma escravidão. É o que Paulo quer dizer aqui. Aí ele entra no versículo 3 e 4, que é estendendo o assunto. Vamos lá. Porquanto o que era impossível à lei, visto como estava enferma pela carne, Deus enviando o seu filho em semelhança da carne do pecado, pelo pecado condenou o pecado na carne. 4. Para que a justiça da lei se cumprisse em nós. Olha só, Deus ainda requer que você cumpra a lei. Mas na verdade, Deus cumpriu a lei em você. Então diz assim: que não andamos segundo a carne, mas segundo o Espírito. Agora presta atenção, volta o verso 3, eu preciso explicar isso. Eu fiquei
ansiando chegar nesse ponto de Romanos, porque eu teci defesa sobre a lei aqui, nossos amigos também, mas faltava esse versículo. Esse é o pá. Vou dizer, escuta as palavras que a gente já mostrou que a lei não é o problema. Aqui fica claro, porquanto que era impossível a lei. A lei não pode nos aperfeiçoar, amém? A lei não pode nos santificar, amém? A lei não pode nos salvar, amém? Por quê? Porque ela está enfraquecida pela, é por causa de você. O problema nunca foi a lei de Deus, o problema é o pecado no homem. Por que que a lei não aperfeiçoa? Por causa da sua carne. Então a lei permanece sempre santa, intacta, testemunhando a natureza de Deus, mostrando o que Deus deseja, mas a minha carne enfraquece a lei. Agora, sabe qual é a boa notícia? A minha carne enfraquece a lei, mas o Espírito fortalece a minha carne. Embora nós já olhamos uma outra aplicação do texto, mas você lembra? Vigiai e orai, porque o Espírito está, mas a carne é. Mas o ponto principal é que Jesus quer dizer que se você anda no Espírito, Ele fortalece o que em você é fraco, sua natureza. Por quê? Olha para mim que coisa doida. Porque foi isso que aconteceu com Jesus. Um ser humano que andava pelo Espírito, sem pecado. Graças a Deus por Romanos 8. O que enfraquece a lei é a carne. Está claro isso? Está claro? Isso é muito importante para nós entendermos aqui. Então Cristo veio em carne para que a lei fosse cumprida nele. Na carne. E essa é a nossa esperança. Então Paulo mostra como Deus realizou os dois aspectos da salvação. Nenhuma condenação e nenhuma escravidão. A morte de Cristo derrota o pecado no âmbito legal, paga a dívida. A vinda do Espírito extirpa-o por completo do nosso interior, santificação. Escute, Deus enviou o seu Filho para suportar nossa condenação e o seu Espírito para quebrar nossa escravidão. Deus enviou o seu Filho para suportar a nossa condenação. Já não há condenação para os que estão em Cristo. E o seu Espírito para libertar nossa escravidão. Portanto, nós não estamos mais debaixo de escravidão, porque andamos no Espírito. Quem está entendendo? É realmente um plano perfeito. Esse é o ponto principal. Então, a razão é nos fazer como seu filho. Portanto, quando pecamos, eu já disse, desprezamos a obra de Cristo, bem como frustramos seu objetivo. Essa é a motivação para lutarmos. Amor, gratidão e reconhecimento. Essa é a real motivação, porque entendemos o plano perfeito de Deus, que é nos fazer como seu filho pelo Espírito. Mas vou dizer de novo, gente, nós precisamos aprender a andar pelo Espírito. É um desafio que a gente tem, né, diário. Agora deixa eu te falar uma coisa, a gente acha que isso é muito miraculoso. Não é, você já é a habitação do Espírito Santo. Se você está em Jesus, você já é a habitação do Espírito Santo. Você só precisa aquietar um pouco a sua alma, que você vai ouvir o Espírito com mais clareza. Ele vai te dizer como agir. E Ele não apenas te diz como agir, Ele vai com você naquela ação. Ele te empodera para fazer aquilo, como Ele fazia com Jesus. Ok? Então vamos para o versículo 5 a 9. Vou ler e vou explicando. Porque os que são segundo a carne inclinam-se para as coisas da carne. Ou cogitam, eu quero que você pense nessa palavra. Mas os que são segundo o Espírito, para as coisas do Espírito. Vamos para frente. Porque a inclinação da carne é morte, mas a inclinação do Espírito é vida e paz. Porquanto a inclinação da carne é inimizade contra Deus, pois não é sujeita à lei de Deus, nem em verdade o pode ser. Portanto, os que estão na carne não podem agradar a Deus. Vós, porém... Vós, porém, aleluia, não estáis na carne, mas no Espírito. O grande lance é o cristão viver pelo Espírito.
embora ele esteja no seu corpo físico, mas ele não vive pelas concupiscências da carne.

mas vive pela inclinação do Espírito. Aí a gente vai mostrar como. Se é que o Espírito de Deus habita em vós, mas se alguém não tem o Espírito de Cristo, esse tal não é dele. Então, sabe esse lance de batismo no Espírito é orar em língua? Não é verdade. Batismo no Espírito é crer em Jesus. Você creu, foi batizado no Espírito. Porque se você não tem o Espírito, você não é dele. Aleluia. Não tem a ver com os dons espirituais, o assunto não é esse. Tem a ver com você pertencer a Jesus. O Espírito é o selo, Efésios 4:30, Efésios 1:13. Então, até aqui que a gente quer ir, né? Agora deixa eu explicar. No centro de Romanos 8, o coração da carta, encontra-se o segredo para aplicarmos a verdade do Evangelho ao nosso coração, a fim de sermos transformados de maneira profunda. O restante da carta nos mostrará como essa transformação será na prática. Mais uma citação, Tim Keller, agora. Quem está me entendendo? Quem está feliz aí ainda? Quem está com calor? Glória a Deus. Amém. Não precisa de amém, só dizer sim. Para crescermos em Cristo e sermos transformados à sua semelhança, precisamos firmar nossa mente nas coisas espirituais. Diga comigo, firmar minha mente nas coisas espirituais. Como começa essa vitória? Firmando a minha mente nas coisas do Espírito. Porque os do Espírito cogitam. Cara, essa expressão grega é muito forte. Os da carne cogitam, os do Espírito cogitam. Sabe o que é cogitar? Paulo está dizendo, quando você peca, você pensou direitinho em como ia fazer. Não foi um acidente. Aleluia? Vem? Não era uma casca de banana. Você programou exatamente como. Sabe qual é o nosso problema? É que a gente fica cogitando das coisas da carne, pensando em como. E por favor, irmão, eu não estou falando aqui apenas sobre aquelas coisas que a gente chama de pecado cabeludo. Parece que fala de pecado, todo mundo acha que é imoralidade, né? Pecado, imoralidade. Não, eu estou falando quando você fica cogitando da carne, quando você fica só pensando no que você quer ter, no que você quer conquistar, no que você quer possuir, em quanto dinheiro você quer ter no banco, quanto status você quer, como você quer que as pessoas te vejam. Você está cogitando as coisas da carne. Aí você não sabe porque sua vida é derrota, derrota, derrota, derrota, derrota, derrota, e a culpa é sempre de um pastor, de uma igreja que não te amou. Sai daí, rapaz, sai dessa. Quem está me entendendo? Você só cogita das coisas da carne. Mas então Keller diz, para crescermos em Cristo, sermos transformados à sua semelhança, precisamos firmar nossa mente nas coisas espirituais, nas coisas do alto. Precisamos aprender a pensar e meditar no Evangelho, até que ele se torne real para o nosso coração e o alicerce de tudo que fazemos. Cara, pensar e meditar no Evangelho diariamente, até que ele seja real e seja o fundamento, o alicerce de tudo que fazemos. Sabe o problema? Você não pensa no Evangelho. Você passa o dia inteiro, querido, pelo amor de Deus, os irmãos nos conhecem, nós não somos um bando de tapado legalista que quer ser franciscano e pobre, miserável, não tem virtude na pobreza. Eu, na verdade, quero ser rico, milionário, multimilionário. Eu quero que todos os irmãos nadem em dólar. Ministério Tio Patinhas, aleluia, quem recebe aí? Só que escuta, o dinheiro não pode ser seu Deus, porque Deus não vai dar mais daquilo que já te escraviza. Se você não tem já escravizado, imagine se ele aumentar. Eu não prospero. Pode ser que tenha uma razão, né, irmão? Glória a Deus. Agora, prosperidade não é ter muito dinheiro. Prosperidade é ter muita consciência de quem você é em Jesus, com ou sem. Ok? Se você tiver coisas muito grandes para fazer, Deus vai te dar muito dinheiro. Senão ele vai te dar só um pouquinho. Mas pensar e meditar no Evangelho, qual que é o ponto principal? É nós focarmos a nossa mente nas coisas do Espírito. Aquilo que você firmou em sua mente determina o seu estilo de vida. Ouça, o que interessa a mente cativa o coração e orienta a vida. Vou repetir. O que interessa a mente cativa o coração e orienta a vida. Essa é by Leandro Vieira, hein? Isso aí dá pra gravar. Você pensa no quê? O que dirá de Filipenses 4:8? Quanto ao mais, irmãos? Quanto ao mais, irmãos? Alguém lembra desse texto?

Mas socorro, irmão. Alguém lembra o que diz em Filipenses 4? Quanto ao mais, irmãos, tudo que é bom, louvável, agradável, virtuoso, nisso pensai. O que é louvável, irmão? É louvável você pensar em se desenvolver na sua profissão, honrar a Deus, influenciar a área da sociedade que você está inserido, mostrar à sociedade como um discípulo de Jesus trabalha naquela área, mas pensar em como sua prosperidade vai abundar sobre outras pessoas. Como o seu casamento, porque, olha, você tem, o moralismo é assim, não, eu quero ter um casamento alinhado, uma família benção, só para você. Só para você. Não, seu casamento tem que ser uma benção para os outros. Sua prosperidade tem que ser benção para os outros. Quem está me entendendo? Sua profissão tem que ser um jeito de você servir as pessoas também. Experimenta, cara, fazer coisas sem cobrar de vez em quando. Advoga a causa de alguém, nem sempre é possível por causa da legislação, né, Ju? Advoga a causa de alguém sem cobrar. Dá uma consultoria financeira para alguém que está começando uma empresa sem cobrar, só para usar sua profissão, não cogitando só para você, mas para alguém. Quem está me entendendo, irmão? Cogita das coisas que são espirituais, cogita das coisas que são de Deus, cara. Pensa nas coisas que são do alto. Esse lance de andar em autoridade, de abençoar pessoas é incrível, cara. Pensar nas coisas de Deus, para que outras pessoas sejam afetadas por elas através de mim. Amém, gente? Então, o que interessa a mente cativa o coração e orienta a vida. Há uma citação de um outro pregador chamado William Temple. Ele diz algo, isso aqui é filosofia pura, irmão. Olha isso aqui. Sua religião é o que você faz com sua solidão. Como é que é isso? Ou seja, onde quer que sua mente vá com maior naturalidade e liberdade, quando não há mais nada que o distraia, é para isso que você vive de fato. Traduz, de boa, tranquilaço, porto de galinhas, livraço, sua mente vai para onde? Em como ganhar mais dinheiro, você vive para isso. Sua religião, o que você faz com a sua solidão? Quando você está tranquilo, não tem nada te distraindo, tua mente naturalmente vai para onde? Se tua mente vai para o Senhor, se você está lá nas suas férias, super dignas, porque você é uma pessoa digna disso, ok? Tudo bem? E quando você chega nas suas férias dignas, né? Disney World, né? Você chega lá e você fala, glória a Deus, Jesus é incrível. Então você está desfrutando de tudo, todos os momentos, trazendo as coisas do Senhor, e o Senhor na sua mente, isso aqui é demais, mano. Eu e a Fran e o Ben, a gente tem desfrutado de coisas que a gente fica falando um pro outro. É, eu sei que eu já falei, né, amor? Ela fala pra mim, eu sei que eu já falei também, né, amor? Mas que doideira. O que que tá acontecendo? Que beleza que Jesus é. Jesus é o cara. Nós começamos a levantar o nome de Jesus porque está dando tudo certo. Porque nós já levantamos quando nada dava certo também, né? E a gente não quer que esse tempo volte, mas nós levanta também. Amém? Quem está entendendo? Então, gente, esse é o ponto. Sua vida é moldada por aquilo que ocupa a sua mente. Padrão de pensamento modela comportamento. Que molda a sua vida? É o que ocupa a sua mente. O que, que ocupa a sua mente? Não é o que você faz. Está ali engajado no trabalho? Não, não. É quando você está tranquilo. Não tem nada que te distrai. Sua mente naturalmente vai para onde? É para isso que você vive. Que agora, tipo, tá tudo certo. Os boletos estão em dia. E eu parei. Minha mente vai para onde?

para isso que nós vivemos. Então, o que nós fazemos com a nossa solidão é a nossa religião. Então, Paulo diz, cogitem das coisas do Espírito. E aí, Leandro, isso não acontece comigo. Então, faça acontecer intencionalmente. Fica trazendo à sua mente a vontade de Deus, o plano perfeito, o evangelho glorioso de nosso Senhor e Salvador Jesus Cristo. Traz na sua mente, não está atrás. Faz entrar, uma hora vai ficar ali, vai ocupar, vai habitar em você. Você vai estar cheio de pensamentos a respeito da vontade de Deus. Tudo vai funcionar melhor. Amém? Então esse é o ponto. Quais são as coisas do Espírito que o Espírito deseja enfatizar para nós? Esse é o assunto da semana que vem, mas eu tenho que invadir para mostrar. O que são as coisas do Espírito? É aquilo que ele chama a atenção nossa. De acordo com Paulo, no versículo 14, não precisa abrir, é a nossa filiação. Primeira coisa ele diz, porque os que são filhos de Deus são guiados pelo Espírito. Primeira coisa que o Espírito sempre chama a nossa atenção já, que somos filhos. O que, que a gente tem que pensar todo dia? Cara, eu sou filho de Deus. Que da hora. Mão, eu já falei para os irmãos, né? E não é só na bonança, a gente brinca. É na escassez também, porque sua confiança está nele. Então, a primeira coisa que o Espírito chama a atenção, nossa filiação, está no verso 14, é o assunto da semana que vem. Segunda coisa que ele chama a nossa atenção, verso 15 e 16, nossa libertação do medo e da rejeição. O Espírito diz, você é filho... E você não precisa temer. Porque o próprio Espírito testifica com o nosso espírito. Não há mais medo. Gente, vamos falar real. O que que nos paralisa? Nossos medos. Identifica. Encara. E determina a verdade de Deus sobre seus medos. Por que que você é assim? O que que te paralisa? São medos, eles são resultantes da sua história, sua cosmovisão, isso. É tão difícil quando a gente começa a ver nós mesmos. É assustador, né? Você fala, meu Deus, é isso, eu sou isso aqui. As escrituras são isso, obviamente esse material muito bom. Mas o lance do evangelho é como Deus nos define, né? É verdade, eu sou isso aqui. Quem está ouvindo a pregação e está pensando, sou eu. Agora não tenha medo de identificar coisas que você não venceu, porque a segunda coisa que o Espírito chama a nossa atenção é que não há necessidade de medo e rejeição, somos filhos de Deus, amém? E a terceira coisa, está no versículo 26 e 27, é que nós temos confiança para nos aproximarmos de Deus em oração, porque o Espírito intercede por nós com gemidos inexprimíveis, Paulo diz, olha, nós não sabemos como orar, dá até o medo desse texto, né? Olha para mim, eu sempre digo isso, Paulo diz, não sabemos orar como? É que até quando você ora, você é inconveniente. Que luta, né, irmão? Mas aí Paulo diz, mas o Espírito intercede por nós, com gemidos que as palavras não traduzem. O Espírito diz para Deus o que, na verdade, o Leandro, o Dani, o Gil, o Daniel, eles querem dizer isso, pai. Porque é o que eles realmente precisam, isso é incrível. Quem está me entendendo? Sim? Então, primeira coisa que o Espírito chama a nossa atenção, nossa filiação. Segunda coisa, nossa libertação do medo da rejeição. Terceira coisa, temos confiança para nos aproximarmos de Deus em oração, para uma relação verdadeira com o Senhor. Amém? Traduzindo, o que que Paulo está dizendo? O que que é pensar nas coisas do Espírito? É se preocupar com a sua posição em Cristo. Porque preocupação é se ocupar com antecedência de algo. Quem está me entendendo? Então é literalmente você estar preocupado sempre com a sua posição, com os privilégios que você tem mediante a obra salvífica de Jesus. Você é filho, não há mais medo e você pode se chegar ao Pai para uma relação porque o Espírito traduz suas necessidades. Amém? Você precisa se sentir confiante com isso. Isso é incrível, é muito poderoso. Então, verso 10, essa é a nossa luta, é a nossa grande arma na luta contra o pecado. Pensarmos, nos preocuparmos com a nossa nova e privilegiada posição em Cristo. Esse é um lance. Verso 10 e 11, estamos chegando no finalzinho.
E se Cristo está em vós, o corpo na verdade está morto por causa do pecado, mas o Espírito vive por causa da justiça. E se o

Espírito daquele que dos mortos ressuscitou a Jesus habita em vós, aquele que dos mortos ressuscitou a Cristo também vivificará o vosso corpo mortal pelo seu Espírito que em vós habita. Agora preste atenção. Paulo não está falando aqui, ao menos não provavelmente, sobre a glorificação. Ele vai entrar nesse assunto na segunda metade do capítulo 18, do capítulo 8, quando ele vai falar a respeito da manifestação dos filhos de Deus. Sabe o que Paulo está dizendo aqui? Dia a dia o Espírito dá vida ao seu corpo que está morto. O que é essa vida? É poder para obedecer à lei de Deus. Porque quando você obedece, você recebe vida. Ah, mas eu... Peraí. Não é contraditório? Porque Cristo é que obedeceu para que eu tenha vida. Sim, mas essa vida tem que ser desenvolvida. Quem lembra da palavra desenvolvimento da salvação? Está no canal. Você nasceu de novo, agora você tem que desenvolver isso. Pedro vai falando sobre acrescentar a fé, virtude, a piedade, a paciência, as boas obras. Ou seja, ele está dizendo, cara, cresce na natureza de Jesus pelo Espírito. Então, o Espírito vai me dando vida. Qual é toda a ênfase de Paulo? É como Paulo estivesse dizendo, então, caras, a última palavra que eu tenho a dizer sobre a vida de um crente é que ela é triunfante quando é no Espírito. Eu não estou dizendo para vocês que tudo bem, o crente não peca mais, que isso seria legalismo, ou o crente peca como qualquer um, isso é libertinagem. Não, o crente ainda peca, é afligido pelo pecado, mas à medida que se entrega o Espírito vai dando vida, porque o pecado causa morte. Você peca, causa morte, você não vai ser mais condenado, mas isso é um efeito imediato sobre você. Agora o Espírito te dá vida. E até no fim, vai te dar um corpo semelhante ao de Jesus. É isso que Paulo vai concluir, esse capítulo. Então ele está dizendo, nossa firme esperança é experimentarmos vida agora e a transformação de nossos corpos mortais à semelhança do corpo glorificado de Cristo ressurreto. 1 Coríntios 6,14, 2 Coríntios 4,14, 1 Tessalonicenses 4,14 dizem isso. Verso 12, e falta um e a gente termina. Que beleza, certinho. De maneira que, esses, eu aprendi a ler a Bíblia assim, eu já falei para vocês, vou falar de novo. Sério, isso é uma chave, não sei se os irmãos entendem. Toda vez que eu comecei a prestar atenção, quando tem expressões, portanto, eu falei, ah tá, então ele vai falar alguma coisa agora que é resultante do que ele já disse. De maneira que, tendo em vista, todavia, já que é assim, então Paulo concluiu toda essa ideia, qual? Que a vida normal do crente é uma vida de vitória pelo Espírito. Ok? Então ele diz, de maneira que, irmão, somos devedores, não a carne, para viver segundo a carne. Segura aqui que eu não vou para o 13, porque eu já vou explicar o 13. O que Paulo está levantando aqui é que o seguinte, quem vive pelo Espírito tem que viver com a seguinte consciência, eu sou devedor em amor de todas as pessoas. Qual é o problema nosso? É que a justiça própria nos coloca no centro e diz, esse me deve, aquele me deve, essas pessoas aqui me devem, minha família me abandonou, me deve e Deus me deve. Aí você vive como? Debaixo de opressão. Paulo, quando está concluindo, ele então conclui a mensagem explosiva do Evangelho, capítulo 1 a 7, quando ele conclui a primeira sessão da manifestação do ministério do Espírito, liberta, habita, guia, testifica e transformará os nossos corpos mortais, Paulo diz, de maneira que, sinta-se devedor. O que você é? Um devedor. Do quê? Do amor. Só tem um jeito de você responder isso. Amando a Deus e o semelhante. E não tem como você amar a Deus sem mostrar amor pelo próximo, tá bom? Só para você não esquecer disso. Sua espiritualidade não é medida pela sua relação com Deus, é medida pela sua relação com os homens.

Porque alguém que está bem com Deus está bem com o seu semelhante. A gente mede espiritualidade ao contrário. Ô, esse cara eu. Medimos a nossa saúde espiritual pela saúde das nossas relações. Lembra a igreja de Corinto? É profecia, é cura, é milagre, é uma coisa poderosa. Culto de poder todo domingo. Paulo fala de dons espirituais incríveis. Nós cremos em todos, queremos todos, não estamos fechados para nenhum deles. Mas aí Paulo começa a dizer, o problema é que vocês estão se matando. Ele diz a ponto de um irmão levar outro irmão diante de um juiz ímpio para brigar na justiça por dinheiro. Paulo diz, vocês estão se escondendo atrás da profecia, o profético. Agora tinha um profético aqui. Você é contra o profético? Não, eu quero ver como é que esse profeta se relaciona com a sua mulher, com seus filhos, com seus amigos, com seu pai, com sua mãe, com seu patrão. Daí vamos saber quão saudável é esse profeta. Quem está me entendendo? Ah, o cara prega muito, claro, não faz nada, só lê a Bíblia. Parece até contraditório, não, mas é que porque tem uma espiritualidade para si, né? Lógico, eu brinco com o Alfredo e falo, meu Deus, imagina se eu pudesse só ler a Bíblia, eu me tornaria um mestre dos magos. Se eu não tivesse que fazer mais nada, só ler a Bíblia, moço. Ah, a escritura. Aí botava a Joycezinha ali. Aí daqui a pouco eu só... Isso, Jesus. Sem problema, sem nada. Não quero ver a cara de ninguém, então uma bênção aqui. Claro. Claro. Então, o grande ponto é nos encararmos. Olha só. Lembrarmos-nos do que Cristo fez e fará o nosso favor, nos levará às obrigações do amor. Ou seja, seremos estimulados pela gratidão a servi-lo e servir o próximo de todo o coração. Se eu trago na minha mente as coisas do Espírito, quais são as coisas do Espírito? O que Cristo fez, o que Cristo fará. Sou filho, livre do medo. Posso me relacionar com Deus. Minha esperança gloriosa é que me tornarei como Jesus pelo Espírito no último dia. Como é que eu me sinto? Devedor. Lembra que a gente já trabalhou isso em Romanos 1, né, Fafa? Devedor de quem? Primeiro eu sou devedor de Deus. Mas não tenho que pagar a Deus para merecer nada. Não, é que eu tenho que dar amor ao Senhor. Eu me sinto obrigado. Como é que é o obrigado? É que isso me empurra. As obrigações do amor. O que é a obrigação do amor? É que quando eu entendo o evangelho, ele faz isso aqui comigo. Não tem como eu não dar uma resposta radical de amor pelo Senhor. Porque eu estou meditando, eu estou cogitando, eu estou pensando intencionalmente nas coisas do Espírito. Irmão, olha para mim, sabe qual é o nosso problema? Falta de intencionalidade. Você acorda de manhã... Tem dia que a gente está assim, né? Dia de folga, amanhã, dia de pastor, segunda-feira. Agora tem inglês, que luta, minha mente. Você não está intencional para nada, né? Você quer só ficar trocando os canais. Glória, glória. Mas no demais, você tem que ser intencional. Estava com meu amigo Jonatas de Campinas, que é vocacionado para política. O cara é pilhado, mano. Ele falou o seguinte, o negócio é o seguinte, eu não tenho 15 minutos para perder do meu dia. Falou, como é que é? Falou, não tenho muita coisa, estou estudando, sou parte da nova política, estou pensando em leis públicas, eu estou fazendo um mestrado, eu na verdade estou fazendo consultoria, eu estou investindo nos capitais aí, eu quero ficar milionário, tem um monte de coisa que eu quero fazer pela minha cidade. Você falou, cara, o cara está intencional numa parada a respeito das coisas espirituais, não é das coisas dele. Isso é tão legal, cara. Falta intencionalidade para nós, irmão. Seja intencional, amém? Amém? Então, esse é o ponto. Nos lembrarmos de Cristo e da sua obra nos levará às obrigações do amor. Paulo vai dizer isso lá em Romanos, mais para frente de novo. Por quê? Porque o pecado só se desenvolve no solo da autopiedade e da valorização dos direitos pessoais. Olha só.

0: Onde o pecado se desenvolve? Onde o pecado se desenvolveu no Éden? Na valorização do meu direito pessoal. Escuta isso. Deus disse não. O diabo disse sim, você pode. Vamos lá, cara. Você tem direito. O que, que é isso, essa árvore bonitona aí? Dá uma olhada pra essa árvore aí, Eva. Daí diz que Eva... Vendo a mulher que a árvore era agradável aos olhos. Ela falou, que injustiça. E o diabo falou, você viu o tamanho dessa maçã da Apple? Aí ela falou, e Deus disse que você não pode comer essa beleza? E ele disse, sabe por que que deu? Ela já caiu, ela estava assim, ó, a serpente na ouvida assim, ó, o fruto proibido. E sabe por quê? Você vai ser como ele. Onde é que o pecado se desenvolve? O que que o diabo trabalhou? A natureza original do homem para reinar. Ele diz, cara, come desse fruto, porque você tem direito. Quando você comer, você vai ser como Deus. Saber o que ele sabe e ele se tornará obsoleto. Você tira ele da jogada e governa a sua vida. O que que a gente faz todo dia?
1: A mesma coisa.
0: Deus se torna obsoleto. Eu governo a minha vida. Qual é o ponto? Devedor. Como é que eu me sinto devedor diariamente? Prega a graça para você todo dia. Tim Keller disse, mini sermões sobre a graça. Levanta de manhã e lembra, eu era um lixo pecador, profano, prostituto, depravado, e Cristo me amou. Deu a sua vida, me livrou da condenação, derramou seu espírito, me livrou da escravidão, me chama para se tornar como ele. Como é que eu vou viver hoje mesmo? Levantou pela manhã? Prega um mini sermão da graça para você. Seu dia vai ser diferente. Lembra o que, que você era. Não lembra muito para não ficar em depressão. Lembra só um pouquinho e já lembra o que você se tornou agora. Mas lembra. Aí você não vai olhar para... Sério? Você não vai olhar para ninguém pensando assim, essa pessoa me deve alguma coisa. Você vai pensar, na verdade, eu devo amar essa pessoa aqui, porque eu não sei se ela entendeu, só que eu entendi quem eu era, o que eu sou. Eu quero mostrar isso para essa pessoa que estuda comigo, trabalha comigo, que vive na minha casa. Como é que eu me sinto? Eu sinto que eu devo a ela o amor. Romanos 13, 8, ninguém devais coisa alguma a não ser o amor. Sabe, o amor você vai estar sempre em dívida. É uma conta que nunca é paga. Então, pela eternidade, não vai encerrar. Você vai precisar amar o Senhor. Glória a Deus! E amar o seu semelhante. Amar o seu próximo. Essa experiência... Estou terminando, irmão. Glória a Deus, de verdade. Essa experiência de ser igreja, ela é maravilhosa. Amar as pessoas, amar uns aos outros. Você vai criando os entranháveis afetos. Você vai querendo o bem do outro. Porque se viverdes segundo a carne, morrereis. Mas se pelo Espírito mortificardes as obras do corpo, vivereis. Mortificação da carne. Como ela acontece? Dois passos primordiais. Primeiro, resistência intencional e objetiva contra o pecado. Como que é isso? Não brincar com o pecado. E aqui a gente precisa de graça de Deus. Porque a gente trata o pecado como se ele não fosse tão perigoso. Mas ele é. Como é que eu mortifico a minha carne? Resistência intencional e objetiva contra o pecado. Na prática, como é que é? Não é apenas evitar o pecado, é evitar o que conduz ao pecado. Quem está me entendendo? É fugir da aparência do mal. Agora, põe para mim 1 Tessalonicenses 5, 22 e 24, que a gente sai e termina aqui. Porque eu pensei, quando estava vendo isso... Então esse texto fez sentido para mim. Eu falei, ah, cara, que lá, que legal isso. Agora fez todo sentido. 1 Tessalonicenses 5, 22 ao 24. Nosso último versículo. Então a primeira maneira de mortificar a carne. Resistência intencional e objetiva contra o pecado. Não apenas evitar o pecado, mas também aquilo que leva ao pecado. Abstende-vos de toda a aparência do... Irmão, você sabe que é ruim...

0: Tenha princípios, cara. Tenha princípios. Então, abstende-vos de toda aparência do mal. Porque a resistência intencional e objetiva. Olha como é que Paulo vai estruturar isso. 23. E o mesmo Deus de paz vos santifique em tudo. Cara, que coisa incrível. Quando eu trato o pecado com seriedade, eu estou mortificando a minha carne. Eu não estou tratando o pecado de maneira leviana. Eu estou resistindo a ele intencionalmente, ok? O que é isso? Não é só fugir do pecado, é fugir da aparência do mal, daquilo que leva ao pecado. Quando eu fujo da aparência do mal, o que acontece? O Deus de paz me santifica em tudo. Olha só, e todo o vosso espírito e alma e corpo sejam plenamente conservados, irrepreensíveis para a vinda de nosso Senhor Jesus. Olha o processo de santificação, de se abster do mal. Quando eu me abstenho do mal, Deus acrescenta santidade em mim. Então, não é o meu esforço, é a minha entrega. Não é o meu desempenho, é a minha seriedade em tratar com aquilo que impede que o plano de Deus seja cumprido, o pecado. Por isso, não é o diabo e nem o inferno o problema do crente. É o crente o problema do crente. Não o outro crente. Segunda coisa, já falamos. Mudar a motivação para lutar contra o pecado. O portanto, lá do versículo 13, está relacionado à afirmação do propósito da obra de Deus em Cristo. Descrito no versículo 11. Qual que é o propósito? É nos tornar como Ele, né? Viver à luz do conhecimento da vontade de Deus, que é nos fazer semelhantes a seu Filho. Primeira maneira de mortificar a carne, sendo intencional e objetivo na luta contra o pecado. Não apenas evitar o pecado, evitar o que conduz ao pecado. Fugir da aparência do mal e o Deus de paz me santificará por completo. Meu espírito, minha alma e meu corpo irrepreensíveis para o dia do Senhor. Só o Espírito pode fazer isso. Segunda coisa, mudar minha motivação. Não é o diabo, não é o inferno, não é o medo, não é a aceitação. É que eu conheço o plano perfeito de Deus. O que me motiva todos os dias? É que Deus me salvou para me fazer como Jesus. Não tem inferno, não tem diabo, no problem. Mas o pecado continua sendo o problema que pode impedir isso de acontecer. Quem está me entendendo, amém? Vivendo pelo Espírito.
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2: 8:22.

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deixa o Senhor falar. Através desse testemunho que eu vou compartilhar com você, deixa o Senhor falar, abra o teu coração. O testemunho fala assim, amados. Você diz, eu te amo? Amados, é um testemunho muito lindo, muito forte, verdadeiro, que mexe muito com a minha vida. Eu até falei agora há pouco para o irmão Marcelo, vou fazer o possível para não chorar. Porque eu leio esse testemunho e me comovo bastante. Porque essa é uma verdade que acontece diariamente na nossa vida. E que às vezes nós deixamos passar sem dar a devida atenção. E o Senhor quer tocar o teu coração através desse testemunho. Ouça o que Cristo quer te falar. O testemunho é o seguinte. Dois irmãozinhos brincavam em frente de casa, jogando bolinhas de gude. Quando Júlio, o menino mais novo, disse ao irmão Ricardo: meu querido irmão, eu te amo muito e nunca quero me separar de você. Ricardo, sem dar muita importância ao que Júlio disse, pergunta: o que deu em você, moleque? Que conversa besta é essa de me amar? Quer calar tua boca e continuar jogando? E os dois continuaram jogando a tarde inteira, até anoitecer, os dois irmãos. À noite, o senhor Jacó, pai dos garotos, chegou do trabalho. Estava exausto e muito mal-humorado, pois não havia conseguido fechar um bom e importante negócio. Ao entrar, Jacó olhou para Júlio, que sorriu para o pai e lhe disse: olá, papai. Eu te amo muito e não quero nunca me separar do senhor. Jacó, no auge do seu mau humor e estresse, disse para o menino Júlio: Júlio, estou exausto e nervoso. Então, por favor, não me venha com essa monte de besteira. Fica falando que me ama. Com as palavras ásperas do pai, Júlio ficou magoado e foi chorar no cantinho do quarto. A dona Joana, mãe dos garotos, sentindo a falta do filho, foi procurá-lo pela casa. Até que encontrou, no cantinho do quarto, com os olhinhos cheios de lágrima, o menino Júlio chorando. Dona Joana, espantada, começou a enxugar as lágrimas do filho e perguntou: o que foi, Júlio? Por que você está chorando? Júlio olhou para a mãe com uma expressão triste e lhe disse: mamãe, eu te amo muito e não quero nunca me separar da senhora. Dona Joana sorriu para o filho e lhe disse: meu amado filho, ficaremos sempre juntos. Júlio sorriu, deu um beijo na mãe e foi deitar-se. No quarto do casal, ambos estavam se preparando para deitar. Dona Joana perguntou para o seu marido Jacó: Jacó, o Júlio está muito estranho hoje, você não acha? Jacó, muito estressado com o trabalho, disse à esposa: esse moleque só está querendo chamar a atenção. Deita e dorme, mulher. Então, todos se recolheram e todos foram dormir sossegados. Às 2 horas da manhã, Júlio se levanta e vai ao quarto do seu irmão Ricardo e fica observando o Ricardo dormir. Ricardo, incomodado com a claridade, acorda e grita com Júlio: seu louco, apaga essa luz e me deixa dormir. Júlio, em silêncio, obedeceu ao irmão, apagou a luz e se dirigiu ao quarto dos seus pais. Chegando lá, acendeu a luz e ficou observando seu pai e sua mãe dormirem. O senhor Jacó acordou e perguntou ao filho: o que aconteceu, Júlio? Júlio, em silêncio, só balançou a cabeça em sinal negativo, respondendo ao pai que nada havia ocorrido. Daí o senhor